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1: Em nome da voz que levou para o Brasil a identidade do Nordeste, com a sua sanfona branca, chapéu de couro e gibão, o eterno rei do Baião, Luiz Gonzaga, a gente vai ficando por aqui. Mas lembrando que você pode enviar o seu comentário por escrito em forma de áudio. Nos conte algo sobre a sua relação com Luiz Gonzaga pelo WhatsApp da Alesse FM 96,7. DDD 859-8201-4848, ou pelo nosso Instagram, @alessce. Visualize e compartilhe os nossos stories.
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1: A produção é de Marcelo Barbosa, com apresentação de Simone Silva, edição de áudio Ronildo Lins e finalização Nabucodonosor de Queiroz. Orientador da célula de programação, Alex Oliveira. Lúcio Filho é o gerente geral da Alesse FM 96,7. E o coordenador do Sistema Alesse de Comunicação é o jornalista Ilo Santiago. A Alesse FM é uma emissora do Sistema Alesse de Comunicação. Obrigada, amigo ouvinte, pela companhia maravilhosa. Te espero para mais um encontro na mesma sala de reboco e com aquela nordestinidade em forma de música, poesia e muita alegria, claro.
2: Vamos embora, maestro.
1: Um forte abraço e até o nosso próximo Gonzagando.
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6: 9:10.
7: O cantor e compositor cearense Davi Duarte começou a carreira artística participando de festivais e de shows no auditório do Colégio Cearense em Fortaleza. O músico tem composições suas gravadas por Edmar Gonçalves, Daniela Montezuma, Marcos Brito e Kátia Freitas. Na 96,7 Alesse FM, você ouve Davi Duarte cantando de sua autoria Nenhum Medo.

lança em 1993 o CD Capim, nome da composição de autoria do alagoano Djavan. O álbum reúne músicas de diversos compositores, como é o caso de Alcides Caminha, Guilherme de Brito, Nelson Cavaquinho, Lupicínio Rodrigues, Luiz Reis, Haroldo Barbosa, Dolores Duran e Tom Jobim. Ouça Jane Duboc cantando Capim na sua Alesse FM.

0: 2018.
1: Em 1998, Daniel integrou a Groove, banda da cena alternativa nordestina. Em carreira solo, lançou, em 2018, o álbum Levante, que fecha a trilogia que começou com Giramundo, de 2013, e Romance para Depois, de 2016. Na voz de Daniel Groove, ouça na 96,7, Longe, de sua autoria.

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4: Tribunal Regional Eleitoral do Ceará prossegue com a exposição Urna Eletrônica, Memória e Pacto Democrático.
5: Olá, ouvintes, eu me chamo Yuri Cruz, sou gestor aqui do Centro de Memória da Justiça Eleitoral do Ceará e quero convidar todos e todas a visitarem o nosso equipamento e conhecerem a exposição Urna Eletrônica, Memória e Pacto Democrático. Essa exposição está em cartaz e conta um pouco da história desse equipamento, que é mais que uma ferramenta tecnológica, é um símbolo da nossa democracia. O Centro de Memória da Justiça Eleitoral do Ceará fica hospedado dentro da sede do TRE do Ceará, na rua Doutor Pontes Neto, número 800, no bairro Luciano Cavalcante. Nós estamos abertos de segunda a sexta-feira, das 8 às 14 horas, e a entrada é franca. Aguardo vocês lá.
6: Diego Cunha, da Alessa FM.
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7: Olá, meus queridos ouvintes, aqui quem fala com vocês é a professora Raquel Monteiro, do Projeto Alcance. Hoje eu queria bater um papinho com vocês para falar sobre o início do século XX, considerando as artes, sobretudo as vanguardas europeias. Esse momento é tão importante para o Enem porque a gente consegue vincular as vanguardas europeias com a literatura e analisar as vanguardas propriamente ditas, como elas surgiram lá na Europa e como elas influenciaram a nossa arte aqui no Brasil. Em 1902, aqui no Brasil, a gente inicia um período super relevante, que é o período chamado de pré-modernismo. Não é uma escola literária, mas é uma fase de transição super importante. Durante esse período, escritores como Lima Barreto, Augusto dos Anjos, Euclides da Cunha, Monteiro Lobato, eles estavam escrevendo, além, claro, do Graça Aranha, e os nossos modernistas estavam recebendo muitas influências desses movimentos que foram criados na Europa. O nome vanguarda vem do francês avant-garde, que significa aquele que vem antes. E vamos refletir um pouquinho sobre esse termo, né? Porque se você ouve em qualquer situação alguém falar que é vanguardista, significa que essa pessoa rompe com a tradição. Esse artista, ele enxerga o momento de uma maneira diferente, ele está à frente do tempo. Estar à frente do tempo pode ser muito difícil para esse artista, porque ele vai romper com muito tempo de tradição. No nosso caso, foram séculos de tradição. Você pensa que os artistas, acostumados ali com séculos 16, 17, 18, 19, então passa por escolas literárias como barroco, arcadismo, romantismo, realismo, naturalismo, parnasianismo, simbolismo, escolas academicistas. Quando a gente entra no século XX, esses movimentos, eles são extremamente disruptivos. Então, a gente considera 5 movimentos: futurismo, cubismo, surrealismo, expressionismo e dadaísmo. Olha, pensa num momento, vamos começar aqui falando rapidamente sobre o futurismo. O futurismo está vinculado à velocidade, à tecnologia. Nós estávamos ali muito pertinho de uma Primeira Guerra Mundial, então todos os elementos bélicos, muitas armas, a velocidade era fundamental para a vitória dos países que estavam envolvidos em guerra. Os artistas, eles procuraram apresentar isso nas suas pinturas. Então, nós temos um movimento tecnológico desbravador. Hoje, quando a gente fala de futurismo, a gente fala, de repente, de um carro voador, né, que a Embraer já está lançando. Mas, se você pensar na década de 60, quando se falava de telemedicina, quando se falava de chamada de vídeo como se fosse algo inalcançável, hoje para nós já é algo super comum, né? Hoje a gente não chamaria isso de futurista, mas lá no início do século XX, você você imagina pessoas que saíram de um momento sem carro para início de carro e com muita velocidade, com o Fordismo. Você imagina as pessoas que saíram de ausência de avião para a presença do avião, ausência de algumas medicações para a presença de medicações. Então, tudo isso foi sendo uma espécie de panela de pressão, foi muito vulcânico. Para os artistas, eles usaram todo esse contexto para criar as suas obras, caracterizando assim o futurismo. Quando a gente pensa no cubismo, então a gente pensa em formas geométricas criando um todo organizado. Mas pense comigo, um círculo, uma circunferência, não se encaixa tradicionalmente de forma padrão num cilindro, que por sua vez não se encaixa de forma padrão num triângulo. Mas de maneira sintética é possível fazer esse encaixe. Como a gente consegue fazer esse encaixe? Nós, os artistas, né? Como os artistas conseguem fazer esse encaixe? Rompendo com o viés orgânico, porque organicamente falando, não há os detalhes do corpo, né? Imagina um corpo sendo formado por formas geométricas, né? Então, no cubismo, a gente tem essa ruptura, essa assimetria, essa ausência de realismo gritante.

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3: O Ministério Público do Ceará realiza capacitação sobre soluções consensuais em conflitos familiares. O encontro acontece no dia 21 de agosto, terça-feira, no auditório da Escola Superior do MPCE, a partir das 8h30 da manhã, também com transmissão online. Com carga horária de 4 horas, a iniciativa vai contar com dois painéis e debates com a participação do público. O promotor de justiça, Daniel Isidio, coordenador do Centro de Apoio Operacional da Família, Sucessões e Registros Públicos, ressalta a necessidade sobre a mediação de conflitos.
4: A mediação contribui para a redução da litigiosidade e para a efetivação do princípio do melhor interesse da criança e do adolescente, além da construção de soluções mais duradouras do que aquelas alcançadas por sentença judicial.
3: As inscrições podem ser feitas através da página cursos.mpce.mp.br. A Escola Superior do Ministério Público fica na rua Maria Alice Ferraz, número 120, no bairro Luciano Cavalcante. Robério Lessa, da Alessia FM.

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estreia de Marcelo Genesi, lançado em 2010. O álbum traz 13 faixas autorais, a maioria em parceria com nomes já conhecidos do público, como Arnaldo Antunes e Chico César. Ouça Marcelo Genesi cantando Dar-te-ei.

O Sonho ou Canção, lançado em 2019, traz 15 faixas de autoria de Luciano Franco e Dalton Moura, com intérpretes de destaque em Fortaleza, São Paulo e Rio de Janeiro, além da cantora norte-americana Priscilla Odma, no jazz Path of Mystery. O álbum conta com os instrumentistas Roberto Menescal e Arismar do Espírito Santo. Ouça na rádio Alessia FM, Baião Sem Fim, de Luciano Franco e Dalton Moura, com Edinho Vilas Boas.

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4: Será realizada a primeira edição do prêmio Melhores Práticas do Desenvolvimento em Jogo e que está com inscrições abertas até o dia 30 de agosto. A premiação é voltada a práticas de aplicação do desenvolvimento em jogo em ambientes pedagógicos por docentes e facilitadores no ensino formal e não formal. O desenvolvimento em jogo é um material inovador elaborado para comunicar conceitos complexos da Política Nacional de Desenvolvimento Regional através de um jogo estilo RPG. É uma maneira interativa de experiência de aprendizado. O jogo tem um kit com manual do facilitador e cartas, que pode ser solicitado na página do Ministério da Integração e do Desenvolvimento Regional na internet. O edital contempla práticas desenvolvidas no ensino fundamental e médio, na graduação e pós-graduação em projetos de extensão universitária, instituições comunitárias, escolas legislativas, escolas de governo e atividades formativas em colegiados de políticas públicas e municípios. Serão selecionadas 30 iniciativas pedagógicas distribuídas entre 10 categorias. Entre os critérios de seleção estão a qualidade do relato, o engajamento dos participantes, a originalidade da aplicação e a relação com desafios regionais. Os ganhadores receberão troféu e certificação institucional e serão convidados para participar em Brasília de cerimônia de premiação e seminários de intercâmbio. O resultado final está previsto para ser divulgado em 9 de novembro. Com redação de Daniele Popov, da agência Rádio Gov em Brasília, Gilson Santa Fé.
5: 9h46.
6: A cantora baiana Maria Bethânia lança na década de 1990 um CD reunindo músicas de autoria de Roberto e Erasmo Carlos. Em 1994, a cantora realizou show no país cantando os principais sucessos da dupla. Na Alesse FM, as canções que você fez pra mim, que você ouve agora.
7: Hoje

título do disco do cantor e compositor Ivan Lins, lançado no ano de 1984. O destaque é para a música feita em parceria com Vitor Martins, de Norá, de Norá. Na década dos anos 1980, Ivan Lins passou a se dedicar mais à carreira internacional, especialmente nos Estados Unidos. Ouça Ivan Lins cantando de Norá, de Norá.

Antônio Bento da Silva Filho, Tony Garrido, começou na música como vocalista da banda Bel, onde fez sucesso com a música Romário, em homenagem ao artilheiro. Em 1994, passou a ser vocalista do grupo Cidade Negra, criado em 1986 na Baixada Fluminense. Ouça Tony Garrido cantando de sua autoria Todos os Amigos Perto de Mim, do seu disco solo Todo Meu Canto, lançado em 2009.

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4: Entre janeiro e junho deste ano, o Serviço de Atendimento Móvel de Urgência, SAMU, de Fortaleza, atendeu 135 ocorrências de engasgo, situação em que um alimento, líquido ou objeto obstrui a passagem de ar para os pulmões. No total de atendimentos, 61 envolveram idosos, o que corresponde a 45% dos casos. O número reforça a importância dos cuidados preventivos nessa faixa etária. Mastigar bem os alimentos, ingerir líquidos com calma e evitar falar durante as refeições são medidas essenciais para reduzir o risco de engasgo. De acordo com o diretor do SAMU Fortaleza, Cristiano Rola, os idosos demandam atenção redobrada e em determinados casos é fundamental aplicar rapidamente a manobra de Heimlich.
5: Essa manobra recentemente sofreu alteração pelos protocolos e as diretrizes da American Heart Association e mudou a forma de realizar, iniciando com 5 tapas na região interescapular, nas costas, e depois partindo para uma compressão abdominal. Você abraça o indivíduo por trás, a nível entre o umbigo e a boca ali do estômago, a apêndice fóide, você faz uma compressão abdominal em J para dentro e para cima, para que aumente a pressão torácica e como se forçasse a tosse, e com isso favorece a saída do objeto que está impactado na via aérea. A grande maioria desses corpos estranhos são alimentos, mas podem também ter caroços de frutas, pode ter pedaços de alguma peça e brinquedos em crianças. E isso pode ser feito, a desobstrução, por qualquer pessoa que conheça essa técnica. Você suspeitar que essa pessoa está engasgada, está com a via aérea obstruída, você liga 192, é importante ligar para a ambulância. Durante a ligação, você já vai receber uma orientação por telefone e vai iniciar essas manobras até que a ambulância chegue ao local. Isso é importante, salva vidas, e o SAMU é quem realmente atende esse tipo de ocorrência e pode orientar antes mesmo da chegada da ambulância.
4: Dos 135 atendimentos realizados pelo SAMU nesse período, 61 foram com idosos, 20 com pessoas de 18 a 59 anos, 28 com pacientes de 1 a 17 anos e 26 com crianças de até 11 meses de idade. Roberto Nascimento, da Alessi FM.
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7: Olá, você está no ar, o programa Questão de Ordem, abraçando o nosso grande público. Para você nos ouvindo pelas ondas do rádio 96,7 Som Digital, a gente cobre todo o estado do Ceará pelas forças das ondas do rádio Alessi FM 96,7, no Alessi Play, no nosso canal do YouTube. Está no ar o programa. Essa semana é uma semana que é marcada por algumas efemérides, né? Domingo foi o Dia dos Pais, muito celebrado, Dia dos Pais, Dia dos Vovôs, porque o avô é o pai duas vezes. O Dia do Advogado foi agora dia 11. Inclusive teve uma efeméride importante aqui em Fortaleza, com a participação das mulheres nas carreiras jurídicas. E o Dia do Psiquiatra, ou o Dia da Psiquiatria, dia 13 de agosto, que é a data de fundação da Associação Brasileira de Psiquiatria.

0: passou a classificar aquilo que seriam entendidos como enfermidades mentais. Depois disso, a psiquiatria percorreu um longo caminho para se firmar como médica de grande relevância. No passado, inclusive, isso é muito bem registrado, o cinema registrou muito isso. As doenças mentais eram cercadas por estigmas, preconceitos, tratamentos e métodos ineficazes. Vamos fazer uma abordagem bem complexa, bem profunda, uma imersão na questão da psiquiatria, porque o meu convidado é médico, formado pela Universidade Federal do Ceará, psiquiatra. Ele tem formação em psicogeriatria lá na USP, Universidade de São Paulo, integra a Associação Brasileira de Psiquiatria. Ele foi psiquiatra interconsultor do Hospital São Luís, lá em São Paulo. Doutor Nairton Cruz, é aqui com ele o programa de hoje. Ele é o meu convidado, ele é psiquiatra. E a gente vai desvendar essa questão a propósito da efeméride do Dia da Psiquiatria, dia 13 de agosto.
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0: Doutor Nairton, muito obrigado. Seja muito bem-vindo ao programa. Eu fiz aqui um rápido apanhado com informações que a produção passou sobre a questão da psiquiatria. E só lembrando que o nosso grande Freud, que não era psiquiatra, era neurologista, foi ele que desvendou que a mente, né, era incontrolável. E muitas das questões mentais também passaram a ser entendidas a partir da psicanálise, desenvolvida a partir de Freud, notadamente o livro dos sonhos. Ele escreveu e publicou na virada do século XIX para o século XX, Sigmund Freud, pai da psicanálise, desvendou a questão da mente humana e que nós não controlamos a mente como antigamente se pensava. Pelo contrário, mesmo quando a gente está dormindo, a nossa mente está trabalhando. E o Freud fez um desvendamento também, foi muito questionado, porque a ciência é assim, né? Para você ir percorrendo a ciência, você vai quebrando arestas, quebrando paradigmas, embora aproveitando o conhecimento acumulado. Foi assim com Copérnico, foi assim com Kepler, foi assim com Newton, foi assim com Einstein, foi assim com Galileu, que foi ameaçado até de ser queimado na fogueira. Mas é isso aí, a ciência é esse acúmulo de conhecimento e cada um vai colocando, digamos assim, uma pedrinha no grande muro do conhecimento da ciência. Doutor Nairton Cruz, obrigado pela sua presença, tudo bem?
2: Tudo ótimo, minha satisfação, a gente sempre agradece primeiramente a Deus e agradecer o convite de vocês para estar falando aqui ao público, né, sobre a questão da psiquiatria, né? Eu brinco sempre, até alguns amigos que eu acabei de fazer, né, perguntaram por que você foi para a psiquiatria, né? E a gente fala de gostar de revolucionar vidas, né? Todos nós, né, temos as nossas vidas, nossos afazeres, mas muitas vezes, para aqueles mais inteligentes, falta alguma coisa. Você se questiona, poxa, será que eu posso dizer que a minha vida está do jeito que eu queria? Né? Eu sou tão impaciente algumas vezes, ou eu tenho tanta dificuldade para dormir, ou eu ando tão triste, eu ando tão ansioso, e aí vai para as várias diversas patologias que o psiquiatra trata. E por que eu falo muito inteligente? Porque só uma pessoa muito inteligente é capaz de ter esse raciocínio. Antes, né, o senhor falou bem, existia muito estigma, né, em relação à doença. Mas o que eu apregoo é, só os mais inteligentes ou cercado por pessoas inteligentes nos procuram, né, para que a vida realmente fique plenamente satisfatória.
0: Legal. Doutor Nairton Cruz aqui, os conhecimentos de Freud, os desvendamentos de Freud, de certa forma ajudaram o desenvolvimento da psiquiatria?
2: Com certeza, né? Não tem como falar em saúde mental sem falar dos estudos, né, de Freud. Porque ele colocou muito a questão do inconsciente.
0: Isso.
2: Né? E a questão do inconsciente está muito ligado ao pensamento automático que nós temos, muitas vezes as lembranças que nem nós sabemos que tínhamos, que aparecem e muitas vezes provocam sintomas. Né? Então, assim, eu também tenho uma formação em psicoterapia, comecei a fazer a terapia cognitivo-comportamental, mas a psicanálise, né, é a origem de todas as terapias, porque principalmente na análise da vida da pessoa, né, você chega em questões que, quando resolvidas, a pessoa revive, e revive e volta para o seu esplendor. Ou passa a ter o esplendor que poderia ter feito, né, se não tivesse procurado ajuda.
0: Doutor Nairton Cruz aqui comigo, nós estamos celebrando aqui o dia da psiquiatria, o dia do psiquiatra, exatamente pela fundação da Associação Brasileira de Psiquiatria. Doutor Nairton, revolução, ela vem a partir de 1950, segundo aqui a informação que eu recebi da produção. Mas aqui no Brasil, um marco importante foi a reforma psiquiátrica de 2001, chamada de Lei Paulo Delgado, que visou humanizar o tratamento das pessoas com transtornos mentais. O que é uma doença mental? O que é um transtorno mental, doutor Nair?
2: Pessoal, um transtorno mental está muito ligado a uma mudança, a uma disfuncionalidade da sua maneira de agir, da sua maneira de pensar, da sua maneira de viver a vida. A gente fala dos vários transtornos, por exemplo, a depressão, a ansiedade, que são as doenças.
0: Depressão é um transtorno. É um transtorno mental.
2: Dos mais graves e dos mais mortais que existem.
0: A depressão. Infelizmente. Que é a doença do século, estou dizendo.
2: Exatamente. Das 10 doenças que mais maltratam a humanidade,
0: hoje,
2: 5 são psiquiátricas.
0: É.
2: Então, assim.
0: Então, vamos lá, vamos enumerar, só foram em 5.
2: Depressão, ansiedade, alcoolismo, né? O pessoal, às vezes, fala de muitas outras drogas e tal, mas o álcool hoje é a doença que mais mata, né, as pessoas.
0: Tá.
2: Né? Existe também a fobia social, né, que é aquele paciente que não consegue estar diante de um público, né, que gagueja na hora de falar, que dá uns brancos, né, que é muito, né, prevalente. E a esquizofrenia.
0: A esquizofrenia.
2: Né, que realmente
0: a esquizofrenia é a perda. Do mundo real, é isso?
2: Pode perda da noção da realidade.
0: Da noção,
2: né?
0: Da realidade.
2: O juízo crítico da pessoa fica prejudicado. Né? Então, muitas vezes, existem, claro, os vários espectros das doenças. Em psiquiatria, nós falamos muito disso, o espectro, né, que é o grau de disfuncionalidade em que a pessoa se encontra. Né? E existe o esquizofrênico que não sabe, por exemplo, o que é que está se passando, não sabe se está de dia ou está de noite, né? Larga a profissão, larga os amigos, larga a sua identidade pessoal.
0: Pede até vínculos familiares.
2: Demais, né? E estes, infelizmente, eram os que buscavam tratamento à época porque não dava para viver, né? Mas o que nos chega hoje ao consultório, principalmente, são os transtornos de humor. São os mais prevalentes na sociedade e são aqueles, pessoal, que muitas vezes não são estampados na face da pessoa, e só vai realmente quem sabe que vai fazer a diferença. Né?
0: Transtorno de humor.
2: Transtorno de humor.
0: Que é a depressão.
2: A ansiedade e a depressão.
0: E não, isso não pode ser tratado apenas com análise da psicanálise. Não.
2: Infelizmente, alguns transtornos, né, exigem, né, o componente farmacológico para corrigir erros. Né, que existem a próprio nível cerebral. Né? As medicações que nós passamos, elas atuam em neurotransmissores, em receptores, né, que vão modular a atividade que nós queremos corrigir. Né? Muitas vezes, por exemplo, as pessoas que chegam ao nosso consultório, né, eu sou, né, com muita honra, psicogeriatra, eu trato principalmente as pessoas que já têm cabelo branco,
0: as
2: pessoas
0: aí, né,
2: a partir dos seus 50, 60 anos. E também, meu caro Renato, as pessoas que querem envelhecer bem. Né? Então, muitas vezes as pessoas falam, ah, doutor, eu estou com essa doença há 10, 15 anos, né? E como é que vai ser a minha vida? Olha, esse é um grande perigo, porque a depressão não tratada, a depressão recorrente não tratada, é fator de risco para outras doenças, entre elas o câncer. Entre elas, o Alzheimer. Então, assim, literalmente, quando o cérebro está doente, ele fica fervilhando. Estou colocando aqui termos um pouco mais didáticos, né, para ampliar o nosso público, mas estudos de ressonância funcional, por exemplo, em pacientes gravemente e cronicamente adoecidos, mostram áreas cerebrais, né, com falhas no funcionamento.
0: Isso hoje é visível.
2: Visível.
0: Num exame, por exemplo, de imagem.
2: Exatamente. E assim.
0: Nós temos a medicina tem esse avanço hoje. No exame de imagem, você pode notar a presença desse transtorno em regiões do cérebro, comprometendo o funcionamento do cérebro.
2: Exatamente.
0: Da pessoa.
2: E assim, o exame clínico, né, do paciente, o exame, né, físico do paciente, muitas vezes é mandatório, exatamente para observar essas falhas e observar que existem mecanismos que podem ser regulados. Por exemplo, nos pacientes que têm insônia, né? Quem aí tem o seu sono da maneira que gostaria? Né? As estatísticas mostram que mais de 80% das pessoas não dormem do jeito que gostariam. Né? Então, às vezes, um problema de sono pode estar ligado a muito energético, muita cafeína ao longo do dia.
0: Estresse.
2: Né? Então, assim, eu atendo muitos bancários, médicos, professores, ou seja, pessoas que são extremamente comprometidas, né, com a questão da sua profissão, né, em relação a horários, em relação a cobranças, né, em relação a se cobrar, que é o grande mal muitas vezes. Então, essas pessoas têm que entender que a gente trabalha para viver, não vive para trabalhar. E quando elas passam a organizar isso durante a consulta, né, é por isso que a consulta com o psiquiatra demora um pouco mais. Né? As pessoas às vezes acham que é só ali prescrever um remédio.
0: Você tem que conhecer, né,
2: Exatamente. Eu brinco, né, com as minhas pacientes, né, mulheres, que é mais íntima do que a consulta com o ginecologista. Porque os segredos vão ser colocados, os tabus, né, as percepções mais íntimas, que muitas vezes não é falado nem para o cônjuge, nem para os filhos. Né? Eu tenho uma regra no nosso Instituto Viva a Vida, que é a regra dos três. Até a terceira consulta, eu tenho que ter conhecido alguém da família, exatamente para também trazer um ponto de vista diferente do que aquela pessoa está me trazendo.
0: Doutor Nairton Cruz, a gente está tendo aqui é como se tivesse uma consulta, né? Obviamente, né, a consulta é algo muito mais profundo, muito mais particular, dentro da questão da ética médica, etc, etc, que nós estamos num programa de televisão, mas trazendo essas informações. Doutor Nairton, o senhor falou aí da questão do som. Ele citou uma estatística de mais de 90%. Eu acho que é difícil achar alguém que durante toda a vida teve aquele sono perfeito. É difícil, muito difícil. As pessoas buscam, por exemplo, eu tenho 62 anos, já tive processos de insônia. Na minha profissão, jornalista, eu sempre comecei a trabalhar muito cedo, então eu tive que educar meu sono, dormir cedo, para que eu acordo cedo, né, sempre, desde que comecei a trabalhar como jornalista do rádio, que eu participava de um programa de rádio, que 5 horas da manhã eu já estava no ar falando, portanto, o carro de reportagem pegar em casa às 4h30, eu tinha que acordar pelo mínimo às 4h. Então, quem acorda às 4h não pode dormir 1h30 da manhã, não pode. Então, eu sempre me eduquei, mas eu sempre fui arredio a tomar esses ansiolíticos. Não sei se fiz bem, não sei se fiz mal, o senhor que é o profissional aqui. Porque muita gente diz assim, rapaz, toma um ansiolítico, faz mal, não, não sei o que, o mínimo, não sei o que, mínimo, um nomezinho assim. Eu digo, não, eu procuro regular meu sono normal para deixar o meu organismo. E eu estou levando. Mas tem pessoas que recorrem a um ansiolítico, é assim que se chama? Isso é correto?
2: Muitas vezes a gente tem que entender que o tratamento, ele é multifatorial. Porque a causa das doenças também é multifatorial. É por várias coisas. Né? Em relação especificamente ao sono, a insônia, né, que vem a sua pergunta, né, ela, 70% das vezes, é tratada só com um acompanhamento não farmacológico, que significa acordar cedo, atividade física, boa alimentação.
0: Dormir cedo, né?
2: Dormir cedo, né? Porque o que vai dizer que você está dormindo bem é a hora como você acorda. Você acorda pleno, você acorda pronto para começar a vida, para ter boas ideias, para estar em família, com os amigos, ou você ainda acorda com aquela preguiça,
0: com dor na dor das costas,
2: né? Aquele
0: dores no corpo, é porque você não relaxou, você não dormiu bem.
2: Existe a questão de descansar e existe a questão de repousar, né? Eu tenho pacientes, pessoal, que às vezes falam, doutor, dormi 10, 12 horas, parece que eu só fiz piscar o olho. Ou seja, ele não realmente descansou. No momento do sono, pessoal, é a hora em que o corpo literalmente se regenera. As funções orgânicas são revisadas, né? As células do corpo passam por limpeza orgânica. Inclusive, o mau sono é fator de risco para diabetes, para hipertensão, né? E também para os transtornos mentais, entre eles. A gente sempre gosta de colocar o pior de todos, para as pessoas não terem medo, mas ficarem atentas. Né?
0: E a depressão?
2: Depressão, ansiedade e o Alzheimer. Né? Durante o sono...
0: A depressão começa com aquela tristeza.
2: Isso. A depressão, pessoal, é colocada com sinais e sintomas que são vistos na literatura. Tá? Porém, é importante que você fique atento. Não é natural que você esteja triste, frustrado, a maior parte do tempo, sem energia, dormindo mal, com questões em relação ao apetite, em relação ao funcionamento de todo o seu corpo. Por exemplo, na literatura, fala-se em tristeza e anedonia. Né? A anedonia é quando você deixa de ter prazer nas atividades que antes lhe davam prazer, por pela maior parte do tempo, por pelo menos 2 semanas, associado a outros sintomas, como alterações do apetite, ou para mais ou para menos, alterações do sono, né? Entre outras funções que vão fazer com que você não seja mais o mesmo. Por isso que muitas vezes, pessoal, a depressão é tão difícil de ser tratada e, antes disso, diagnosticada. Porque, às vezes, a pessoa em si não tem o que a gente chama de insight, que é ela perceber que ela está precisando de ajuda. Então, alguns pacientes vêm, né, encaminhados, né, orientados pela esposa, pelos colegas do trabalho, pelos amigos. Ó, doutor, ele não é mais o mesmo. Desde que aconteceu aquilo ali, ele está mais assim e tal. E aí nós vamos, né, com toda habilidade.
0: E a depressão,
2: né,
0: precisa ter necessariamente o acompanhamento farmacológico? Como a esquizofrenia, pelo menos o que a gente aprende na literatura, teve até um filme muito interessante, Cisne Negro, não sei
2: muito
0: se
2: bom,
0: é, que é exatamente sobre a questão da esquizofrenia. A personagem tinha esquizofrenia e o filme usa bem, né, a forma figurativa para mostrar qual é como o esquizofrênico quebra a realidade, como se ele fosse um espelho e ele quebra, ele fratura a realidade. Ele tem uma visão toda fragmentada, né? Mais ou menos isso.
2: Eu gosto muito de falar, meu caro Renato, no que as evidências, no que a literatura médica coloca. Né? E o que é dito é que para casos de depressão leve, né, muitas vezes eles são tratados, entre aspas, muito entre aspas, apenas com a psicoterapia. Porém, o que é mostrado é que casos moderados a graves, né, existem depressão com sintomas psicóticos em que a terapia farmacológica é mandatória.
0: Sintomas psicóticos da depressão?
2: Infelizmente, né, muitos pacientes começam a imaginar coisas, né, a ter ideias erradas, a se sentirem perseguidos, né, a achar que as pessoas estão vigiando ele pelo que é fazer.
0: Mania de perseguição, chama.
2: Exatamente. Só que é assim, uma
0: pode ter até ideação suicida.
2: Infelizmente, né? Estudos mostram que a maioria das pessoas que cometem depressão estão em um estado depressivo. Ou da depressão, entre aspas, pura, ou a depressão dentro do transtorno bipolar. Então, a literatura, ela é muito enfática nisso.
0: O transtorno bipolar, permita, doutor Nailton, é aquele que sai de um lado para o outro, assim, em questão, é transtorno bipolar. A pessoa tem 2 polos, né? De uma hora ele é uma pessoa, de outra hora ele muda completamente.
2: Muitas vezes a pessoa fica navegando nessas emoções. Né? Só com relação às medicações, pessoal, uma das coisas que você tem que entender é que muitos pacientes até nos perguntam quando nós vamos prescrever algumas medicações: doutor, eu vou ficar dependente, doutor, isso aí não vai me deixar, né? E eu coloco: dependente você já está dos seus sintomas. A depressão é o que vai lhe livrar

0: falou aí do transtorno bipolar, né? O transtorno bipolar, ele é muito caracterizado realmente por essa mudança em polos de emoção. Muitas vezes o paciente está triste, para baixo, pensando até em tirar a própria vida. Em outros, ele está em o que a gente chama de uma mania, né? Ou hipomania, né? Que ele fica muito feliz, cheio de ideias, né? Se sentindo todo poderoso, sem nem necessidade de dormir.
1: É de um polo a outro, né?
0: Isso. E a questão do tempo em que ele fica, entre aspas, em cada polo, tem a ver com o tipo de transtorno bipolar que aquele paciente é afetado. Mas o que é importante falar? Que quem tem transtorno bipolar pode sim ter uma vida normal, uma vida plena, uma vida de muitas atividades, sem ter que pensar que está fazendo tratamento. Se você está fazendo tratamento psiquiátrico ou conhece alguém que começou a ficar mais sem graça, mais sonolento, né, pode ter certeza que o tratamento não está adequado, né? Ou por questão das medicações que ele está utilizando.
1: Tem que conversar com o médico.
0: Tem que conversar com um bom médico, né? Infelizmente, pessoal, o que nós temos visto até no mercado médico, né, é pessoas que se dizem especialistas em saúde mental sem nunca terem frequentado um treinamento adequado.
1: É absurdo,
0: né?
1: Isso.
0: Assim,
1: é bom checar os currículos, né? É especialista em... Sim, mas onde é que é a sua especialização mesmo?
0: Pois é, eu estou na TV, então
1: essas qualificações,
0: eu tenho que moderar as palavras que eu utilizo. Mas vocês imaginam vocês estarem diante de um profissional que vai lhe prescrever psicotrópicos, medicações que vão agir no seu cérebro. Você vai confiar isso a qualquer um? Pessoal, hoje é muito fácil. Você pega o nome da pessoa, coloca no site do CRM, bota lá no Google, CRM espaço, busca espaço médico. Você coloca o nome da pessoa lá, o estado em que ela está, dá um enter, aparece se a pessoa tem uma titulação confiável ou não. Além disso, você pode botar o nome da pessoa no Google, ver lá o currículo da pessoa.
1: E no caso da psiquiatria, da Associação Brasileira de Psiquiatria, dá uma checada, vamos ver se ele é psiquiatra, vamos ver aqui.
0: Vamos ver a quem eu vou confiar, contar toda a minha história de uma maneira tão íntima, quem merece saber disso. Então, isso tudo é muito importante, deve ser dito aqui, né, para esse público tão seleto da sua audiência.
1: Foi importante o senhor falar isso. Doutor Nairton Cruz aqui comigo. Doutor, tem cura? Quer dizer, doenças mentais é diferente de você ter uma dor de cabeça, quebrou um braço e tal, ok. Hoje em dia nem bota mais gesso, está superado, enfim. Mas a doença mental, qual é o prazo? Existe, o médico pode precisar disso? Por exemplo, a esquizofrenia tem cura ou o paciente vai precisar sempre conviver com a medicação?
0: O que a gente busca, meu caro, em toda a medicina, não só na psiquiatria, é a remissão, é o tratamento dos sintomas.
1: Essa palavra cura é uma coisa...
0: Então, muitas vezes, cura não se alcança em algumas doenças. Por exemplo, a própria esquizofrenia. O paciente tem que fazer o tratamento ao longo da vida. O próprio transtorno bipolar, o paciente tem que fazer o tratamento da vida. Eu puxo muito, né, o assunto para a minha área, né, da psicogeriatria, né, do tratamento dos idosos. A demência, né, o paciente tem que fazer o tratamento para o resto da vida. Mas a busca é pelo controle, pela funcionalidade daquele paciente. Mas, sendo bem enfático e aproveitando a sua audiência, a depressão tem cura, tá, pessoal? Existe um tratamento adequado e você vai fazer isso com o seu médico
1: para
0: a pessoa ter uma vida normal, uma vida plena. É o que a gente fala no nosso instituto, né? Viva a vida. Viva a vida, psiquiatria nas redes sociais. Mas se você for pensar esse nome, viva a vida, é exatamente isso, de comemorar a vida. Mas enquanto não se pode comemorar, também serve de outra coisa, ó. Viva a vida, né? Deixe de observar certas picuinhas, né? Certos murmurinhos, né? Hoje em dia se fala muito em mimimi, né?
1: Mimimi.
0: Muitas vezes as pessoas se apegam a pequenas coisas e esquecem de viver, né? Esse é o grande problema que nós estamos vendo e por isso está se estourando, né, entre aspas, tantos casos de transtornos mentais. A sociedade está adoecendo exatamente por se perder em pequenas coisas que não se corrigem enquanto ela está do tamanho de um limão, sabe, meu caro? Espero ficar do tamanho

0: melancia, e aí fica muito mais difícil tirar.
1: Doutor Nayton Cruz, ele falou que o Instituto Viva a Vida. Você segue lá no Instagram, arroba Instituto Viva a Vida, é isso?
0: Arroba Viva a Vida Psiquiatria.
1: Arroba Viva a Vida Psiquiatria. Arroba Viva a Vida Psiquiatria. Você pode acompanhar informações importantes lá no Instagram do Instituto Viva a Vida, que foi fundado aqui pelo Dr. Nayton. Viva a Vida Psiquiatria. Dr. Nayton, onde a demência passa a ser depressão, onde a demência passa a ser, por exemplo, Alzheimer, porque o senhor é psicogeriatra, formado lá na USP. A geriatria é trabalhar com pessoas que já viveram grande parte da vida e entraram naquela descida. Eu digo descida porque a vida é finita. Nós convivemos com a finitude da vida. Ninguém vai viver para sempre. Evidentemente que a medicina tem permitido hoje um aumento da vida média das pessoas. As pessoas estão vivendo 90, estão vivendo 95, vivendo 100 anos, etc. No Brasil aumentou também a expectativa de vida, no Reino Unido, nos Estados Unidos, mas ninguém vive para sempre. Tem casos já de pessoas que estão vivendo 110 anos. E estima-se que a humanidade vai passar a viver mais, mercê dos avanços da ciência. Mas a finitude da vida, ela permeia os pensamentos das pessoas. Eu tenho meus 62 anos, imagino chegar aos 80, Deus me permitir. Quando você chega nessa faixa, aí é a questão do medo de morrer, né? Porque a finitude da vida traz para essas pessoas a questão da morte. E isso é um drama.
0: Um drama grande, tá? Nós temos que entender que todos nós, independente da idade, queremos duas coisas ao longo da vida e ao final da vida: ter independência e autonomia. Né? A autonomia no sentido de você entender o que é que está se passando, a capacidade de tomar decisões. E a independência é a capacidade de você mesmo colocá-las em prática. Né? E muitas vezes os idosos, eles padecem de situações que são assim, muito peculiares da faixa etária, né? Até por isso que eu fui procurar fazer essa residência médica, né? Que nos jovens não se passa tanto. Por exemplo, os idosos, eles veem muito como é que estão a criação dos filhos, eles veem muito como é que estão as questões financeiras, pessoal. Os idosos são muito vítimas, por exemplo, de abuso patrimonial.
1: Verdade.
0: Né?
1: E até
0: por exemplo,
1: dos netos, que é um absurdo.
0: Olha, eu aprendi, né, até na residência, que assim, a forma mais barata de se conseguir um empréstimo, pessoal, é o empréstimo consignado na folha do aposentado. E aí, pessoal, muitas vezes chega aquele filho, aquele netinho, vovô, deixa eu comprar uma moto aqui com o seu nome e tudo, eu vou ficar lhe pagando e tal.
1: E, não paga.
0: E aí paga só o primeiro mês, no segundo, ô, doutor, vovô, espera mais um pouquinho e tal. E aí acaba que o vovô, não, eu sou tão bom, vou deixar pro meu neto e tal. E aí as coisas vão apertando. Existe a questão da aposentadoria, né, que a questão do salário baixa muito, porque ele deixa de receber vários benefícios. Né? Então, essa questão financeira para o idoso é muito importante.
1: Até porque a demanda de remédios e tudo isso é um custo que ele não tinha quando era jovem. Né? Pelo menos em tese, não tem. Né? Em média, porque não é o caso geral, porque tem jovens que têm muitos problemas, certo? Transtornos aí, os mais variados que acometem jovens de 20 e poucos anos.
0: Exatamente. Você tem que viver se preparando para o envelhecer. Por isso que muitos pacientes chegam a mim, né, com uma idade de 30, de 40 anos, em busca do envelhecer. O envelhecer está muito ligado à senescência. A senescência, pessoal, para vocês associarem com a adolescência, é um envelhecimento com a saúde, que é diferente da senilidade, que é o envelhecimento com o adoecimento. Então, se você quer envelhecer bem, tenha uma boa alimentação, tenham muitos contatos sociais, tenham um sono satisfatório, tenham muita espiritualidade. Tá? A questão da espiritualidade lhe guia para os caminhos corretos.
1: Né? É importante.
0: Importante, e eu até aumento, é essencial. Isso, pessoal, que fique bem claro aqui para quem nos assiste. Não estou dizendo que quem não tem religião é uma pessoa pior, tá? Que
1: não.
0: Fique bem claro. Mas
1: a espiritualidade
0: tem religião,
1: ajuda.
0: A literatura.

0: evidencia isso, meu caro. Ela mostra que quem tem doença fica melhor mais rápido e previne de adoecer só pela questão dos aprendizados que você tem na sua espiritualidade.
1: Independente da fé das pessoas.
0: Independente da fé das pessoas.
1: Doutor Laerte, eu queria agradecer. Que oportunidade maravilhosa nós tivemos hoje aqui de receber este brilhante médico, psiquiatra, psicogeriatra, doutor Laerte Cruz, a propósito do dia da psiquiatria, dia 13 de agosto, data da fundação da Associação Brasileira de Psiquiatria. Lembrar aqui que o doutor Laerte também é professor convidado do Instituto de Neurociência do Centro de Psicologia Clínica, é psiquiatra e até consultor do Hospital São Carlos e criador, fundador do Instituto Viva a Vida. Você pode seguir lá, bota lá no Google, Instituto Viva a Vida, que aparece os endereços lá, o Instagram, que é @vivavidapsiquiatria. Viva a Vida Psiquiatria, @vivavidapsiquiatria, e você pode interagir com esse instituto. Doutor Laerte, aqui, psiquiatra geral, psicogeriatra, e eu queria agradecer mais uma vez a sua presença brilhante, dividindo com o nosso público conhecimentos importantes, levando uma boa informação para quem nos ouve, para quem nos acompanha das mais variadas formas aqui no Questão de Ordem. Muito obrigado, doutor Laerte, mais uma vez.
0: Mais uma vez agradeço, uma honra estar aqui presente e fico à disposição, como ele falou, nas redes sociais, um telefone também 3013-5557 e tudo de bom e viva a vida.
1: Viva a vida, doutor Laerte Cruz, e o programa Questão de Ordem fica mais interessante ainda, mais inteligente ainda, quando a gente tem um convidado.

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1: 10:35.
0: O cantor e compositor carioca Martinho da Vila lançou em 2002 o disco Voz e Coração, produzido por Rio do Hora. Também neste ano, ao lado de Chico Buarque, Miúcha, Ana de Holanda, Cristina Buarque e Paulinho da Viola, participou da caixa de 4 discos, Acerto de Contas, de Paulo Vanzolini. Ouça Martinho da Vila cantando Nós Dois, do compositor mineiro Silvio César.

0: baiano Caetano Veloso participou em 1978 de show ao vivo com a banda Black Hill. O palco foi o Teatro Carlos Gomes, no Rio de Janeiro. A Black Hill estreou com grande sucesso naquele ano com o álbum Maria Fumaça. Ouça na Alesse FM a música Qualquer Coisa com seu autor Caetano Veloso.
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Em 2000, o grupo Jota Quest lança o CD Oxigênio com várias baladas românticas como Dias Melhores. A música é de Rogério Flauzino, fundador da banda, que teve início na década de 90 em Minas Gerais. É do vocalista a maioria das músicas do grupo. Ouça Dias Melhores com Jota Quest.

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3: Tribunal Regional Eleitoral do Ceará prossegue com a exposição Urna Eletrônica, Memória e Pacto Democrático.
4: Olá, ouvintes, eu me chamo Yuri Cruz, sou gestor aqui do Centro de Memória da Justiça Eleitoral do Ceará e quero convidar todos e todas a visitarem nosso equipamento e conhecerem a exposição Urna Eletrônica, Memória e Pacto Democrático. Essa exposição está em cartaz e conta um pouco da história desse equipamento, que é mais que uma ferramenta tecnológica, é um símbolo da nossa democracia. O Centro de Memória da Justiça Eleitoral do Ceará fica hospedado dentro da sede do TRE do Ceará, na rua Doutor Pontes Neto, número 800, no bairro Luciano Cavalcante. Nós estamos abertos de segunda a sexta-feira, das 8 às 14 horas, e a entrada é franca. Aguardo vocês lá.
5: Diego Cunha, da Alessa FM.
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7: A partir de outubro entram em vigor novas regras para doação de sangue no Brasil. Uma das mudanças é a redução do prazo para quem fez tatuagem, maquiagem definitiva e procedimentos estéticos, como aplicação de botox, preenchimento e microagulhamento. Nesses casos, a doação poderá ser feita após 7 dias, desde que o local onde foi realizado o procedimento tenha alvará sanitário regularizado. Quando essa avaliação não for possível, o prazo será de 4 meses. O secretário de Atenção Especializada à Saúde, Mozart Salles, detalhou o novo critério para doadores voluntários de sangue.
8: Se você tem uma estrutura de segurança em relação à vigilância sanitária, com os viadores cartados, a utilização de luva, a não reutilização das tintas, hoje, na relação à tatuagem, nós temos um prazo aí de 7 dias. Em relação ao piercing, aí sim, é 4 meses após a retirada, se for piercing de área de mucosa. Aí nós estamos falando de nariz, nós estamos falando de área da genitália, boca.
7: O prazo ficará menor também para quem passou por endoscopia ou utilizou anabolizante sem prescrição médica. Pela nova regra, cai de 6 para 4 meses. As mudanças foram estabelecidas por portaria do Ministério da Saúde de 3 de julho e entram em vigor 90 dias após a data de publicação. Mozart Salles ressalta que o dispositivo eliminou a idade máxima para doadores regulares e aponta outros critérios para doação.
8: Do ponto de vista da chamada idade inflamatória, a idade física, a idade cronológica, ela não tem mais esse grande conceito. Tanto a pessoa pode ter 70, 75 anos e ser extremamente saudável e poder realizar a sua doação. Se manter 18 anos, agora a partir de 16, com autorização dos pais e responsáveis, também pode realizar 18 anos de maneira autônoma, com um peso mínimo de 50 quilos e também das condições de rigidez, ou seja, de uma pessoa saudável para poder realizar a sua doação.
7: Sobre a segurança para as transfusões de sangue, o Brasil se tornou o primeiro país do mundo a utilizar de forma obrigatória o teste de malária em 100% dos exames de triagem. O teste NAT Plus, desenvolvido pelo Instituto de Tecnologia em Imunobiológicos da Fiocruz, já é utilizado para identificar HIV e hepatites B e C e passa a detectar também o parasita causador da malária. Além disso, as bolsas e amostras serão identificadas por padrão internacional de rotulagem, o que permite a rastreabilidade em todas as etapas: coleta, transfusão e envio do plasma para a produção de remédios. Os concentrados de plaquetas terão validade prorrogada para até 7 dias e não mais 5 dias, o que permitirá o uso por mais pacientes com câncer, doenças hematológicas ou que necessitam de transfusões frequentes. Os interessados em doar sangue devem procurar o hemocentro mais próximo para consultar horários de atendimento e passar pela triagem para avaliar as condições de saúde e aptidão para doação. Com informações da Agência Brasil, da Rádio Nacional em Brasília, Daniela Longuinho.
2: 10h51.

Cleberson Host e Cláudio Rabelo são os autores da música Sensual, gravada por Roupa Nova no ano de 1989. O grupo iniciou a carreira no começo da década de 1970, com o nome Os Funks, e só adotou o nome Roupa Nova em 1981. Ouça na rádio Alessia FM, Sensual com Roupa Nova.

No ano de 2008, o cantor e compositor Marcos Café lançou o disco Déjà Vu, faixa de sua autoria. Do disco destacamos a música Enquanto a Cidade Dorme, dos compositores Rafael Torres e Alain Mendonça. Déjà Vu é o quarto disco de Marcos Café e foi produzido com recursos do quarto edital de incentivo às artes promovido pelo governo do estado. Ouça na rádio Alense FM Enquanto a Cidade Dorme, com Marcos Café.

O cantor, compositor, escritor e produtor musical Paulinho Tapajós lançou em 2015 o álbum Paulinho Tapajós, Coração Poeta, que reuniu seus principais sucessos. O disco contou com as participações de Ivan Lins, Fagner, Beth Carvalho, João Nogueira, Chico Buarque, MPB4 e Danilo Caymmi. Na Alesse FM você ouve Coração Poeta, de Nelson Cavaquinho e Paulinho Tapajós. Na interpretação de Paulinho Tapajós, João Nogueira e Chico Buarque.

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2: Tramita no Senado o projeto de lei que aumenta as penas para crimes de violência digital contra a mulher. De autoria das senadoras Soraya Tronic, do Mato Grosso do Sul, a proposta está na Comissão de Constituição e Justiça e aguarda relator. O texto altera o Código Penal, o cyberbullying, a perseguição, a violência psicológica, a invasão de dispositivos, assédio sexual e a divulgação não autorizada de imagens íntimas vão ter pena aumentada quando praticados contra a mulher. Outra alteração é para quem cometer o crime de stalking, que será punido, caso aprovada a propositura, com pena de até 3 anos e 3 meses de reclusão, quando a conduta ocorrer pela internet contra a mulher. A Procuradora Especial da Mulher da Assembleia Legislativa do Estado do Ceará, Carise Amara, acompanha a tramitação do projeto de lei e reforça a necessidade de combate eficaz aos crimes virtuais contra as mulheres.
3: Os crimes virtuais contra as mulheres, eles precisam ser combatidos de uma maneira eficaz. A gente tem falado muito sobre esse assunto, a gente sempre que toca nessa pauta reforça de que a internet não é um território sem lei, que tudo é permitido. As leis também se aplicam ao meio digital. Também na Procuradoria, a gente trabalha com o acolhimento a essas vítimas, com a orientação de um profissional capacitado para cuidar da vítima de maneira sigilosa, com empatia, como se fosse um caso de qualquer outro tipo de violência, que a violência digital também traz os mesmos impactos à mulher que é vítima.
2: Carise Amara lembra que a Procuradoria Especial da Mulher da Alerce tem instrumentos para acolher a mulher vítima da violência.
3: Na Procuradoria Especial da Mulher aqui da Assembleia Legislativa, a gente tem o Zap Delas, que é um canal virtual também, que faz esse atendimento, que faz esse acolhimento inicial, que oferece os serviços de atendimento psicossocial, atendimento jurídico, onde a mulher é orientada, entende a situação que está vivendo e entende quais os encaminhamentos que podem ser dados a partir daí, desses serviços que a gente oferece para essas mulheres, analisando, obviamente, a situação e cada caso que aquela mulher passou.
2: O texto prevê ainda que o juiz tem o dever de, no prazo de 24 horas de comunicação, determinar a imediata retirada da rede mundial de computadores de fotografia, vídeo, áudio ou qualquer outro registro da vítima, sob pena de responsabilização administrativa, civil e criminal. Para garantir o cumprimento, o magistrado pode fixar multa diária até a remoção do material. Simone Silva, da Alessia FM.
0: 11.6.
1: O CD Maré, gravado por Adriana Calcanhoto em 2008, traz Sargaço Mar, composição de Dorival Caymmi. É a última música do CD, que também conta com o acompanhamento de Gilberto Gil no violão. Nesta música, Dorival Caymmi expõe os segredos do mar, que ele tanto cultuou nas suas composições. Ouça na sua Alessia FM, Sargaço Mar, com Adriana Calcanhoto.

Cruz e Júnior Dom assinam a música Pra Declarar Minha Saudade. É uma das faixas do DVD Maria Rita, Samba Meu, lançado em 2008. O álbum reúne outras composições de Arlindo em parceria com outros compositores, como é o caso de Tá Perdoado com Franco e Trajetória com Serginho Meriti e Franco. Ouça na rádio Alessia FM, Maria Rita cantando Pra Declarar Minha Saudade. 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

2010, a banda Catedral lança o CD Pedra Angular, com 6 inéditas e 6 regravações. Destaque é para as músicas Meio Sem Querer, Pai Nosso, Amor Verdadeiro e Homens e Vozes. Um dos carros-chefes do repertório é a canção Teu Sorriso, que retrata o trabalho do grupo. Outra canção que merece destaque é a que você vai ouvir agora, Tudo Pode Mudar, dos irmãos Kim e Júlio César.

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3: O Superior Tribunal de Justiça reconheceu por maioria os chamados crimes de maio ocorridos em São Paulo em 2006 como uma grave violação de direitos humanos. Com isso, os ministros afastaram a prescrição dos pedidos de indenização relacionados ao episódio. Na prática, a decisão permite que vítimas e familiares ainda busquem na justiça uma reparação do Estado, mesmo 20 anos depois dos acontecimentos. Os crimes de maio começaram com ataques do primeiro comando da capital, o PCC, contra forças de segurança, seguidos por uma forte reação policial. Mais de 500 pessoas morreram em diferentes regiões do estado. Há indícios de que parte dessas mortes tenha sido resultado de execuções policiais. A discussão no STJ analisou se o tempo decorrido desde 2006 impediria à justiça de examinar esses pedidos. A Justiça Paulista havia considerado que o prazo para cobrar uma reparação tinha terminado. No STJ, porém, prevaleceu o entendimento de que, por envolver graves violações de direitos humanos, a prescrição não se aplica. Com a decisão, o processo retorna à Justiça de São Paulo. O julgamento é considerado um marco por reconhecer que graves violações de direitos humanos podem ser consideradas imprescritíveis, mesmo quando cometidas durante o período democrático. Com informações da Agência Brasil, da Rádio Nacional em Brasília, Pedro Lacerda.
4: 11:15.
5: O cantor e compositor Chico César lançou no ano de 2015 o CD Estado de Poesia, que reúne samba, forró, frevo, toada e reggae. O disco tem produção do próprio artista, em parceria com Mitty Rusichar. Ouça na sua Alessia FM, Chico César cantando de sua autoria, Estado de Poesia, que também foi gravada por Maria Bethânia no DVD Carta de Amor.

participa no ano de 2003 do disco Nossa Bossa. Ela canta a música É Preciso Perdoar, de autoria de Carlos Coqueiro e Alcivando Cruz. Paula é uma das fundadoras do grupo vocal Céu da Boca. Em 2009, o seu álbum Teleco Teco é indicado ao Prêmio de Música Brasileira 2009 como melhor disco na categoria MPB e também ao Grammy Latino. Ouça É Preciso Perdoar com Paula Morellenbaum.

0: 11:25.
1: Vou Embolar, disco do cantor e compositor maranhense Zé Cabaleiro, foi lançado em 1999 e reuniu, além das autorais, o samba Desritmia, de Martinho da Vila, e Pagode Russo, um baião composto em 1946 por João Silva e o mestre Luiz Gonzaga. O álbum contou com as participações de Zé Ramalho, em Bienal, e Zeca Pagodinho, em Samba do Aproche. Na Alesse FM 96,7, você ouve Meu Amor, Meu Bem, Me Ame, com Zé Cabaleiro, de sua autoria.

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4: O Tribunal de Justiça do Ceará, em parceria com a Universidade Federal do Ceará, abre as inscrições para o casamento comunitário para pessoas de Fortaleza em situação de hipossuficiência econômica. Promovida pelo Núcleo Permanente de Métodos Consensuais de Solução de Conflitos, a iniciativa promove inclusão e também assegura a cidadania daqueles que buscam regularizar a situação matrimonial. Mariana Viana Montanverni, gerente do NUPEMEC, informa que vão ser disponibilizadas 50 vagas e dá outras informações para o cidadão.
5: Essa iniciativa vai ter início agora no dia 27 de julho e as inscrições elas vão até o dia 14 de agosto. Aqueles casais que desejam participar da iniciativa, eles devem comparecer de forma presencial aqui no Tribunal de Justiça durante o período da inscrição. O casal já deve vir junto e já trazer toda a documentação necessária. A gente relembra aqui quais são os documentos. A gente deve trazer o seu documento de identificação com o seu CPF, trazer o seu comprovante de endereço, trazer também a sua certidão de nascimento ou a sua certidão de casamento, se você for divorciado. A gente lembra também que cada casal deve trazer documentação de duas testemunhas, ou seja, documento de identidade e também o comprovante de endereço. Essa iniciativa do casamento ela é destinada para casais que residam em Fortaleza, sejam brasileiros e também maior de idade.
4: O edital completo está disponível no Diário de Justiça Eletrônico Administrativo. Diego Cunha, da Alessa FM.
6: 11h31.
3: Outra canção que o 14 Bis popularizou foi Todo Azul do Mar. Esta canção tem a melodia criada por um dos tecladistas da banda, Flávio Venturini, que encontrou no poema de Ronaldo Bastos a medida perfeita para esta canção. Ouça na sua Alessia FM 14 Bis, Todo Azul do Mar.

Em 1999, Pepeu Gomes lançava o disco Meu Coração. A faixa título é uma parceria com o cantor e compositor baiano Gilberto Gil. O álbum reúne três músicas com parceria do cearense Fausto Nilo: Mil e Uma Noites de Amor, A Lua e o Mar, que também tem a participação de Moraes Moreira, e Eu Também Quero Beijar. Ouça na Alesse FM, Pepeu Gomes cantando Meu Coração.

Doce é o primeiro single do 10º álbum da cantora e compositora Vanessa da Mata, lançado no final do ano de 2022. E mistura MPB, jazz e pop, a artista canta Belchior e em dueto com Ana Carolina. Ouça na Alesse FM, Vanessa da Mata cantando Vem Doce, dela em parceria com o produtor e DJ Papatinho.

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3: As vendas do comércio varejista cresceram 0,5% em junho e fecharam o primeiro semestre com alta de 1,9%, de acordo com os dados do IBGE divulgados nesta quinta-feira. Em comparação a junho do ano passado, o volume de vendas do varejo cresceu 2,9%. Na passagem de maio para junho deste ano, os brasileiros foram mais ao supermercado, compraram mais comida, bebidas e fumo. Também ampliaram as aquisições de móveis, eletrodomésticos e itens de saúde e perfumaria. No entanto, livros e jornais tiveram a maior redução nas compras dos consumidores. Houve ainda queda no varejo de combustíveis e material de escritório, informática e comunicação. Já o comércio varejista ampliado, que inclui atividades de veículos, material de construção e atacado de produtos alimentícios, bebidas e fumo, caiu em junho. A queda foi de 1% em relação a maio. Da Rádio Nacional em Brasília, Gabriel Bruno.
4: 11h45.
5: Em 2002, a compositora e cantora carioca Sandra de Sá lançava o disco Pare, Olhe e Escute. O trabalho apresenta versões para obras de artistas da gravadora americana Montau, especializada em soul music. O CD trouxe dueto da cantora com vários convidados, como Ed Mota na faixa Um Só Amor, versão de Sandra de Sá e Ted Correia para Stop, Look, Listen, sucesso de Diana Ross e Marvin Gaye. Ouça Pare, Olhe e Escute com Sandra de Sá e Ed Mota.

violão, piano e técnica de sintetizadores. Iniciou sua carreira tocando em orquestras e em 1983 se mudou para o Rio de Janeiro, onde foi tecladista da banda do cantor Hit. Foi arranjador de discos de Marina Lima, Gal Costa, Roberto Carlos, Lulu Santos, Cazuza e Kiko Zambianchi. Na 96,7 Alessia FM, ouça Nico Rezende cantando Ilusão da Ilusão, dele e Paulinho Lima.

0: 1955.
1: A música Chove Chuva foi lançada em 1963 por seu autor Jorge Ben. É uma das faixas do álbum Samba Esquema Novo, o primeiro LP do artista. Em 1964, foi gravada ao vivo no Teatro Paramount e incluída no terceiro LP. Ouça na Alessia FM Chove Chuva, na interpretação da banda Biquíni Cavadão.

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4: Programa de Orientação, Proteção e Defesa do Consumidor, Procon Alesc, realiza entre os dias 14 e 18 de agosto a auditoria interna do Sistema de Gestão de Qualidade. A iniciativa tem como objetivo verificar se os processos da instituição atendem aos requisitos estabelecidos pela própria organização e pela norma internacional, além de avaliar a eficácia da implementação e da manutenção do sistema de gestão da qualidade. A diretora do PROCON, Alessi Valéria Cavalcante, fala do retorno desta auditoria.
5: A auditoria, ela vem no sentido em que em janeiro teremos uma auditoria externa para a recertificação do ISO 9001. E o ISO 9001, hoje, ele é base para a agilidade, para o serviço de excelência que o PROCON hoje presta para a sociedade cearense.
4: O encerramento está previsto para terça-feira, dia 18 de agosto, quando serão apresentados os principais resultados. O cronograma também estabelece um prazo até o dia 25 de agosto para manifestação dos setores auditados e prevê o envio do relatório final em 10 de setembro. Ian Gomes, da Alessi FM.
1: Meia-noite e um.
6: A dupla Ana Vitória lançou seu primeiro EP em 2015 e, a partir da boa recepção, o primeiro disco lançado no ano seguinte. O álbum homônimo reuniu faixas autorais e parcerias, além da canção Tocando em Frente, de Almir Sater e Renato Teixeira. Na 96,7, ouça Trevo, Tu, com Ana Vitória e Tiago York, dele e Ana Clara Caetano.

Família com a Bossa Nova. Essa é a proposta do segundo CD gravado pela cantora Sandra do Alibe, intitulado A Bossa no Tempo, e que conta com a parceria de Celi Curado. O álbum homenageia os 50 anos do gênero musical, ao mesmo tempo em que faz referência ao início da construção de Brasília. Ouça A Banca do Distinto, de Billy Blanco, com Sandra do Alibe.

no Pará, criado em Fortaleza e radicado na cidade de São Paulo. Saulo Duarte, cantor, compositor e instrumentista, lançou em 2021 o álbum Lumina, em que diversificou em 6 faixas autorais ritmos como carimbó, kuduro, reggae, arrocha e bolero. Ouça na rádio Alessia FM, se você tem amor, dele e Daniel Medina.

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2: Meia-noite e 14.
3: No ano de 1984, Gal Costa grava o disco Profana, que reúne músicas de autores brasileiros e estrangeiros. Destaque para o trabalho são as músicas Chuva de Prata, de Ed Wilson e Ronaldo Bastos, Vaca Profana, de Caetano Veloso e Nada Mais, uma versão de Ronaldo Bastos para a música Lately, de Stevie Wonder. Ouça Gal Costa cantando

baixista do trio Pato Fu, Fernanda Takai, lançou o disco Onde Brilhem os Olhos, seu primeiro álbum solo com repertório cantado pela musa da bossa nova, Nara Leão. Com direção artística de Nelson Mota, o álbum reúne composições de Chico Buarque, Zequete, Caetano Veloso, Tom Jobim, Vinícius de Moraes e Roberto Carlos. Na Alesse FM você ouve Fernanda Takai cantando Estrada do Sol, de Dolores Duran.

0: 2003.
1: O carioca Marcelo de Souza Camelo ficou conhecido como vocalista e guitarrista da banda de rock alternativo Los Hermanos. Ele é autor da música Samba 2, gravada pela cantora paulista Fernanda Porto. A música é uma das faixas do quarto CD Fernanda ao vivo, lançado em 2006. Ouça Fernanda Porto cantando Samba 2.

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3: Até 28 de agosto estão abertas as chamadas públicas para o Caderno Equidade, publicação que reúne conteúdos nas áreas de educação bilíngue de surdos e educação especial inclusiva. As produções devem estar dentro dos eixos e critérios estabelecidos nos editais das chamadas públicas. Podem participar professores, pesquisadores, especialistas, gestores, profissionais de educação e demais interessados. A publicação tem parceria com a Organização das Nações Unidas para a Educação, a Ciência e a Cultura, Unesco. A chamada para a educação bilíngue de surdos está relacionada à Política Nacional de Educação Bilíngue de Surdos e contempla artigos sobre essa modalidade educacional que prevê a língua brasileira de sinais, Libras, como primeira língua e a língua portuguesa escrita como segunda língua. Já os artigos relacionados à Política Nacional de Educação Especial Inclusiva deverão seguir eixos como federalismo e gestão de sistemas educacionais inclusivos, educação especial como modalidade transversal a todos os níveis, etapas e modalidades, financiamento da educação especial. Os trabalhos devem ser enviados para o endereço eletrônico cadernos_equidade_ebs@mec.gov.br, com redação de Daniele Popov, da agência Rádio Gov em Brasília, Vladimir Filipim.
4: Meia-noite e 30.
5: Residente nos Estados Unidos desde que foi estudar música na Califórnia no final da década de 1960, a cantora de jazz carioca Flora Purim lançou em 1995, pela gravadora BAW Music, o disco Velocidade da Luz, ou Speed of Light, reunindo em 12 faixas canções de Jovino Santos Neto e Milton Nascimento, e autorais em parcerias com Giovanni Hidalgo, Fred Santiago, Sérgio Ricardo, Rui Guerra e Ayrton Moreira. Ouça na rádio Alesse FM, Flora Purim cantando Portal da Cor, de Milton Nascimento e Ricardo Silveira.

na Montanha é de autoria de Fernando Oli e é uma das faixas do disco Via Láctea, lançado por Lô Borges em 1979. Também na década dos anos 1970, o mineiro Lô Borges lançou o disco do Tênis em 73, que contou com a participação de Beto Guedes, Flávio Venturini, Vermelho e Sirlan, além do Clube da Esquina 2. Ouça na rádio Alessia FM, Lô Borges cantando Chuva na Montanha.

Jamais é de autoria dos compositores Vinícius Cantuária e Rich, que formaram com Cláudio Zoli o grupo Tigres de Bengala. A música foi gravada no ano de 1993. É uma das faixas do disco que leva o nome da banda, que durou apenas um ano. Ouça na sua Alessia FM, Agora ou Jamais, com Tigres de Bengala.

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1: Meia-noite 44.
2: A música Cuide-se Bem é uma das faixas do disco Guilherme Arantes, gravado no ano de 1976. É o segundo LP lançado pelo cantor e compositor paulista. A música foi regravada por inúmeros intérpretes da música popular brasileira, entre eles Simone e Zélia Dunca, em 2008. Ouça Cuide-se Bem, com Guilherme Arantes.

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1: Um cantinho, um violão. É o título do disco lançado em 1985 com Nara Leão e Roberto Menescal. Um dos destaques é a música O Negócio é Amar, de Carlos Lira e Dolores Duran. A composição é do ano de 1982, quando foi interpretada por Marisa Gata Mansa no disco Leopardo. Carlos Lira é um dos precursores do movimento Bossa Nova, ao lado de Roberto Menescal, Ronaldo Boscoli, Edu Lobo e Nara Leão, seus colegas de juventude. Ouça na rádio.

0: 7:51.
1: Em novembro de 2008, Geraldo Azevedo lança o CD Uma Geraldo Azevedo, volume 1. No álbum, o compositor pernambucano de Petrolina regrava antigos sucessos como Moça Bonita, de Geraldo Vandré, e Capinã. Sabor Colorido, de sua autoria, e Sétimo Céu, dele e do cearense Fausto Nilo. Ouça na rádio Alessia FM, Geraldo Azevedo cantando o pupurri Moça Bonita, Sabor Colorido e Sétimo Céu.

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1: Educação para jovens e adultos. 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
3: Já está disponível no site do Tribunal Superior Eleitoral, TSE, o Manual do Eleitor, iniciativa que reúne orientações, regras e observações estabelecidas para o pleito de outubro de 2026. Dividida em 13 capítulos, o manual conta com as normas eleitorais voltadas à população de maneira transparente e acessível. A coordenadora da Escola Judiciária do Tribunal Regional Eleitoral do Ceará, Roberta Laena, diz que a proposta do TSE é aproximar o cidadão das informações oficiais da Justiça Eleitoral.
4: O Manual do Eleitor é uma grande novidade. Pela primeira vez, o TSE reuniu informações importantes para eleitores e eleitoras saberem os principais deveres, obrigações e direitos no dia da eleição. Então, tem informação de todos os tipos, por exemplo, ordem de prioridade, o que levar, como se identificar, o que pode e o que não pode. É um manual, é uma resolução nova, editada em março deste ano, que reuniu várias informações importantes para as pessoas no dia da votação.
3: Roberta Laena informa que o TSE criou uma página no manual dedicada aos eleitores e aos mesários.
4: O manual, ele traz um detalhamento muito importante de como as pessoas devem se portar, o que, é que elas podem, o que elas não podem. Então, é importante que as pessoas que trabalham, que ajudam, os mesários, as pessoas que fiscalizam, fiscais de partido e toda a sociedade, veja esse manual para saber como elas devem se portar. Não pode levar um celular para a cabine de votação, na fila tem prioridade, o eleitor de 80 a mais passa na frente, quais são os documentos que aceitam, que não aceitam para se identificar na votação. Então, é uma forma que o TSE encontrou de compilar todas as normas relacionadas à votação, aos eleitores, para que a votação corra da melhor forma, de uma forma tranquila, calma e que tudo corra bem no dia da eleição. Então é importante que os eleitores saibam, mas os agentes públicos também tenham conhecimento de como orientar e de como proceder no dia da votação.
3: O primeiro turno das eleições deste ano está marcado para o dia 4 de outubro. Se houver segundo turno,

0: será dia 25 de outubro, das 8 da manhã às 5 da tarde, em todo o Brasil. Silvio Augusto, da Alesse FM.
1: 1:04.
2: Cacazo e Francis Raine são os autores da canção Marina Morena, lançada em 1980 por Francis Raine. Cacazo é o codinome do letrista, ensaísta e poeta mineiro Antônio Carlos Ferreira de Brito. Aos 12 anos, chegou a ser matéria de jornal por causa de suas caricaturas de políticos e personagens da vida pública, prática que cultivaria por toda a vida. Ouça na Alesse FM, Marina Morena com Francis Raine.

gaúcha Cleiton e Cleidir lançou em 1981 o disco homônimo com destaque para a música Deu Pra Ti. A maioria das composições do disco é autoral. O álbum também reúne músicas feitas em parceria com Fogaça, Peri Souza e Vitor Ramil. Cleiton e Cleidir começaram a estudar música muito cedo e nos anos 70 lançaram com mais três amigos a banda Almôndegas, que foi um marco na história da música popular do Rio Grande do Sul. Ouça!

0: 2013.
1: O álbum Nosso Samba Virou Religião, do grupo Revelação, foi lançado em 2001 pela gravadora BMG Brasil e reuniu em 14 faixas clássicos de Candeia, Jorge Aragão, Arlindo Cruz e Xande de Pilares. Ouça na Alessia FM, Grupo Revelação cantando Deixa Acontecer, de Carlos Caetano e Alex

de estômago. O câncer de estômago, também conhecido como câncer gástrico, é a doença em que células malignas são encontradas nos tecidos do estômago. Cerca de 65% dos pacientes diagnosticados com câncer de estômago têm mais de 50 anos. O pico de incidência se dá em sua maioria em homens, por volta dos 70 anos de idade. Vários estudos têm demonstrado que a dieta é um fator preponderante no aparecimento do câncer de estômago. 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

0: poços que contêm uma alta concentração de nitrato também estão relacionados com a incidência do câncer de estômago. 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Não há sintomas específicos do câncer de estômago. Porém, algumas características como perda de peso, anorexia, fadiga, sensação de plenitude gástrica, vômitos, náuseas e desconforto abdominal persistente podem indicar uma doença benigna ou mesmo de câncer de estômago. Para prevenir o câncer de estômago, é fundamental uma dieta balanceada composta de vegetais crus, frutas cítricas e alimentos ricos em fibras. Além disso, é importante o combate ao tabagismo e diminuição da ingestão de bebidas alcoólicas. 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
1: 1:20.
3: A cantora e compositora Marisa Monte lança em 2011 o disco Ainda Bem. A faixa título é uma parceria de Marisa com o cantor Arnaldo Antunes, parceiro da cantora. Os dois formaram em 2002 os Tribalistas ao lado de Carlinhos Brown. O disco foi gravado durante 6 meses no Rio de Janeiro, Los Angeles, Nova York e Buenos Aires. Ouça na sua Alesse FM. Marisa Monte cantando Ainda Bem.

O disco foi gravado no Yamaha Studios em Los Angeles, nos Estados Unidos, e lançado em 1982 no Brasil pela Sony Music. Produzido por Ronnie Foster, contou com a participação dos instrumentistas Robert Laws, Ernie Watts e Harvey Mason, além da banda Sururu de Capote. Na Alessia FM você ouve Djavan cantando Samurai, com participação especial de Stevie Wonder.

contendo toda a sua discografia no período de 1971 a 1988, recheada de material bônus raro e inédito. No ano seguinte, ao final do 10º Prêmio Multishow de Música, Erasmo foi o grande homenageado da noite, com prêmio especial pelo conjunto da obra. Ouça de Erasmo, Mesmo Que Seja Eu.

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2: O Ministério da Saúde abriu a primeira turma nacional da especialização em ouvidoria do Sistema Único de Saúde, o SUS, em parceria com a Fiocruz Mato Grosso do Sul e a Universidade Aberta do SUS, a UNASUS. São 220 vagas para profissionais que atuam no Ministério da Saúde e na Rede Nacional de Ouvidoria do SUS. As inscrições para o processo seletivo vão estar abertas de 24 de agosto a 27 de setembro. O curso vai ser totalmente à distância, com carga horária de 360 horas, dividido em duas etapas: cursos autoinstrucionais e módulos com tutoria, além da elaboração de um trabalho de conclusão de curso voltado à realidade profissional de cada participante. Para participar da seleção, o candidato deve concluir previamente dois cursos autoinstrucionais de 45 horas cada, já disponíveis na plataforma da UNASUS, Sistema Único de Saúde e Participação Social e Ouvidoria do SUS, Conceito, Organização e Funcionamento, em unasus.gov.br. Os certificados desses cursos vão ser exigidos no momento da inscrição. Para mais informações, acesse gov.br/saúde. Da Agência Rádio Gov em Brasília, Claudimário Carvalho.
3: 1h35.
1: O cantor e compositor carioca João Nogueira gravou sua primeira música, Espere Onega, no ano de 1958, pela gravadora Copacabana, quando tinha 17 anos. Em 1971, João passou a integrar a ala de compositores da Portela, onde venceu um concurso interno com o samba Sonho de Bamba. Em 1974, lançou o disco E Lá Vou Eu, em parceria com Luiz Paulo Pinheiro. Ouça na Alessia FM, João Nogueira cantando E Lá Vou Eu.

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1: Nascido no Rio de Janeiro, Marcos Valle estudou piano clássico e teoria musical na infância e mais tarde violão. Começou a frequentar os bares e casas noturnas que davam espaço para grupos de jazz e formou em 1961 um conjunto com Edu Lobo e Dorival Caymmi, que chegou a se apresentar algumas vezes. Com seu irmão, Paulo Sérgio Valle, compôs músicas de sucesso e em 1964 lançou o LP Samba Demais. Ouça Samba de Verão com Marcos Valle, feita em parceria com Paulo Sérgio Valle.
2: Você viu?

0: 42.
1: Ivete Sangalo e Agnes Nunes, conhecida como a Rainha das Lives, dividiram o vocal da faixa Tudo Vai Dar Certo. O encontro fez parte do quarto episódio do documentário Onda Boa com Ivete, protagonizado pela cantora e lançado em 2022. Ouça na sua Alessia FM Tudo Vai Dar Certo, de Ivete Sangalo, Samir Trindade, Radamés Venâncio e Gigi, com Ivete Sangalo e Agnes Nunes.

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2: 1h47.
3: O cantor, compositor e instrumentista carioca Jorge Vecilo lançou em 2006 um CD e DVD homônimos gravados ao vivo em show no Canecão, Rio de Janeiro. O álbum lhe rendeu o prêmio Tim de Música na categoria Melhor Cantor Eleito por Voto Popular. Ouça na 96,7 Jorge Vecilo cantando Eu e a Vida, de sua autoria.

lançou em 2007 o disco De Tudo Que Eu Gosto, o primeiro de canções inéditas da artista desde 2005. O álbum reúne 14 faixas de vários compositores, entre eles Altair Veloso, Paulo César Peital, Paulinho Rezende, Chico Rock e Gilberto Gil, que cantou com a Marrom, a Sola e o Salto, além das participações de Marcelo Falcão e Serginho Meriti em Mangueira é Mãe. Alcione incluiu no repertório Maria da Penha, música que homenageia a lei, importante mecanismo de combate à violência contra a mulher. Ouça na sua Alessia FM, Alcione cantando Maria da Penha, de Paulinho Rezende e Evandro Lima.

0: 56.
1: Jorge Ben é o título do sexto álbum do cantor e compositor carioca, lançado em 1969 pela gravadora Philips Records, que marca o encontro musical do artista com o grupo Mocotó. Jorge Ben reúne 11 faixas autorais, com destaque para Cadê Tereza? Que pena, ela já não gosta mais de mim, País Tropical e Bebete Vambora. Ouça na rádio Alessia FM, Jorge Benjor cantando País Tropical, de sua autoria.

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2: 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Banco do Nordeste renegocia dívidas de produtores rurais que realizaram financiamento por meio do Programa Nacional de Fortalecimento da Agricultura Familiar. A medida alcança 660 mil agricultores da região Nordeste, do Espírito Santo e de Minas Gerais, que podem receber descontos de até 90% do valor devido. O prazo para renegociar as parcelas em atraso vai até o dia 20 de dezembro deste ano. No Ceará, a campanha beneficia cerca de 88 mil produtores. O gerente de Pronaf e crédito fundiário do BNB, Alisson Ribeiro, tem mais detalhes sobre a renegociação.
3: E para aqueles agricultores que não conseguem ter a disponibilidade dos recursos para liquidação das suas dívidas, eles podem também renegociar com prazo de 2 até 10 anos, a depender do valor do saldo da dívida. Lembramos que é recalculado sem aplicação de multas, encargos, nada de inadimplemento, e eles podem ter também descontos nas renegociações de até 65%.
2: Os produtores podem consultar seus contratos por meio do portal do Banco do Nordeste, nas unidades do Agro Amigo ou nas agências da instituição. Kézia Diniz, da Alessi FM.
4: 2 e 3.
5: A música Wave foi lançada em 1977 no LP Amoroso de João Gilberto. Posteriormente foi gravada por vários cantores, inclusive pelo autor Antônio Carlos Jobim. Carioca, nascido na Tijuca em 25 de janeiro de 1927. Formou com Vinícius de Moraes a mais famosa dupla de compositores a partir de 1956. Ouça na rádio Alessi FM, João Gilberto cantando Wave.

Fortaleza lança em comemoração aos seus 25 anos de carreira o seu 18º disco Prata 950. O disco ficou conhecido do público em julho de 2009, no 8º Acampamento Latino-Americano da Juventude em Icapuí, abrindo o show do cantor Nando Reis. A música que você vai ouvir agora é uma das faixas do disco. Ouça Aproveite o Dia com Pingo de Fortaleza.

Sina de Caboclo é uma das faixas do primeiro disco lançado na década dos anos 1980 pelo cantor e compositor paraibano Chico Pessoa. Foi regravada em 1995 pelo cantor e compositor Flávio José no disco Tareco e Mariola. Ouça na 96,7 Flávio José interpretando Sina de Caboclo.

0: infectado com você.
1: O vírus da gripe é um bichinho pequenininho que tá em tudo que é lugar, só que a gente não vê. Faz

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1: 2:17.
0: A cantora e compositora paulistana Kel Smith se tornou conhecida através da canção Era Uma Vez, de sua autoria, que ultrapassou 200 milhões de visualizações nas redes sociais. Filha de pastores missionários, Kel foi criada ouvindo música gospel até ser apresentada a Elis Regina por seu pai, incorporando os clássicos da MPB em seu repertório. Na 96,7 Alesse FM, ouça Kel Smith cantando Seja Gentil, dela e Bruno Alves.

O cantor, compositor e guitarrista Léo Maia lançou seu primeiro disco, Cavalo de Jorge, em 2005, reunindo 13 canções, das quais 8 de sua autoria. Em 2021, o carioca lança o single Que Pena Amor, uma nova versão da música É Tarde Demais, clássico do samba pagode composto por Luiz Carlos e Elias Muniz no início dos anos 1990 e consagrado com a banda Raça Negra. Na sua Alesse FM 96,7, Que Pena Amor, na voz de Léo Maia.

0: 1926.
1: A cantora e compositora Luísa Posse lança em 2014 o seu sétimo disco, Sobre Amor e o Tempo. Produzido por Dade, o álbum traz músicas autorais e dos compositores Lulu Santos, Marisa Monte, Adriana Calcanhoto e Erasmo Carlos. O trabalho que mescla rock e MPB, sem deixar de lado as baladas românticas que a marcam desde o início de sua trajetória musical. Ouça na sua Alessia FM, Luísa Posse cantando Devo Lhe Dizer, de Marisa Monte, Adriana Calcanhoto e Dade.

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4: As regras do programa Farmácia Popular podem mudar. Na verdade, a ampliação do serviço é que o Ministério da Saúde estuda oferecer testes rápidos e exames como de sangue, de urina, além de teleatendimento e

0: monitoramento terapêutico nessas farmácias populares. É uma nova regulamentação já publicada e que, por enquanto, prevê a modernização tecnológica, a ampliação do acesso e a melhoria do monitoramento dos serviços. Mas os outros serviços serão analisados por um grupo de estudos. O Ministério da Saúde quer ainda usar a inteligência artificial para permitir a identificação de pacientes por meio de biometria e de reconhecimento facial, o que vai ajudar e muito no combate às fraudes. Mas isso ainda depende de avaliações técnicas nas localidades e pesquisas de acordo com a necessidade. O Farmácia Popular oferece de graça mais de 40 itens de saúde, como fraldas geriátricas, absorventes e medicamentos diversos, por exemplo, para hipertensão, para diabetes, para asma, mal de Parkinson e glaucoma. São mais de 28 mil unidades credenciadas em todo o país. Com informações da Agência Brasil, da Rádio Nacional em Brasília, Priscila Mazenotti.
1: 2h31.
2: Depois do sucesso nas plataformas digitais, a banda Melim, formada pelos gêmeos Rodrigo e Diogo e a irmã caçula Gabriela, lançou em 2018 pela gravadora Universal o primeiro álbum do trio, reunindo 16 canções autorais. Ouça na Alessia FM, transmissão de pensamentos com a banda Melim.

músico Salomão Borges Filho, o Lô Borges, foi um dos fundadores do Clube da Esquina, movimento musical surgido

na década de 1960 em Belo Horizonte, Minas Gerais. Lô Borges lançou em abril de 2019 o disco Rio da Lua, um repertório autoral reunindo 10 músicas inéditas em parceria com o violonista conterrâneo Nelson Ângelo. Na sua Alesse FM 96,7, ouça Lô Borges cantando em outras canções dele e Nelson Ângelo.

0: 1938.
1: Essa música foi feita por Gilberto Gil em 1982. Fala da fé humana movida pela força do coração. A letra presta uma homenagem ao linguajar caipira e ao modo popular da fala do interior brasileiro. É também mais um dos exemplos de Gil para levar o homem a refletir sobre Deus e sua vivência terrena. Ouça de Gilberto Gil

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1: 2h42.
0: A atriz e cantora Lucinha Lins gravou em 2002 o CD Canção Brasileira, contendo obras de Sueli Costa. No repertório Dentro de Mim Mora um Anjo, Face a Face, Agradecer e Amor, Amor, todas com Cacazo. O disco, que tem produção musical de Zé Luiz Maziotti e arranjos de Gilson Peranzetta, foi lançado comercialmente em 2003. Ouça, na Alesse FM, Lucinha Lins cantando Canção Brasileira.

música de primeira grandeza é de autoria do cantor e compositor cearense Belchior. A música é uma das faixas do CD duplo, gravado no ano de 1999. O trabalho traz uma retrospectiva da carreira do cantor com novas versões e arranjos para os sons que lançou desde os anos 70. Ouça de primeira grandeza com Belchior.

0: 51.
1: Vanessa da Mata é o álbum de estreia homônimo da cantora e compositora mato-grossense Vanessa da Mata, lançado em 2002 pela Sony BMG. Entre os sucessos do disco estão Nossa Canção, Não Me Deixe Só e Onde Ir. O álbum recebeu um disco de ouro, vendendo mais de 100 mil cópias no Brasil. Ouça na rádio Alessia FM, Vanessa da Mata cantando dela, Não Me Deixe Só.

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2: Ministério Público do Ceará realiza capacitação sobre soluções consensuais em conflitos familiares. O encontro acontece no dia 21 de agosto, terça-feira, no auditório da Escola Superior do MPCE, a partir das 8h30 da manhã, também com transmissão online. Com carga horária de 4 horas, a iniciativa vai contar com dois painéis e debates com a participação do público. O promotor de justiça, Daniel Isidio, coordenador do Centro de Apoio Operacional da Família, Sucessões e Registros Públicos, ressalta a necessidade sobre a mediação de conflitos.
3: A mediação contribui para a redução da litigiosidade e para a efetivação do princípio do melhor interesse da criança e do adolescente, além da construção de soluções mais duradouras do que aquelas alcançadas por sentença judicial.
2: As inscrições podem ser feitas através da página cursos.mpce.mp.br. A Escola Superior do Ministério Público fica na rua Maria Alice Ferraz, número 120, no bairro Luciano Cavalcante. Robério Lessa, da Alesse FM.
4: 2h57.
1: A canção Dançando com os Leões foi vencedora do Festival de Música e Arte de Garanhuns de 2008. É uma das faixas do CD Sotaque Brasileiro, 25 anos de festivais, do cantor e compositor Zé Beto Corrêa. O músico coleciona inúmeros prêmios em festivais da canção em todos os cantos do país. Ouça na sua Alesse FM, Dançando com os Leões, com Zé Beto.

Sol é de autoria do compositor Antônio Júlio Nastácia. É uma das faixas do álbum E a Gente Sonhando, gravado com artistas de Três Pontas, cidade onde Milton Nascimento foi criado, no sul de Minas. O disco inclui composições inéditas dele com Fernando Brant, algumas regravações e canções de artistas da cena local, como Cleiton Prosperi e Haroldo Júnior. Ouça na sua Alesse FM, Milton Nascimento cantando O Sol.

música A Vida do Viajante é fruto da parceria de Luiz Gonzaga, pernambucano de Exu, e Hervé Cordovil, mineiro de Viçosa. A dupla também fez parceria com as músicas Chachado e Baião da Garoa. No ano de 1979, a composição foi gravada por Gonzaguinha no disco Gonzaguinha da Vida. Na sua Leste FM, você ouve Gonzaguinha e Gonzagão cantando Vida do Viajante.

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2: 3 e 11.
3: A música Asa Morena é considerada como uma das 100 músicas mais populares do século XX no Brasil. Também foi destaque em 1982 no livro A Canção no Tempo, de Jairo Severiano e Zuza Homem de Melo. O autor é José Luiz Fernandes, o Zé Caradípia, que começou em Porto Alegre em 1976, fazendo parte do grupo Cordas e Rimas. Ouça Asa Morena na interpretação de Zizi Posse.

2, pelo cantor

Acesso a Deus faz parte do álbum homônimo do padre carioca Omar Raposo, lançado em 2012. O disco reúne 13 faixas, quase todas em ritmo de samba, um dos seus estilos musicais preferidos. Padre Omar Raposo ingressou no seminário aos 18 anos, em 1997, no mesmo ano em que o Papa João Paulo II visitou o Rio de Janeiro. Na Alesse FM, você ouve Peço a Deus, de Dida e Dedé da Portela, com Padre Omar Raposo e participação especial de Diogo Nogueira.

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4: A Anvisa aprovou um novo medicamento para o tratamento da distrofia muscular de Duchenne, ou Duvisate. A DMD é uma doença genética e degenerativa rara e grave que enfraquece os músculos, afetando principalmente meninos. Os primeiros sintomas aparecem entre os 2 e os 5 anos de idade, como dificuldade para pular, correr ou levantar do chão. Segundo a Agência Nacional de Vigilância Sanitária, os estudos clínicos apontaram que o Duvisate é capaz de retardar a progressão da DMD e preservar a função muscular. No Brasil, a cada ano, cerca de 700 pessoas são diagnosticadas com a doença. O Duvisate é importado e custa cerca de R$ 260 mil por frasco de 140 ml. O tratamento anual pode ultrapassar R$ 6 milhões. Atualmente, o medicamento é obtido principalmente por decisões da Justiça. Em nota, a Anvisa destacou que ainda existem incertezas sobre a eficácia do tratamento de longo prazo da DMD com o Duvisate. A aprovação do medicamento aconteceu após a assinatura de um termo de compromisso entre a Anvisa e a fabricante do produto, a Multicare Pharma. A medida permite que o remédio chegue ao mercado enquanto novos estudos continuam sendo realizados. Agora, a empresa deverá solicitar à Câmara de Regulação do Mercado de Medicamentos a definição do preço máximo do produto para o Brasil. A expectativa é que o remédio seja comercializado em até 365 dias. O Duvisate já foi aprovado em diversos países da União Europeia, nos Estados Unidos e no Reino Unido. Da Rádio Nacional em Brasília, Renato Ribeiro.
1: 3h27.
3: Nascido no Rio de Janeiro, Marcos Valle estudou piano clássico e teoria musical na infância e mais tarde violão. Começou a frequentar os bares e casas noturnas que davam espaço para grupos de jazz e formou em 1961 um conjunto com Edu Lobo e Dorival Caymmi, que chegou a se apresentar algumas vezes. Com seu irmão, Paulo Sérgio Valle, compôs músicas de sucesso e em 1964 lançou o LP Samba Demais. Ouça Samba de Verão com Marcos Valle, feita em parceria com Paulo Sérgio Valle. Você viu?

1976, o cantor e compositor Paulinho da Viola lançava o disco Memórias Cantando. O álbum reúne músicas de sua autoria e dos compositores Cláudio Honor Cruz, Pedro Caetano, Elton Medeiros, Malfitano, Vadico, Noel Rosa e de Sérgio Natureza. Ouça na Alessia FM, Paulinho da Viola interpretando de sua autoria a música Cantando.

O cantor, compositor e violonista carioca Paulinho Guima lançou em 2011 o disco João Cachaça pela Menedman Guima Produções. O álbum reúne os instrumentistas Roberto Pesce no piano e teclado, Jean-Marc Baccarini no sax tenor, Jean Jacques na sanfona, Fernando Alves na bateria e no surdo e Leleco na cuíca e tamborim. Na 96,7 Alesse FM, ouça E Sanfoneiro, com Paulinho Guima.

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4: 3h39.
5: A música É o Amor, de autoria de Zezé de Camargo, foi lançada no primeiro LP da dupla Zezé de Camargo e Luciano em 1991, pela gravadora Copacabana. É o Amor foi gravada por Maria Bethânia, no CD Maria Bethânia Romântica, no ano de 2002. Fez parte da trilha sonora do filme Os Filhos de Francisco, um drama lançado em 2005. Ouça na sua Alessia FM, É o Amor, na interpretação de Maria Bethânia.

inéditas de Gilberto Gil, no qual Baiano compôs sozinho e ao lado de outros compositores, como Yuri Queiroga, Alberto Continentino, Jorge Benjó, Ben Gil e a própria Roberta Sá, na música Fogo de Palha. O homenageado Gilberto Gil participou do disco, tocando violão em todas as faixas. Na Alesse FM você ouve Roberta Sá cantando Fogo de Palha, dela e Gilberto Gil.

Girassol é de autoria de Tony Garrido, Lazão, Bino Farias, Da Gama e Pedro Luiz. É a primeira faixa do oitavo disco do grupo Cidade Negra, lançado em 2002. O álbum foi produzido por Lino Romero, a convite da MTV Brasil, para integrar a série de discos acústicos MTV. Ouça na Alessa FM, Girassol com Cidade Negra.

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4: Entre janeiro e junho deste ano, o Serviço de Atendimento Móvel de Urgência, SAMU, de Fortaleza, atendeu 135 ocorrências de engasgo, situação em que um alimento líquido ou objeto obstrui a passagem de ar para os pulmões. Do total de atendimentos, 61 envolveram idosos, o que corresponde a 45% dos casos. O número reforça a importância dos cuidados preventivos nessa faixa etária. Mastigar bem os alimentos, ingerir líquidos com calma e evitar falar durante as refeições são medidas essenciais para reduzir o risco de engasgo. De acordo com o diretor do SAMU Fortaleza, Cristiano Rola, os idosos demandam atenção redobrada e, em determinados casos, é fundamental aplicar rapidamente a manobra de Heimlich.
5: Essa manobra recentemente sofreu alteração pelos protocolos e as diretrizes da American Heart Association e mudou a forma de realizar, iniciando com 5 tapas na região interescapular, nas costas, e depois partindo para uma compressão abdominal. Você abraça o indivíduo por trás, a nível entre o umbigo e a boca ali do estômago, o apêndice fóide, você faz uma compressão abdominal em J para dentro e para cima, para que aumente a pressão torácica e como se forçasse a tosse, e com isso favorece a saída do objeto que está impactado na via aérea. A grande maioria desses corpos estranhos são alimentos, mas podem também ter caroços de frutas, pode ter pedaços de alguma peça de brinquedos em crianças. Isso pode ser feito, a desobstrução, por qualquer pessoa que conheça essa técnica. Você suspeitar que essa pessoa está engasgada, está com a via aérea obstruída, você liga 192, é importante ligar para a ambulância. Durante a ligação, você já vai receber uma orientação por telefone e vai iniciar essas manobras até que a ambulância chegue ao local. Isso é importante, salva vidas, e o SAMU é quem realmente atende esse tipo de ocorrência e pode orientar antes mesmo da chegada da ambulância.
4: Dos 135 atendimentos realizados pelo SAMU nesse período, 61 foram com idosos, 20 com pessoas de 18 a 59 anos, pacientes de 1 a 17 anos e 26 com crianças de até 11 meses de idade. Roberto Nascimento, da Alesse FM.

0: 3:55.
1: O grupo Roupa Nova tem o título de banda brasileira com maior tempo de formação. O grupo tem mais um recorde homologado pelo Ranking Brasil, o de banda brasileira com maior número de temas de novelas. Desde o início da carreira, em 1980, as músicas do Roupa Nova fizeram parte da trilha sonora de 32 telenovelas. No ano de 1983,

paulistana Mariana Aidá teve início como back vocal no trio elétrico de Daniela Mercury e no comando da banda Caruá de ritmos nordestinos. Mariana gravou em 2021, em parceria com seu grande ídolo e amigo, o paraibano Chico César, o single O Futuro Já Sabia, que você ouve agora na Alesse FM.

Ciba são autores da música Coco da Mamãe do Mar, uma das faixas do disco Marinês e Sua Gente, 50 anos de forró, lançado em 1999. O álbum, produzido por Elba Ramalho, contou com a participação de Lenine, Dominguinhos, Genival Lacerda, Chico César, Geraldo Azevedo, Antônio Barros e Cecel, Moraes Moreira, Alceu Valença e Zé Ramalho. Ouça na Alessia FM, Lenine e Marinês cantando Coco da Mamãe do Mar.

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1: 4 e 8.
2: No ano de 1974, Roberto Carlos lançou mais um disco reunindo canções suas em parceria com o amigo Erasmo Carlos. O LP traz da dupla Despedida, O Portão, É Preciso Saber Viver, além de canções de Benito de Paula, Quero Ver Você de Perto e de Dolores Duran, Ternura Antiga. Ouça na Alesse FM, Marina Elali cantando de Erasmo e Roberto Carlos, Você.

Vendo na Roseira é um dos clássicos de Tom Jobim. Elis Regina teve a oportunidade de gravá-la ao lado de Tom e há várias outras gravações. Rosa Passos escolheu esta canção justamente pelas possibilidades de interpretação. Confira com Rosa Passos, Chovendo na Roseira, de Tom Jobim.

conhecer Tim Maia a partir de 1970, quando, entusiasmado

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3: Termina no dia 31 de agosto o prazo para estados, municípios e Distrito Federal para registrarem no Sistema Integrado de Monitoramento, Execução e Controle, o SIMEC, as informações e os documentos necessários à verificação das condicionalidades do valor aluno ano por resultado do Fundeb, o Fundo de Manutenção e Desenvolvimento da Educação Básica e de Valorização dos Profissionais da Educação. O valor aluno ano por resultado é uma das modalidades de complementação da União ao Fundeb. Para receber esses recursos, as redes de ensino precisam atender a critérios previstos na legislação. As redes que já foram habilitadas não precisam necessariamente preencher todas as informações novamente. Aquelas habilitadas nas condicionalidades para receber a complementação em 2026 poderão aproveitar informações e documentos já registrados no SIMEC para o preenchimento referente ao ciclo de 2027. O registro deve ser realizado no site do SIMEC, em simec.mec.gov.br, da agência Rádio Gov em Brasília, Thaísa Vitória.
4: 4:26.
5: A música Pétalas, de Herbert Azul e Alceu Valença, foi lançada em 1994 e é uma das faixas do disco Maracatu, Batuques e Ladeiras. A música também faz parte do CD Ciranda Mourisca, lançado em 2009, que o compositor e cantor interpreta canções compostas em 35 anos de carreira. Ouça Alceu Valença cantando Pétalas.

algumas adaptações e um acerto no direcionamento musical, nasce a banda Melim, inspirada por nomes como Cidade Negra, Skank, Gilberto Gil e Nath Roots. Depois de um EP em 2017, a banda lança o álbum de estreia em 2018, mesclando reggae, pop, MPB e surf music. Na 96,7, ouça banda Melim cantando Dois Corações.

trio Sá Rodrigues e Guarabira surgiu em 1971 e compôs uma infinidade de canções. Se notabilizou pela criação do chamado rock rural, em que se mesclavam diversas influências musicais, do rock à música sertaneja. Em 1973, Zé Rodrigues se desligou do trio e passou a ser o duo Sá e Guarabira, só retornando em 2001. Quando gravou ao vivo no Teatro Mares, em São Paulo, o CD e DVD Outra Vez na Estrada. A obra reúne 16 faixas, entre elas o Pupurri que você ouve agora, a 96,7, com Sá, Rodrigues e Guarabira. Casa no Campo, Caçador de Mim, Espanhola.

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2: 4h42.
3: Uma das vozes mais singulares da música popular brasileira, Milton Nascimento começou a cantar com apenas 13 anos, antes de entrar para o agrupamento Luar de Prata, ao lado de Wagner Tiso. A rádio de Três Pontas, no estado de Minas Gerais, ocupou Nascimento nos tempos que se seguiram, onde foi DJ e produtor durante os primeiros anos da década de 60. Ouça na suave voz de Milton Nascimento a música Coisas da Vida, dele e Fernando Brant.

Regina gravou a música Madalena de Ivan Lins e Ronaldo Monteiro de Souza nos anos 1970. A música fez parte do repertório do 6º Festival Internacional da Canção da Rede Globo. Elis Regina foi a única brasileira convidada a participar do festival. Ouça na rádio, Alessia FM, Madalena.

0: 50.
1: A música Esperando na Janela foi responsável pelo sucesso da banda Cogumelo Plutão, formada em 1994. Como trilha da novela Laços de Família, vendeu 2 milhões de cópias, recorde não esperado pela Rede Globo. O álbum da banda Biblioteca de Sonhos, que inclui a canção, chegou a vender milhares de cópias em apenas um mês de lançamento. Ouça na Alessia FM Esperando na Janela, de Blanc Van Gogh, com a banda Cogumelo Plutão.

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2: Assembleia Legislativa do Estado do Ceará realiza sessão solene em comemoração aos 25 anos de fundação da Rádio FM Dom Bosco. A homenagem aconteceu nesta segunda-feira no plenário 13 de maio, atendendo a requerimento da deputada Emília Pessoa, subscrito pelo deputado Heitor Ferrer. A emissora foi fundada em Fortaleza como rádio comunitária em 2001. Teve a autorização para executar serviços de radiodifusão sonora em frequência modulada aprovada pelo Senado Federal. O atual diretor da emissora, Padre Magno de Carvalho Xavier, foi homenageado. O religioso destaca que a homenagem é o reconhecimento da palavra de Deus à população.
3: A FM Dom Bosco, há 25 anos, cumpre um papel muito importante para a sociedade de ser essa presença constante, diária, de muitos ouvintes, levando informação de qualidade, levando aquilo que para nós é o essencial, que é a palavra de Deus que chega a pessoas em tantos contextos distintos, pessoas que estão nos hospitais, pessoas que estão em situação de depressão, em situação de tristeza profunda. A emissora acaba sendo essa companhia diária a essas pessoas. Então, para nós, é um reconhecimento da palavra de Deus que alcança muitas pessoas, que transforma vidas, e muito mais do que uma homenagem para aqueles que fazem parte da direção ou da emissora, é uma homenagem a todos os ouvintes, que há 25 anos são muito fiéis e o tempo todo estão aí conosco.
2: Para a comunicadora Ana Lúcia Gomes, há 23 anos na emissora, a sessão solene reconhece os 25 anos de missão dos que fazem a FM Dom Bosco.
4: Esse momento para nós da FM Dom Bosco é um reconhecimento pela missão que a gente tem, que a gente realiza, levando o amor de Deus, levando o carisma de Dom Bosco a todos os ouvintes. É uma satisfação muito grande em saber que a sociedade fortalezense reconhece esse papel tão importante da FM Dom Bosco para todos os ouvintes.
2: Maria Eronice Souza Carvalho, uma das ouvintes mais antigas da Dom Bosco, também foi homenageada.
5: Eu sou ouvinte há 25 anos. Eu sou intercessora, voluntária e colaboradora da Rádio Dom Bosco. 25 anos fazendo parte da minha vida.
2: Com alcance em Fortaleza e em municípios do interior do estado, a FM Dom Bosco mantém programação diversificada com conteúdos jornalísticos, educativos e de orientação à população. A emissora também desenvolve iniciativas de aproximação com os ouvintes, como o Clube de Amigos e a Caravana Dom Bosco, além de manter presença em plataformas digitais. Silvio Augusto, da Alesse FM.
6: 5 horas.
7: Nana, Tom e Vinícius foi lançado no ano 2000 pela gravadora Sesc São Paulo. No repertório, Nana Caymmi reuniu 12 clássicos dos parceiros Tom Jobim e Vinícius de Moraes. Entre eles, Se Todos Fossem Iguais a Você, Eu Sei Que Vou Te Amar e Janelas Abertas, canção que você ouve na sua 96,7 com Nana Caymmi.

Canção é uma das faixas do disco Mestiço É Isso, lançado por Moraes Moreira.

música Segue Sorrindo é de autoria da cantora e compositora carioca Bárbara Mendes e de Maurício Oliveira. A música é uma das faixas do segundo disco da cantora, lançado em 2008. O álbum foi produzido por Maurício Oliveira e André Vasconcelos. Bárbara foi a única cantora brasileira convidada a participar do Festival de Jazz Ocean Blue e Jazz Festival no Japão. Ouça Bárbara Mendes cantando Segue Sorrindo na sua rádio Alessia FM.

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2: A inclusão no SUS de uma nova opção de tratamento para a hipertensão arterial pulmonar está sendo avaliada por meio de consulta pública aberta pela Comissão Nacional de Incorporação de Tecnologias no Sistema Único de Saúde, a CONITEC. Essa é uma doença rara, grave e progressiva, que afeta os vasos sanguíneos que levam o sangue do coração aos pulmões. O aumento do esforço para bombear o sangue pode levar à insuficiência cardíaca direita e até à morte. A diretora médica da MSD Brasil, doutora Márcia Dats Abad, explica os resultados já conhecidos sobre a nova opção terapêutica.
3: Os estudos clínicos demonstraram melhora da capacidade física dos pacientes. Imagina que são pacientes que muitas vezes não conseguem pentear o cabelo, não conseguem subir uma escada, e existe uma melhora significativa da qualidade de vida exatamente pela melhora da capacidade física dos pacientes. Uma redução do risco de piora da doença, ou seja, os pacientes conseguem viver melhor sem que a doença piore. Uma redução de hospitalizações, o que é muito importante, não só para a qualidade de vida, mas também para a economia da saúde. E também uma diminuição da fila de transplante pulmonar, que em última análise é o último recurso que se tem quando essa doença progride e piora muito.
2: Entre os principais sintomas da hipertensão arterial pulmonar estão falta de ar e fadiga. O diagnóstico pode levar, em média, um ano e meio e exige investigação especializada. A diretora médica destaca a importância da participação na consulta pública.
3: As contribuições, elas ajudam os tomadores de decisão a compreender não apenas as evidências clínicas, mas também os impactos da doença na qualidade de vida dos pacientes, na rotina das suas famílias e na prática assistencial. Então, é uma oportunidade única para a sociedade que sempre participe de discussões relacionadas ao cuidado em saúde e ao acesso a novas opções terapêuticas.
2: As contribuições podem ser enviadas até a próxima segunda-feira, dia 17 de agosto. Para participar, basta acessar o site da CONITEC e procurar pela consulta pública número 64 de 2026. Agência Rádio Web. Produção e reportagem, Bruno Moreira.
4: 5:16.
0: Em 1970, o grupo MPB4 lançou o LP Deixa Estar, um dos marcos principais da carreira do quarteto. O destaque é a música Amigo é para Essas Coisas, de Aldir Blanc e Silvio da Silva Júnior, que reflete também o espírito do quarteto em enfrentar dificuldades juntos. Outros destaques são Candeias, com o primeiro

Perto de Mim é fruto da parceria da cantora e compositora Simone Moura com Elton e André. A música é uma das faixas do primeiro CD da artista, lançado no ano de 2013. Ouça na Alessia FM, Simone Moura cantando Perto de Mim.

0: 26.
1: Carioca do subúrbio de Pilares, Sandra de Sá aprendeu sozinha a tocar violão. No final da década de 1960, começou a frequentar os bailes de soul music organizados pelo movimento Black Hill. Em 2000, gravou o álbum Momentos que Marcam Demais, com participações de Falcão da banda O Rapa, Cássia Eller e o rapper Gabriel Pensador. Ouça na sua 96,7, Dançando com a Vida, com Sandra de Sá e Gabriel Pensador.

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4: Assembleia Legislativa do Estado do Ceará, por meio do Programa de Proteção e Defesa do Consumidor, Procon Alessi, firmou acordo de cooperação institucional com a Câmara Municipal de Tamboril. A parceria objetiva ampliar a integração entre as instituições para tornar mais eficiente o atendimento à população. A diretora do Procon Alessi, Valéria Cavalcante, destaca a importância da iniciativa.
5: O consumidor da cidade não vai precisar vir mais a Fortaleza. Ele vai resolver esse problema sério lá na cidade dele. Então, assim, Tamboril hoje tem um serviço de excelência que os consumidores podem resolver os seus problemas na cidade através da Câmara Municipal de Tamboril, que está levando esse serviço, que é um serviço necessário para a população de toda Tamboril.
4: Além de fortalecer o acesso dos cidadãos aos serviços de orientação e defesa do consumidor, a parceria também facilita o atendimento à população, reduzindo a necessidade de deslocamento, principalmente para moradores da zona rural. O presidente da Câmara Municipal de Tamboril, vereador Manuel Salles, ressalta os benefícios do acordo.
6: Essa é uma conquista que a gente vem lutando há muito tempo, desde quando nós assumimos a presidência da casa, primeiro pela necessidade no interior de um órgão que possa promover a defesa do consumidor. E quem mora no interior sabe que essa dificuldade ela é muito escassa, um órgão que possa proteger o consumidor. O que nós encontramos lá no nosso município? Muitas pessoas que são lesadas, seja por algum serviço de telefonia, seja por algum serviço que comprou alguma coisa e deu errado. Então, tudo isso estava acarretando, e nós fizemos um levantamento com a nossa equipe, de processo, principalmente Ministério Público, procurando o Ministério Público lá no município para poder tentar reaver o seu direito. E nós tivemos a ideia de procurar aqui a Assembleia e tentar promover aí um convênio para que a gente pudesse instalar na Câmara Municipal o PROCON, porque nós já temos lá a Unipasse, temos também uma ouvidoria, então nós tínhamos a necessidade de um PROCON.
4: Atualmente, o Procon Alessi mantém 24 termos de cooperação vigentes com câmaras municipais em diversas regiões do Ceará. Simone Silva, da Alessi FM.
7: 5h33.
0: A cantora e compositora Tereza Cristina começou a cantar nas rodas de samba no quintal da tia Zurica da Portela, em Madureira, no Rio de Janeiro. No final da década de 1990, foi convidada a cantar no Bar Semente, na Lapa, e teve importante participação no movimento de revitalização da área e do próprio samba. Na 96,7 Alessi FM, você ouve a música Os Rios Correm para o Mar, de Silvio Caldas, na voz de Tereza Cristina.

compositora paulista Sônia Rosa tinha 18 anos quando lançou o seu primeiro LP, A Bossa Rosa de Sônia, no ano de 1968. O disco conta com a participação de Chiquinho Moraes na guitarra acústica e inclui músicas como Mas Não Dá e Quem Te Viu, Quem Te Vê. Sônia emigrou para o Japão nos seus 20 anos. Ouça na Alessia FM Sônia Rosa cantando Mas Não Dá, de sua autoria.

Sí.

Esquina de Caboclo é uma das faixas do primeiro disco lançado na década dos anos 1980 pelo cantor e compositor paraibano Chico Pessoa. Foi regravada em 1995 pelo cantor e compositor Flávio José no disco Tareco e Mariola. Ouça na 96,7 Flávio José interpretando Sina de Caboclo.

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8: O Dia da Informática é comemorado em 15 de agosto. A data lembra o aniversário de apresentação pública por cientistas norte-americanos do ENIAC em 1946, o primeiro computador eletrônico digital de grande escala. Mas após 80 anos, num mundo cada vez mais digital, há quem não tenha muita afinidade com as tecnologias. Mas entender o básico sobre o assunto permite resolver problemas do dia a dia, criar projetos, agilizar tarefas e ser mais independente. É o que ressalta o professor Fábio Borges de Oliveira, diretor do Laboratório Nacional de Computação Científica, o LNCC, unidade de pesquisa ligada ao Ministério da Ciência, Tecnologia e Inovação.
9: É muito importante entendermos os termos técnicos da computação, da matemática, né? Ciências exatas de forma geral. São exemplos mais fáceis da gente compreender no nosso dia a dia, mas existem vários modelos matemáticos, algoritmos de computador que vivem também no nosso dia a dia, a gente nem percebe que as pessoas estão trabalhando com essas coisas.
8: Termos como backup, fazer cópia de segurança em outro local para não correr o risco de perder um arquivo. Browser ou navegador, programa utilizado para acessar as páginas na internet. Download e upload, que significa baixar ou levar um arquivo ou programa do celular para o computador ou vice-versa. Por fim, Big Data e inteligência artificial. Um representa a coleta e o armazenamento de um grande volume de dados e informações. A outra usa tudo isso para gerar soluções inteligentes, como manipulação de imagens e interação da máquina com a pessoa.
9: Hoje em dia as pessoas falam de inteligência artificial, modelos de linguagem. Entendendo esses termos, nós vamos entender melhor os conceitos das nossas interações com a máquina e, inclusive, com as outras pessoas. Normalmente, a inteligência artificial está no meio da comunicação entre as pessoas.
8: Se você já tem afinidade com tecnologia, quer conhecer mais e ficar por dentro do que acontece na área de computação científica, acesse o site lncc.br. Agência Rádio Web, produção e reportagem, Denise Coelho.
5: 5h47.
6: Troco Likes é o quarto álbum de estúdio do cantor, compositor, instrumentista e produtor musical Thiago York. Lançado em 2015, o CD marca uma nova fase do cantor, com músicas em português. Fato inédito na trajetória do artista, que compôs em inglês desde que surgiu no cenário musical em 2015.

pop contemporâneo brasileiro e recebeu um disco de platina no Brasil. Destaques para as canções Coisa Linda, Amei Te Ver e Mil Razões, que Thiago York canta na Alessia FM 96,7.

música Água de Beber, de Antônio Carlos Jobim, é tida como uma das canções mais representativas de sua trajetória como compositor. A primeira gravação da música saiu em compacto encartado no semanário O Pasquim em 1972. A canção contaria depois com a célebre gravação que fez em dueto com Elis Regina no disco Elis e Tom, gravado em Los Angeles e lançado em 1974. Ouça na rádio Alessia FM, Tom Jobim cantando Água de Beber.

0: 5h54.
1: Zé Mocó e João Silva são os autores da música Dançador Ruim, gravada por Dominguinhos no ano de 1986, com participação especial de Luiz Gonzaga. A música é uma das faixas do disco Gostoso Demais, produzido por Osés Lopes e arranjos e regências de Chiquinho do Acordeô, que também gravou sanfona com Dominguinhos. Ouça Dominguinhos e Luiz Gonzaga cantando Dançador Ruim.

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4: A Lei Maria da Penha completa 20 anos em 2026. A legislação, que foi sancionada em 2006, conta com 46 artigos distribuídos em 7 títulos. O objetivo é prevenir e coibir a violência doméstica e familiar contra a mulher. A norma foi intitulada Lei Maria da Penha em homenagem à cearense Maria da Penha Maia Fernandes. Ela foi agredida pelo marido e ficou paraplégica. Segundo o Ministério da Justiça e Segurança Pública, o Brasil registrou 732 feminicídios no primeiro semestre deste ano. Isso equivale a 4 mulheres assassinadas por dia. A titular do primeiro juizado de violência doméstica e familiar de Fortaleza, a juíza Rosa Mendonça, ressalta que o Tribunal de Justiça do Estado do Ceará atua com 10 juizados de violência doméstica em todo o estado.
5: As varas de violência doméstica, elas têm competência para julgar todos os crimes da Lei Maria da Penha, todos os crimes de violência contra a mulher. Aqui em Fortaleza, nós temos 4 juizados, 2 que tratam somente de medidas protetivas e os outros 2 só de ações penais. Também temos juizados especializados só de violência doméstica em Calcaia, Maracanaú, Crato, Juazeiro, Xadá, Sobral. São ao todo 10 juizados de violência doméstica em todo o estado. E nas cidades onde não existe um juizado especializado, todas as matérias, todos os crimes contra a mulher da Lei Maria da Penha são tratados na própria comarca, onde está aquela jurisdição.
4: No Ceará, os casos de feminicídio seguem como um dos principais desafios para enfrentar a violência contra a mulher. Conforme os dados do Fórum Brasileiro de Segurança Pública, o estado registrou 47 vítimas de feminicídio em 2025, um aumento de 14,2% em relação a 2024, quando foram contabilizados 41 casos. Em 2023, foram registrados 42 feminicídios contra 29 em 2022. A juíza Rosa Mendonça ressalta que a Lei Maria da Penha contribui para discutir a violência contra a mulher nos espaços públicos.
5: É importante essa legislação porque tirou a questão da violência contra a mulher, da violência doméstica, de dentro das quatro paredes e trouxe para o espaço público, onde é visto que a violência contra a mulher não é um problema só daquela mulher que está vivenciando aquela situação, mas de todos nós enquanto sociedade. Então, todos nós temos a obrigação de trabalharmos contra essa violência que afeta não só a mulher, mas a família e a sociedade, de uma forma geral, porque hoje nós temos uma sociedade adoecida, mas essa sociedade ela nasce de onde? De dentro de casa.
4: A Procuradoria Especial da Mulher da Assembleia Legislativa do Estado do Ceará realiza uma programação

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1: Em 2006, Vanderlei gravou CD e DVD Pensei Que Fosse o Céu, no Grande Teatro do Palácio das Artes, com participação de Zé Cabaleiro. No ano de 2007, Vanderlei fez turnê pelo Brasil com o álbum e conquistou o prêmio Tim de melhor disco de canção popular com trabalho. No ano seguinte, faz sua primeira apresentação fora do Brasil, sendo selecionado pelo Fórum de Música de Minas Gerais para fazer um show internacional em Turim, na Itália. Ouça na rádio Alessia FM, Vanderlei cantando Iluminado.

maranhense Zé Cavaleiro foi lançado em 1999 e reuniu, além das autorais, o samba Desritmia, de Martinho da Vila, e Pagode Russo, um baião composto em 1946 por João Silva e o mestre Luiz Gonzaga. O álbum contou com as participações de Zé Ramalho e Zeca Pagodinho em Samba do Aprox.

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4: Quem disse que existe idade para empreender? Cada vez mais brasileiros estão provando justamente o contrário. Depois dos 60 anos, experiência, talento e conhecimento têm se transformado em novos negócios, geração de renda e mais qualidade de vida. Esse movimento será um dos destaques do Encontro Regional Nordeste Sebrae Futuridade 60+, que integra a programação da Feira do Empreendedor do Maranhão. A gestora nacional do Sebrae Futuridade, Giovanni Isaac, explica que empreender na maturidade é transformar experiência em oportunidade.
5: Se os sonhos não envelhecem, por que o empreendedorismo teria idade? O Encontro Regional Nordeste Sebrae Futuridade 60+, reunirá pessoas que transformam experiência em oportunidade, conhecimento em negócio e propósito em realização. Um público engajado, disposto a aprender, inovar e continuar contribuindo para a economia e para a sociedade.
4: Entre os participantes está a dona Ludô, idealizadora do Quilombás. O projeto reúne mulheres quilombolas do Maranhão que transformam o babaçu e outras fibras naturais em artesanato, gerando renda, fortalecendo a cultura local e preservando o conhecimento passado de geração em geração. Para dona Ludô, empreender também é aprender todos os dias com a comunidade.
6: Então eu aprendo todo dia com artesanato e mudar isso, em monetizar tudo isso, é um sonho, é importante para elas, é importante para mim, porque nós crescemos juntas. O que me ensinou ainda mais, eu sempre trabalhei em comunidade. Hoje eu estou todos os dias dentro da comunidade. Eu não ensino nada, eu aprendo muito.
4: Além de palestras e painéis, o Sebrae Futuridade também vai contar com espaço voltado à diversidade e à inclusão, reunindo empreendedores de diferentes segmentos. O Encontro Regional Nordeste vai ser realizado no dia 16 de agosto, no Multicenter Negócios e Eventos, em São Luís. Produção e reportagem, Virgínia Alves.
1: 6:17.
2: É tempo de amar. É o nome do disco de Zé Renato, em homenagem à Jovem Guarda, lançado no ano de 2009. O repertório combina todos os elementos que fizeram do gênero um marco da música popular brasileira com registro autoral do artista. Ouça na sua Alessia FM, Coração de Papel, do cantor e compositor Sérgio Reis, numa nova leitura com Zé Renato.

cearense Jorge Hudson, música de autoria dos também cearenses Paulo José e o Show Negro. A faixa fala de amor, decepções e traz a molecagem típica do Ceará. Jorge bebe de fontes sólidas da nossa música, como o projeto pessoal do Ceará, Ednardo, Belchior, Amelínia, e também brinca com rock, estilo que podemos encontrar Jorge cantando nas noites de Fortaleza com a banda Altos Versos. Os arranjos contam com a participação de Jamerson Babal. Minha Laia é a cearensidade que você ouve agora na Alessia FM 96,7.

música O Passageiro é fruto de parceria dos compositores Iggy Pop e Rick Gardner. A versão da letra é de Bozo Barrete e Dinho Ouro Preto, do Capital Inicial, e é uma das faixas do disco homônimo, gravado ao vivo e lançado em 1996. Ouça O Passageiro com Capital Inicial, banda criada na década dos anos 1900.

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3: Centro Dragão do Mar segue com mais uma etapa das obras de manutenção e qualificação da estrutura. Os serviços da segunda fase compreendem reformas no bloco superior e têm conclusão prevista para o mês de setembro. Durante esse período, o Planetário Rubens de Azevedo, o Auditório e o Teatro Dragão do Mar ficarão sem programação. As demais atrações continuam funcionando normalmente, incluindo o Cinema do Dragão, com sessões a partir das 5h30 da tarde. Esta etapa dá continuidade ao plano de manutenção iniciado em 2025. Camila Rodrigues, superintendente do Dragão do Mar, detalha.

0: serviços que estão sendo realizados.
1: Os serviços incluem a impermeabilização da área e a substituição do piso, com foco na conservação dos espaços e na melhoria da experiência do público. Durante esse período, o planetário, o auditório e o teatro, eles ficarão temporariamente sem funcionamento, enquanto a programação dos demais espaços segue normalmente. O cinema, realizando sessões a partir das 17 horas. O público poderá acessar o Centro Cultural pelas entradas da Avenida Pessoa Anta, pelo acesso aos museus, além das entradas pelas ruas Boris e José Avelino.
0: J. Lacerda, da Alesse FM.
2: 6h33.
3: Amores, a canção é de autoria do cantor e compositor Zé Beto Correia e de Paulinho Andrade. É uma faixa do álbum Sotaque Brasileiro, 25 anos de festivais. Seu 11º disco lançado em 2012. O CD comemora, além das premiações, as parcerias realizadas durante sua trajetória. Na 96,7 Alesse FM, você ouve Zé Beto Correia cantando

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2: 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Corpo de Bombeiros Militar do Ceará realizou resgate de 8.120 animais de 1º de janeiro a 31 de julho deste ano. O número é 15,43% maior do que o registrado no mesmo período de 2025. Os dados fazem parte do levantamento divulgado pela corporação e revelam que desse total, 68% foi

0: acidentes. A assessora de comunicação do Corpo de Bombeiros, Samila Ribeiro, ressalta os cuidados que as pessoas devem ter na presença desse tipo de animal.
1: Ao encontrar uma cobra ou qualquer outro animal peçonhento, a principal orientação do CBMC é não tentar capturar, matar ou afugentar esse animal. O importante é manter distância, afastar as pessoas, principalmente crianças e outros animais domésticos, do local e acionar imediatamente o Corpo de Bombeiros através do telefone 193. Nossos bombeiros militares são treinados e possuem os equipamentos adequados para o resgate desses animais, para que possamos resgatá-los com segurança e devolver eles ao seu habitat natural sempre que possível. Então a gente pede a colaboração da população, porque é fundamental para evitar acidentes e preservar a nossa fauna.
0: Kézia Diniz, da Alessia FM.
2: 6h49.
3: O compositor, cantor,

cantor inglês Hit tornou-se conhecido do grande público em 1983, quando lançou um compacto simples contendo Menina Veneno, que vendeu 500 mil cópias. Nesse mesmo ano, lançou o LP Voo de Coração, que emplacou vários sucessos, como Pelo Interfone,

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2: 7:01.
3: Olá, seja bem-vindo a mais um Conexão Cidadão, programa oficial do TCE Ceará, onde a gente aprofunda aqui, né, Carol, assuntos pertinentes desde fiscalização até gestão, não é mesmo? E o programa de hoje vai ser bem especial porque ganhamos aí uma premiação, não é mesmo, Carol? Que premiação foi essa?
4: É o selo A3P, que é a Agenda Ambiental da Administração Pública. O Tribunal de Contas recebeu esse selo, essa certificação, pela segunda vez consecutiva.
3: E para entender como é que foi todo esse processo e por que o Tribunal de Contas recebeu esse prêmio A3P, convidamos a secretária de Governança, Lianda Brandão, para conversar com a gente, né? Vamos dar as boas-vindas. Lianda, muito obrigado por você ter separado um pouquinho do seu tempo, né, para poder conversar com a gente nesse momento tão bacana que o Tribunal está passando, né? Ganhamos mais um prêmio, como a gente falou na abertura aqui do programa, o selo A3P, cara, olha que maravilhoso. Mas tudo isso não começou hoje, né? Seja bem-vinda mais uma vez.
5: Agradeço demais o convite. É uma honra para mim falar sobre isso. Inclusive, sustentabilidade é um tema que o Tribunal há muito tempo já trabalha para aperfeiçoamento. E sempre, desde o começo, falar de A3P, a gente tem que falar aqui que não é uma pauta isolada que eu posso introduzir sem explicar melhor. Eu tenho que dizer onde o contexto que isso aí se inseriu no tribunal, certo? Falar de A3P é falar de sustentabilidade no setor público, certo? E o Tribunal de Contas, assim como todas as instituições de controle externo, vem se preocupando com a pauta da sustentabilidade nos últimos anos, certo? Nós temos inclusive, é importante ressaltar que o nosso planejamento estratégico, ele tem um objetivo bem específico, que é aperfeiçoar a sustentabilidade. E nesse sentido, o Tribunal, ao longo dos anos, vem atuando nessa matéria. Em 2019, o Tribunal, ele implantou a sua política de sustentabilidade e criou o selo

0: importante também te comentar que a A3P é um programa que ele tem muitos anos de existência. E por que que ele entrou agora no tribunal, né? Essa oportunidade da gente avançar um pouco mais na sustentabilidade, já com a maturidade que nós temos. Então, o que é a 3P? A 3P é a agenda da administração pública, né? Agenda ambiental da administração pública, são três As, né? E o P. E ela é um programa voluntário, certo? Para que existe no Ministério do Meio Ambiente, Mudança do Clima, né? Desde 99. E ela existe para incentivar as práticas de sustentabilidade nos órgãos públicos. E aí, em 2024, o tribunal decidiu ingressar nisso. Então, ele entrou com um termo de adesão. E nesse termo de adesão que nós assinamos, teve um plano de trabalho com ações já que são padronizadas pelo Ministério e tem que existir. Criamos uma comissão específica para a 3P, para darmos andamento nessas atividades. Essa comissão, ela é composta por quatro unidades atualmente, né? A área de governança, que é a minha liderança, que estou coordenando essa comissão. A área de administração, a área de controle externo e, obviamente, nossa presidência, que está nos apoiando desde o início nessas tarefas. E o que é que nós fazemos, de fato, né? É muito interessante comentar que são de uma forma bem simples, né? E a gente estrutura na A3P indicadores de medição de tanto de ações ambientais como os de responsabilidade social. E essa estrutura que o programa trouxe nos facilita a fazer medições mensais. Então, quais são os temas principais da A3P, né? Tem o uso racional de recursos. Que recursos, Leana? Seriam recursos, o uso de água na instituição, consumo de energia, uso de copo descartável, né, papel, no dia a dia, depois nós quase eliminamos papel, tudo mais digital, o tribunal está nessa pegada digital, combustível, né, então essa mudança hoje para o combustível, né, voltado para o elétrico, sustentável, nós estamos nessa tendência. Tem a gestão também dos resíduos que nós geramos, lixo, né? Como é que nós dispomos, né? Como nós classificamos e tendenciando a diminuir cada vez mais. Outro ponto importante é a qualidade de vida dos servidores. Elas importam muito, questão de saúde mental, de afastamento do trabalho, enfim, questões que hoje estão muito em voga para a questão ambiental e responsabilidade social com o seu próprio servidor empregado.
1: Então, tem o que a gente verifica, porque é como se fosse um ciclo, né? Esse trabalho da agenda. Porque uma coisa é você estabelecer assim, o que a gente pode fazer em termos de sustentabilidade ambiental, que foi exatamente isso que você citou, com relação ao uso de recursos, a questão da gestão dos resíduos sólidos gerados, etc. Mas acho que também é importante você monitorar, né, essas ações, né? Será que isso é uma ação que está sendo muito pequena, mal dimensionada, ou existem outras coisas que estão ficando por fora? Eu acho que é mais ou menos assim,
2: as pessoas,
1: né,
2: também do tribunal, assim, os servidores, os colaboradores, recebem também essa ação? Será que ela está sendo efetiva? Como está sendo recebendo? Acho que vai tudo em cima do que você está falando, cara.
0: Sim, e perceba que o programa também traz esse componente, que é a sensibilização e capacitação dos servidores. É um ponto importante, porque todos estamos juntos em prol dessa causa. Não adianta só uma comissão estar demandando isso internamente à gestão, sem isso estar permeando em todo o seu quadro, né? Nós somos exemplos interno e externo também. Então, esse próprio tema, ele aglutina e prega na pessoa e faz com que ela propague essa energia da responsabilidade ambiental e social também nas próprias fiscalizações que ela realiza nos órgãos. Um exemplo interessante também de melhoria que nós podemos citar: compras sustentáveis. O tribunal, ao longo dos anos, tem monitorado o aumento de compras sustentáveis. E isso o programa propiciou, que é o ponto final que eu queria comentar aqui, que é o monitoramento disso. Como é que ele é feito? Ele é feito pelo RESOA, que é um sistema próprio de monitoramento e gestão de indicadores. Então, mensalmente, a Secretaria de Administração, com apoio das demais, faz esse monitoramento de todos esses itens que eu comentei. E isso faz com que a gente consiga avaliar. Como a gente iniciou em 24, estamos no segundo ciclo, 25, fizemos a avaliação em 25, melhoramos, não melhoramos, o que nós

0: isso faz também com que a gente faça uma reflexão e programe as novas tarefas. E aí, o ponto mais interessante, conseguimos o selo. Por que conseguimos o selo? Porque nós temos o compromisso que firmamos com o Ministério de reportar isso anualmente, o que nós fazemos. Dados que nós fazemos a inserção no Rissoa, nós enviamos para lá.
1: Então, esse foi um meio de conseguir pela primeira vez a certificação.
0: Segunda vez. Ah. É o segundo ano que nós conseguimos, justamente pelo compromisso da gestão de manter isso vivo e de não apenas ser uma coisa interna, e sim algo que enviada para o outro para ter essa comunicação e esse reconhecimento do selo, né? Que é esse compromisso que nós realmente queremos que o tribunal continue a atuar nisso com responsabilidade.
2: E o que foi decisivo para que a gente conseguisse ganhar essa certificação?
0: O decisivo é a atuação e o compromisso das pessoas internas, né? Tanto da autogestão, que sempre apoiou essa pauta, né? E vem apoiando em várias ações, o comitê, a comissão que está ligada a isso, e também a unidade de administração tem um envolvimento excelente e está acompanhando, de estar monitorando, e é um trabalho de muitas mãos. E veio também trazer à tona o que já se vinha fazendo há muitos, vários anos, em diversos aspectos. Não trabalho começou com a 3P, já se vinha trabalhando em emissão de papel, trabalhando com melhoria de redução de água, redução de energia. E isso ficou muito claro e maduro quando a gente começou a fazer a medição.
2: Essa premiação foi só um reflexo.
0: Sim. E é muito bom a gente poder mostrar esse reflexo, né? Porque muitas vezes as pessoas não compreendem, não entendem tudo o esforço que é feito por trás. E é uma forma da gente colocar a pauta em voga, né? E discutir sobre isso. E ter essa oportunidade até estar aqui com vocês, falar um pouquinho sobre esse trabalho que o tribunal está fazendo, que pode ser feito por outros órgãos também.
1: Então, o que a gente verifica, Eliana, é que assim, o tribunal ele lidera pelo exemplo, né?
0: Sim, sempre.
1: Porque a gente imagina, porque assim, por trás você tem toda uma estrutura que você falou. São setores, são espaços.
2: Criação de comissões, né?
1: Comissão,
2: eu falo também.
1: E também é numeração de ações. Então você vê que é toda uma metodologia que foi desenvolvida dentro do tribunal, né?
0: Sim, e todas as preocupações que o tribunal tem tido ultimamente sempre estão ligando com as ODSs, né? Da ONU, e a gente está tendo essa preocupação, os planos que a gente faz, a gente linka as ODS da ONU, as fiscalizações também. Então, você percebe que é um conjunto, é uma ambiência favorável para essa questão de sustentabilidade, que não é só ambiental e também ambiental, né? Ela permeia muitos assuntos.
2: Eliana, se a gente puder finalizar, infelizmente, que é um tema assim, que é apaixonante, né, Eliana? Mas os processos, eles só mudam se as pessoas mudam, ou as pessoas mudam porque os processos mudam? Por isso que a gente consegue ter esse ambiente tão agradável aqui no tribunal, de ter, de garantir até esses resultados.
0: Que pergunta difícil, hein?
2: Foi filosófico, não foi?
0: Filosófico, mas você está falando de cultura, né? Você falou, realmente é uma cultura que mundialmente ela urge, porque as mudanças climáticas não param. Hoje nós temos grandes problemas mundiais de mudança climática. E o tribunal não pode deixar passar essa onda, né? Ele tem que pegar, estudar, intervir e melhorar a administração pública, o nosso papel, né? Então, é necessário também que todo mundo entre nisso, né? E a 3P, junto com todos esses traumas de sustentabilidade do tribunal, propiciam isso. E eu convido quem quiser participar também, nos procure, que vai ser uma multiplicação de esforços positivo.
2: Eliana, infelizmente ficamos por aqui. Agradecer a sua participação foi assim riquíssimo e mostrar para todo mundo, né, para quem acompanha, né, o Conexão Cidadão, conhecer mais esse processo que o Tribunal de Contas participa, dessa premiação. É só um reflexo de um esforço, como você mesmo falou, de várias mãos, né, não é um setor só, são vários setores. E mostrar que isso reflete também como o tribunal entrega até para a própria sociedade, né? Então, mais uma vez, muito obrigado pelo seu tempo, pelo seu esforço e pela sua equipe. Parabéns pelo trabalho.
0: Obrigado. Muito obrigado pela oportunidade.
2: O Conexão Cidadão, infelizmente, fica por aqui. Espero que você tenha gostado do programa, como eu gostei, a Carol gostou, e tenha aproveitado para aprender mais sobre a Corte Cearense. Conexão Cidadão encerra por aqui, mas semana que vem estamos de volta.
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6: 7:14.
7: Yolanda é de autoria do compositor e cantor cubano Pablo Milanés. Em 2010, Pablo apresentou-se no Brasil no Festival de Música do Mundo, na cidade de Três Pontas, Minas Gerais, ao lado do amigo Milton Nascimento, onde gravou um DVD de seu concerto. Yolanda ganhou versão brasileira de Chico Buarque, que gravou com a cantora Simone. Ouça.

1984, Marina compõe com o irmão Antônio Cícero a música Fugaz, faixa título do disco que também

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1: São considerados sinais de escalada, entre outros, repetição de ameaças, aumento de intensidade das agressões, perseguição reiterada, invasão de privacidade, destruição de bens, ameaças contra filhos, familiares ou animais, descumprimento de medidas protetivas e ameaças de morte.
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0: A identificação de sinais de escalada poderá subsidiar o encaminhamento da mulher aos serviços de proteção disponíveis.
1: Também está em tramitação na

10:40.

esse auxílio, essa é uma expectativa.

O Hospital Regional que funciona em Sobral atende exclusivamente gestantes de

países, particularmente na retirada da idade máxima do doador.

0: satisfação. Para mim é sempre uma honra muito grande voltar a essa casa, e principalmente nesse momento que nós precisamos cada vez mais esclarecimentos para que o voto realmente seja uma escolha que se aproxime daquilo que nós consideramos o ideal de sociedade. Então, muito obrigada pelo convite, estou à sua disposição.
1: Carla, a primeira coisa é a gente saudar a democracia, né? Porque só em países livres, democráticos, a gente tem eleições diretas. Mas como lidar com uma eleição tão complexa

esse processo eleitoral do

pressões majoritárias.

0: tinha uns partidos lá que eram 50, 60 anos, aquele bipartidarismo. No Uruguai, isso eu estou falando aqui da América Latina, nos Estados Unidos e tal. No Brasil, não. No Brasil, as pessoas enxergam primeiro o indivíduo e depois o partido ao qual ele pertence.
1: É, nós temos aí

existem outras razões. Nós temos esse período que nós estamos vivendo como o período de maior longevidade.

0: filiação partidária, né? Antes da janela, essa filiação era de no mínimo um ano. Você tem que ter pelo menos um ano de filiação para se candidatar.
1: Nesse sistema complexo que

indivíduos são liderados pela personalidade de outros indivíduos. E aí tem uma situação que decorre de tudo isso, é que muitas vezes nos processos eleitorais nós temos

precisa disso. E é desde sempre. Por exemplo, os grandes monumentos, as grandes obras.

0: banalizando a coisa.
1: Exatamente. E as mídias sociais acabam reforçando muito isso, essa lógica da personalização, da espetacularização, da teatralização, porque nós vivemos hoje numa economia da atenção, né? E cada vez mais é necessário criar o circo para ter relevância no espaço público. Então, eu acredito que nós tenhamos, inclusive, que discutir seriamente assim, essa forma como candidatos têm utilizado as mídias sociais, principalmente durante os períodos eleitorais. E nós vamos ver, Tera, durante esse ano, aí um acirramento do ponto de vista da judicialização das campanhas eleitorais, porque nós temos hoje um instrumento tecnológico extremamente avançado de criação de realidades paralelas.
0: Que é a inteligência artificial.
1: Exatamente isso. Assim, o quanto isso pode ser perigoso do ponto de vista do processo eleitoral. Porque hoje é muito mais difícil estabelecer o que é a realidade. Pelo desenvolvimento tecnológico, hoje nós temos uma dificuldade muito grande de entender o que é esse simulacro. Então, é claro que isso impõe à Justiça Eleitoral um cuidado muito maior, uma celeridade muito grande nas suas decisões, né? Bota o comprometimento do processo eleitoral, inclusive com a criação de realidades completamente paralelas.
0: Porque hoje um candidato pode aparecer falando o que não disse. A imagem dele pode ser produzida sem que ele tenha filmado aquilo na realidade. E aí nós temos uma questão, Carla, que é justamente o fato de que na internet estamos todos nós. O cidadão mais informado, que até entende isso, mas o cidadão que não tem a menor noção de tanta informação que chega, digamos assim, para ele, e muitas vezes informação travestida de desinformação.
1: É isso. E aí, qual o problema? Porque assim, eu cresci no interior.
0: Sim.
1: Interior.
0: Somos então, eu também.
1: Pois então você sabe do que eu estou falando, porque sim, interior as pessoas se envolvem muito com os processos eleitorais.

essa propaganda

0: justiça eleitoral tem que assumir uma velocidade que seja correspondente à velocidade com que essas coisas acontecem na internet. É um desafio enorme, porque em todas as eleições nós vemos esse esforço da justiça, mas parece que as campanhas estão sempre um passo à frente. Parece que é a partir do que nós vamos viver nesse ano eleitoral que a justiça eleitoral vai se preparar para daqui a 2 anos, no próximo processo eleitoral. Então é um desafio enorme, né? As candidaturas vão ter que realmente lidar aí com essa sofisticação de um sistema de comunicação que talvez nós não tenhamos precedentes na nossa história.
1: E não temos regras, porque no final das contas o Congresso Nacional do Brasil não votou regras que poderiam ao menos criar assim, um parâmetro, olha, daqui não passa.
0: E um cuidado

0: inclusive a nossa liberdade de expressão não pode nos permitir o cometimento de crimes. E aí, claro que a legislação é muito importante no sentido de educar. É, esse é o primeiro papel de uma lei. A lei não existe para punir as pessoas, ela existe para educar, é para prevenir, para fazer com que as pessoas tenham esse entendimento de que aquilo que elas fazem pode causar danos para outras pessoas, para instituições, macular imagens. Então, é necessário que haja aí uma legislação que faça com que as pessoas tenham esse cuidado maior, essa atenção maior quando ou produzem ou divulgam.
1: Sim.
0: Mentiras.
1: Carla, tem uma questão também que aí eu acho que nesse ponto eu vou falar com você também sobre responsabilidade, porque os partidos não conseguem se unir nem para isso, que poderia haver uma união de forças, independente do lado ideológico, desse ou daquele, para dizer, olha, vamos criar regras claras para que ninguém seja ludibriado, enganado, ou trapaceie um processo eleitoral. Mas a política parece que não quer isso.
0: Inclusive porque muitos candidatos se beneficiam disso. Eles acabam alcançando espaços de visibilidade através dessa indústria. Porque é uma indústria. São pessoas que se organizam para produzir mentiras. Isso é feito de maneira orquestrada. Tá? Existe, inclusive, método nisso.
1: E dinheiro. E ganha-se dinheiro para fazer isso também.
0: Muito, muito. É uma indústria. Na realidade, isso movimenta muito recurso financeiro. E aí você cria uma situação que faz com que alguns indivíduos se beneficiem disso. Então, nós temos hoje representantes que sistematicamente se utilizam desse tipo de artifício, tanto para chegar ao poder como para permanecer e ampliar o poder. Então, é muito difícil. Se são essas pessoas que estão legislando, se são elas que estão pensando a regulamentação da vida em sociedade, e elas se beneficiam desse tipo de prática, é muito difícil que esses projetos avancem. Então, nós tivemos até uma expectativa muito grande, né? Apostamos, inclusive, que seria aprovada uma legislação para garantir um rigor maior, inclusive do ponto de vista da responsabilização das empresas que conhecem quais são esses mecanismos, que atuam muito pela lógica, porque também são movidas pelo lucro. Então, para elas, o que é relevante é aquilo que prende a atenção, que faz com que as pessoas permaneçam na plataforma.
1: Não importando o que seja.
0: Não importa.

0: influenciados pela família, nós somos influenciados pelos vizinhos, nós somos influenciados pelos colegas de trabalho, pelos colegas de escola. Nós somos incapazes de tomar uma decisão sem a ajuda de outras pessoas. Né? Não existe essa história, eu vou fazer de acordo com a minha própria consciência. A minha consciência é formada em meio às minhas relações.
1: Isso vale para tudo, né? Vale para a moda, para a gastronomia, para a vida em sociedade, para tudo.
0: Se eu tivesse nascido em outro período histórico ou em outra sociedade, eu seria outra pessoa. Eu não seria a pessoa que eu sou hoje. Então, assim, eu sou fruto das minhas relações. Então, eu sou uma pessoa influenciada. O grande problema é que existe uma indústria mutada para produzir de maneira sistemática mentira, e isso causa um dano enorme ao regime democrático. Esse é o grande problema. Então, nós precisamos ter mecanismos para fazer com que esse risco ele seja minimizado.
1: Nós acompanhamos, por exemplo, durante a Copa do Mundo, é uma questão paralela, mas que acaba tendo a ver com o que a gente está debatendo aqui com a cientista política Carla Michele, que é, por exemplo, a ascensão das bets no Brasil.

0: recebiam um financiamento maior, obviamente que estavam a muitos passos de distância daqueles que não tinham o financiamento. Aí o Supremo entendeu, e depois isso acabou sendo tratado pelo Congresso Nacional, e hoje não há mais a possibilidade do financiamento empresarial. A empresa não pode financiar candidatos, mas as pessoas físicas continuam podendo financiar as campanhas eleitorais. E aí nós temos, além disso, né, essa possibilidade do financiamento que continua sendo misto. Então, tem o dinheiro público, o dinheiro do fundo de campanhas, mas tem também
1: o
0: fundo partidário, o fundo de campanhas, mas tem também essa possibilidade do financiamento privado. Mas existe uma situação também no Brasil que é essa utilização irregular de recursos, inclusive recursos provenientes do crime, de tráfico, recursos provenientes. E aí nós temos hoje também uma influência muito grande dessas bets nos processos eleitorais, porque são pessoas que têm interesse.
1: E que movimentam bilhões.
0: Muito dinheiro, muito dinheiro. E aí, claro, tem o interesse de ter também a sua representação no Congresso. E é assim que funciona, né? Tanto que o Congresso hoje é territorializado. Então, nós temos pessoas que representam interesses de segmentos específicos da sociedade. Tem bancada para os interesses que são, obviamente, legítimos. Os representantes devem atender às necessidades dos seus representados, mas nós estamos falando também de pessoas que chegam a esses espaços de poder através de financiamento, muitas vezes financiamento irregular, financiamento duvidoso, e aí estão ali para atender a interesses específicos.
1: E esses interesses específicos, eles passam longe do interesse geral da população.
0: É exatamente isso. O interesse público acaba se perdendo. Porque isso que já deveria também ter sido alvo de uma regulamentação, de um controle maior da sociedade, acaba livremente chegando a todos os lares. Falou aí desse evento, desse Mundial Esportivo, e nós somos reiteradamente bombardeados por propaganda dessas bets. Isso, obviamente, tem causado um prejuízo enorme para a sociedade.
1: Nós vimos pessoas, né, durante a Copa do Mundo, a gente viu pessoas que têm muita influência, que têm audiência, que têm um nome feito na sociedade, dando a impressão para esse espectador influenciado de que, olha, aposte que você ganha.
0: Pois é, vendendo o paraíso, passando essa impressão que realmente é muito fácil. E são pessoas que aparecem nessas mídias sociais, acabaram se projetando nessas mídias sociais e ganhando muito dinheiro com isso. E passam essa sensação de que qualquer pessoa pode também conquistar aquele estilo de vida.

nesse sistema que a gente está vendo assim nas últimas eleições, vamos pegar assim de 2018 para cá, a eleição está cada vez menor, no caso a campanha eleitoral

0: especial de campanhas eleitorais, até porque ele está vinculado à arrecadação da União, são recursos provenientes de repasses da União também, o fundo é composto de diversas receitas. Mas ele tem aumentado, né? E o Congresso aprovando também reiteradamente o aumento desses recursos financeiros que vão para as campanhas eleitorais.
1: A cada nova eleição.
0: A cada nova eleição, o recurso vai aumentando. Então, nós não tivemos o barateamento das campanhas eleitorais e tivemos essa redução do tempo de propaganda, de rádio, de televisão, do tempo que os candidatos também podem se apresentar como candidatos, porque durante o período da pré-campanha, eles não podem pedir voto, eles não podem dizer que são candidatos. Existe uma série de restrições. E aí, o que, que acontece? Houve, portanto, a redução do tempo, não houve a redução dos custos, e aí, cada vez menos, as pessoas debatem o momento que elas precisam debater para tomar a decisão mais próxima daquilo que elas acham que é a melhor decisão. Então, numa sociedade que só discute política no período eleitoral, reduzir o tempo significa também reduzir o debate, fazer com que as pessoas não estejam ali no cotidiano preocupadas com essas questões.
1: Eu olho muito para o lado qualitativo das pesquisas. E no lado qualitativo, por exemplo, uma coisa é a estimulada. Olha, o candidato é o Clauteran, é a Carla Michele, uma coisa. Outra coisa é quando o eleitor é citado, né, é instado a responder sem saber de nomes. E aí os percentuais caem muito, porque se você for lá olhar, tem assim, 50% não sabem quem vai votar, justamente porque não tem campanha.
0: Exatamente. Não, as pessoas não sabem nem quem são os candidatos. E no nosso caso, é assim, a política é coisa dos outros, a política é coisa enfadonha, para

0: discussão, mas você não tem a discussão propositiva que é necessária numa campanha eleitoral, né? É espetáculo. Então, isso, obviamente, que causa uma dificuldade para o eleitor de realmente entender o que é que aquele candidato está propondo, qual é a essência
1: Pois
0: do
1: é.
0: projeto.
1: Ainda tem uma questão, Carla Michele, que eu acho que é muito importante ser colocada, que é o fato da desigualdade nacional, porque nós somos desiguais na hora de votar também. A gente chega na sessão eleitoral, e eu mesmo observo sempre muito isso. Na minha sessão eleitoral, a diversidade brasileira está ali. Você vê gente chegando de carrão para votar, desce lá a família do carro, vai votar. E você vê gente humilde chegando também ali para registrar o seu voto, chegando em família e tal. E eu até brinco, eu digo, olha, tem gente que chega aqui de espaçonave, tem gente que chega aqui de topique. E todos são eleitores, todos são cidadãos. Se de um lado isso

0: que
1: pode ser que dê aquilo ali, né?
0: Pode ser que... A diferença está no seguinte. Se na previsão, a moça do tempo lá do jornal diz assim,

0: Vou sair de casa no domingo para pegar uma fila para votar em quem vai perder.
1: Meu candidato tem 2%.
0: Imagine, não adianta. Isso reforça, inclusive, essa lógica da polarização. Eu não voto em fulano de tal porque ele nem ao pódio ele sobe.

0: todos são manipulados.
1: É isso que eu ia perguntar. Não sei se você vai falar da mesma coisa que eu vou falar, mas eu vou deixar você concluir seu raciocínio.
0: Pois é, interessante, porque eu estava hoje mesmo observando o resultado de uma pesquisa em que um determinado candidato aparece com um percentual de rejeição. Não me recordo agora exatamente qual é esse percentual de rejeição do candidato. Mas existem outras duas questões que são colocadas na mesma pergunta que fazem com que esse resultado da rejeição ele possa ser minimizado, ele possa ser olhado de outra forma. Mas aí quem está lendo a pesquisa, que é o jornalista que está apresentando,

0: ter segundo turno em nenhuma eleição. Isso é, digamos assim, é quase a mãe de Ná fazendo pesquisa, né? Uma previsão muito acentuada. E aí eu lembro que teve uma pesquisa que foi a que mais me chamou a atenção, que ela pegava os últimos colocados, isso foi os candidatos à presidência, os últimos colocados no segundo com perspectivas e projeções. Agora, mas esse candidato tem... Eu digo, olha, uma eleição para chegar ao segundo turno tem que haver o primeiro turno. Então, é claro que você tem que divulgar esses resultados de maneira proporcional e dizendo, olha, a percepção do eleitor, porque a primeira coisa, o primeiro contato do eleitor com a eleição é o primeiro turno, aqui está a votação do primeiro turno. Segundo turno é uma coisa que vai depender do desempenho desses candidatos durante o começo da eleição, que é justamente o primeiro turno.
1: Pois é. Então, você tem essa manipulação de dados. Uma outra coisa importante, como a pesquisa foi feita? Então, será que essa amostra realmente é representativa do todo? Será que essa amostra não é tendenciosa? Então, se eu sei, por exemplo, que um determinado candidato

região

0: tem como, Teran, assim, viver em uma sociedade que realmente atenta para essas questões que são relativas à dignidade do seu povo, sem pensar em política. Não existe outro caminho, não há possibilidade. A política é espaço público, a política é convivência. Não tem como eu me realizar, eu não tenho nem como garantir aquilo que é necessário para a minha dignidade se eu não vivo num espaço coletivo que me proporcione isso. Eu posso, por exemplo, por mais que eu tenha uma atividade profissional que me renda aquilo que eu necessito para ter uma casa boa, para ter um carro, como é que eu vou no espaço público que é completamente desorganizado, desestruturado, onde você tem altos índices de desigualdade social que geram muita criminalidade, que geram muita violência? Como é que eu vou viver bem se o meu entorno não está bem? Não tem como. Então é necessário que as pessoas entendam isso. Política é o nosso cotidiano. É a via asfaltada, é o ônibus que está passando no momento correto, com condições de higiene, com condições de transporte adequado. É a saúde no posto, quando eu chego para tomar a vacina, para uma consulta. É a escola que está funcionando para que meu filho tenha uma educação de qualidade. É a iluminação pública, é o lixo que está sendo recolhido da cidade. É isso política. Então eu preciso minimamente entender como é que as pessoas que tomam essas decisões, porque nós vivemos em um regime representativo, como é que as pessoas que tomam essas decisões cotidianamente chegam a esses espaços de poder? Como elas exercem esse poder? Quais são os mecanismos de controle? Teran, onde o modelo representativo funciona relativamente bem é onde existe muito controle social, é onde você tem uma sociedade atenta. Porque se não tiver, prevalecem os interesses egoístas. Então as pessoas precisam ser formadas para isso, né? Ninguém nasce gostando de ter esse fardo, né? De ter essa preocupação, de estar acompanhando, de estar... E hoje você faz um acompanhamento de uma maneira muito cômoda. A gente falou aqui dos malefícios da internet, mas existe uma série de benefícios que geram uma comodidade muito grande do ponto de vista da participação. Hoje, um gestor, por exemplo, ele pode, através da internet, o tempo todo consultar num gabinete digital, consultar a população para saber quais são as reais necessidades, para escutar as pessoas, né, fazer um mandato e próprio da República, né, transparente, aberto, voltado para o povo.
1: Eu conheço assim, algumas situações, por exemplo, vereadores. O vereador é aquele cidadão que ele tem um mandato e ele é muito próximo do povo, porque ele mora ali naquela cidade onde ele foi eleito. Ele é vizinho de quem votou nele, né? Então a proximidade é muito grande. Então tem alguns vereadores que eu acompanho e que eu noto que eles fazem esse debate social. Eles colocam lá as questões e tem gente que entra esculhamba e reclama e tem outros que apoiam. Por exemplo, os vereadores que eu gosto mais e de vários partidos são aqueles que respondem aos questionamentos e respondem de maneira educada. Diz, olha, não é assim, tal, não sei o que, explicam e tentam um diálogo com o cidadão, se utilizando justamente dessas ferramentas, né?
0: Pois é, e assim, quando você abre, obviamente que você tem que estar disposto a escutar. Você também não pode ser uma pessoa que não tenha essa condição de escutativa.
1: Até então, porque o povo reclama de tudo, né? Tem uns que dizem
0: isso. Reclama de tudo. E assim, às vezes o problema nem está ali, né? O problema está em outras questões que não necessariamente passam pela...

0: Mas eu falo, Letélia, de canais institucionais. Não é simplesmente criar um perfil no Instagram ou qualquer outra rede social e fazer aquilo ali sem método, sem um objetivo. Eu falo da construção de canais oficiais, um gabinete digital. Por exemplo, a Câmara de Vereadores até tentou algo parecido. Acredito que não tenha tido o tempo necessário de maturação, porque a gente não vive em uma sociedade que participa. O brasileiro, ele se recusa até a participar da reunião de condomínio dele, né? Ele tenta fugir da reunião de condomínio. Então, é cultura, né? Você precisa fazer cultura, não é algo que se constrói do dia para a noite. Então, você precisa de um tempo de maturação e, obviamente, também de um sistema de recompensa. Então, a Câmara de Vereadores, há alguns anos atrás, tentou criar esse gabinete digital para que o cidadão participasse do processo legislativo. Olha que coisa formidável! Para que as pessoas pudessem ter essa possibilidade de acompanhar o processo legislativo, sugerir. É uma coisa incomum no Brasil, né? Embora nós tenhamos o projeto de iniciativa popular, é algo que, qual é a lei de iniciativa popular que nós temos no Brasil?
1: Você vê que a única que foi assim, digamos, aprovada e sancionada foi justamente a lei da ficha limpa, que uma parte do Congresso quer flexibilizar, né?
0: É isso. Então, nós não temos essa educação que nos permita a participação. Então, assim, é necessário criar os canais, obviamente, dar a motivação correta e, principalmente, através de um sistema de recompensa. Então, fazer com que as pessoas entendam que aquilo ali é importante, que vale a pena. Se você utiliza uma parte do seu dia para entrar num gabinete, num portal, para contribuir, que aquilo ali vai ter resultado. Então, isso precisa ser feito.
1: E que seja bom para todos.
0: Que seja bom para todos. Que seja sempre com o propósito do fim público, que realmente sirva para melhorar a vida das pessoas.
1: Olha, eu vou dizer uma coisa para um ouvinte do Terceiro Expediente. Entrevistar a cientista política Carla Michelli é prazeroso, porque a conversa flui com muita naturalidade e a gente aqui teve hoje uma aula eletrônica de conhecimento sobre o processo que está em andamento. Nós estamos no período eleitoral e a participação dela nesse programa é justamente esclarecer a quem está ouvindo, a quem está assistindo, a quem acompanha a gente. Quero agradecer pela sua participação, foi um prazer mesmo entrevistá-la e também deixar o espaço para suas considerações voltadas aí para todos nós que somos eleitores ao fim e ao cabo das contas.
0: Eu agradeço imensamente, para mim é uma satisfação. Eu sou

0: potencial que ele apresenta, avaliar se realmente vale a pena destinar o voto, acreditar que essa pessoa pode ser o seu representante, mas mais do que isso, nosso trabalho começa durante o período eleitoral, na escolha dos candidatos, mas ele deve ser permanente, no acompanhamento, no monitoramento dos mandatos, para que aí sim, nós tenhamos uma representação que de fato atenda às nossas necessidades. Então, mais uma vez, muito obrigada a você e muito obrigada a todos que nos acompanham.
1: Terceiro expediente.
2: O terceiro expediente, edição especial Eleições, fica por aqui. Além de mim, Cláudio Teran, a equipe do programa Terceiro Expediente reúne, na produção, Cássia Braga, edição Paulo Sérgio Soares, coordenação técnica Jorge Júnior, direção de imagens Júlio Santos, operação de áudio Tiago Souza, coordenador de cinegrafia Nilson Filho, câmeras de estúdio Meire Viana, Evaldo Lessa, Salomão Costa e Clodoaldo Pinheiro. A coordenação de programação é de Alex Oliveira. Rosa Amélia Macedo é orientadora da Célula de Rádio Jornalismo. Lúcio Filho é o gerente geral da Alessi FM. O Ebert Lemos é o gerente geral da Alessi TV. Jornalista Ilo Santiago é o coordenador do sistema.

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Teixeira começou na música por influência de seu pai e, ainda jovem, interessou-se pelo violão. Em 2007, lançou seu primeiro CD, Almanaque Rural, em que explora o universo da viola de

1988, o cantor e compositor Oswaldo Montenegro lança um disco ao vivo, com destaque para a música de sua autoria, Lua e Flor. Antes, em 1986, o cantor lançou Os Menestréis,

cantando Maria Solidária.

0: vamos conseguir dizer que é possível amar profundamente um filho e ao mesmo tempo estar cansado. Reconhecer os limites também faz parte de uma parentalidade saudável. Existe uma questão especialmente importante para as empresas. Saúde mental não pode ser tratada apenas como responsabilidade individual. Não adianta ensinar uma pessoa a administrar o estresse se a própria organização do trabalho produz sobrecarga continuamente. Cuidar da saúde mental de pais e de mães significa também olhar para as condições reais, porque uma parentalidade saudável também começa pelo cuidado de quem cuida.
1: Para vivenciar a parentalidade de forma mais leve e sem culpa, é importante entender que não existe uma fórmula perfeita para criar os filhos, e reconhecer os próprios limites também faz parte desse processo. Agência Rádio Web, produção e reportagem, Priscila Mendes.
2: 9:35.
3: Em 1981, o cantor e compositor Erasmo Carlos lança o disco Mulher. O trabalho foi o primeiro de uma série de 7 discos gravados na década de 1980. O disco tem canções feitas em parcerias com Roberto Carlos, Narinha e Rick. No início da carreira, Erasmo Carlos participou do grupo Snakes, que depois

da Estaca Fortaleza Brasil Dunas, Glauber Ferreira Sintra.

vice-prefeito de Fortaleza em 2017 a 2020, neste ato representando todos os homenageados,

0: Brasil Benfica, João Nogueira de Aguiar Filho.
1: Solicitamos aos presentes, por gentileza, que fiquem em posição de respeito. Com letra de Joaquim Osório do Quixada e música de Francisco Manuel da Silva, ouviremos o hino nacional brasileiro, que poderá ser interpretado por todos e todas aqui presentes.

mais uma vez, em tempo

Jesus Cristo dos Santos dos Últimos Dias no Ceará teve início quando seus primeiros missionários chegaram à Fortaleza em janeiro de 1966. Ao longo desse período, a instituição fortaleceu famílias por meio dos ensinamentos de Jesus Cristo e desenvolveu ações humanitárias, bem como projetos de voluntariado, autossuficiência, capacitação profissional e apoio a comunidades carentes. Com um templo sagrado em Fortaleza e capelas na capital e no interior, a Igreja de Jesus Cristo dos Santos dos Últimos Dias marca forte presença no Estado e se consolida como espaço de fé, acolhimento e serviço ao próximo, deixando um legado de esperança e transformação social. E em reconhecimento da importância dessa organização religiosa, a Assembleia Legislativa, atendendo ao requerimento do deputado Alcides Fernandes, subscrito pelos deputados Heitor Ferrer, Emília Pessoa e Lucinildo Frota, deferiu a realização desta sessão solene. E para prosseguir com esta sessão solene, com a palavra o excelentíssimo senhor deputado estadual, Lucinildo Frota.

0: Rogério Sintra, que é presidente da Estaca Fortaleza Brasil Dunas. Saudar aqui nosso amigo e ex-deputado estadual, ex-vice-prefeito de Fortaleza, companheiro de partido, Moroni Torga, que está aí junto conosco aí em um desafio para representar o estado do Ceará e também lá em Brasília e também tirar o Ceará da situação em que vive hoje. Eu quero aqui também saudar mais uma vez o pioneiro da cidade de Fortaleza, o senhor Henrique Sérgio Alves Simplício. Muita honra tê-lo aqui e uma honra maior ainda de poder estar aqui falando aqui para todos vocês e falando aqui para os senhores e senhoras. Saudar o meu amigo pessoal, que eu já o conheci já há um tempo. Tivemos vários momentos, eu frequentando a igreja lá da sua ala, Rodolfo Teófilo. Conheci muitos bispos, muitos presidentes de estado, muitos, alguns missionários. E do Maracanaú, que eu moro há 39 anos, também tenho muitos amigos da igreja. Quero saudar aqui o meu amigo Bispo Aguiar, muito feliz em poder estar compartilhando a sua amizade e a todos que eu conheci nesses meses que a gente já se conhece, Bispo. Um abraço e muita felicidade de estar aqui nesse momento. Quero saudar a pioneira da cidade de Fortaleza, senhora Carla Sintra Alcoforado, muita honra de tê-la aqui com a gente. E eu quero aqui saudar as autoridades, líderes religiosos, missionários, membros e amigos da Igreja de Jesus Cristo dos Santos dos Últimos Dias, como eu falei agora há pouco, eu conheci, tive a honra. Desde a chegada dos primeiros missionários à Fortaleza em 1966, já são 6 décadas de uma história construída com fé, dedicação, serviço e amor ao próximo. Ao longo desses anos, a igreja cresceu e deixou sua contribuição não apenas espiritual, mas também social. Por meio do fortalecimento das famílias, da formação dos jovens, do trabalho voluntário e das inúmeras ações humanitárias realizadas em benefício de quem mais precisa aqui no nosso estado do Ceará. São valores de respeito que admiro e respeito. Família, trabalho, educação, solidariedade e compromisso com o próximo. Como eu falei agora há pouco, minha saudação muito especial ao meu amigo Bispo Aguiar e a todos os líderes aqui presentes, por meio dele, todos os membros, missionários e famílias que ajudaram a construir essa história aqui no nosso estado. Esta Assembleia Legislativa reconhece hoje uma trajetória que faz parte da história do nosso estado. Parabéns pelos 60 anos da Igreja de Jesus Cristo dos Santos dos Últimos Dias. Parabéns a todos que fazem a igreja. Que Deus continue abençoando esta igreja, seus líderes, missionários e todas as suas famílias. Como eu falei agora há pouco, eu estou em Maracanaú há 39 anos, cheguei aos 16 anos, estava conversando ali com nossos amigos e desde os meus 16 anos eu conheço muitos membros da igreja, missionários, bispos, e a gente tem uma admiração muito grande pelo trabalho que vocês fazem aqui no nosso estado. Por isso que a minha satisfação, tive que remarcar algumas agendas, tive que deixar alguns compromissos para depois, mas eu tinha que estar aqui nesse momento hoje, sem falar de atender a um pedido, a um chamado do meu amigo deputado Alcides Fernandes, mas também estar próximo de quem eu admiro e respeito por todo o trabalho que é feito aqui no estado do Ceará. E é o que eu estava conversando ontem com o Bispo Aguiar. E o Bispo, eu subscrevi o requerimento, mas Deus sabe de todas as coisas. Era para eu estar presidindo essa sessão solene por conta desse impedimento do nosso amigo pastor Alcides. Porque o carinho e a atenção que eu tenho por toda a igreja aqui no estado do Ceará, eu acredito que essa foi uma missão divina de eu estar aqui hoje e sendo beneficiado e prestigiado por estar aqui nesse momento presidindo essa sessão solene no meu primeiro mandato de deputado estadual, que eu tenho procurado fazer de tudo um pouco para ajudar
1: Bem-vindos nesse momento ao vídeo da Igreja de Jesus Cristo dos Santos dos Últimos Dias.

seus últimos 4 meses de minha missão, servi como missionário e presidente do único ramo da igreja em Fortaleza, que se reunia em uma casa alugada na rua Monsenhor Tabosa.

pioneiros da Igreja de Jesus dos Santos dos Últimos Dias, que interpretarão as canções Dentro de Você, de Julie S. Anderson e Dennis L. Crockett, e Quando Alguém Se Importa, de Gwynmore Kandik, com regência de Bárbara Reis, acompanhada do pianista Vinícius Alves.

acontecimentos ao coral dos pioneiros da Igreja de Jesus Cristo dos Santos dos Últimos Dias. A seguir, daremos início às homenagens da sessão solene em comemoração dos 60 anos da Igreja de Jesus Cristo dos Santos dos Últimos Dias no Ceará. Convidamos ao centro do plenário o excelentíssimo senhor deputado estadual Lucinildo Frota e o presidente da Estaca Fortaleza Brasil Dunas, Glauber Ferreira Sintra, para fazer a entrega do certificado.

Maria, Mariano, Rocha Lopes.

neste momento a quem convidamos aqui também ao centro do plenário, Marcos Souza da Silva, Francisca Eronildes Rabelo Pinheiro e Francisco José Lopes Xavier.

Silva Pimentel, Tarcísia Frota Barreto e Renato de Brito Damasceno.

seus lugares. E desejamos nossos parabéns a todos os homenageados nesta comemoração dos 60 anos da Igreja de Jesus Cristo dos Santos dos Últimos Dias no Ceará.

do futuro deputado Lucinildo Filho,

características de um membro da igreja. Posso falar isso por ser amigo pessoal dele. Vários momentos em que ele esteve presente conosco em nossas reuniões sacramentais, em eventos culturais também que esteve conosco. Então, como aqui já foi falado muito sobre a família, o presidente Holland, ele disse que o trabalho mais importante que nós realizamos aqui na Terra é o trabalho feito dentro dos nossos lares, juntamente com nossas famílias. E eu sei que o deputado é um exemplo disso. O sininho do filho está sempre com ele, e eu admiro muito isso. Onde ele vai, ele pode estar e levar o seu filho. Então, eu sei que este homem realmente é um exemplo de pai e patriarca do lar. Eu fui batizado na igreja, minha mãe é uma pioneira da igreja. Fui batizado em 1982. E eu desde jovem sou membro desta igreja. Minha esposa tive a oportunidade de casar com Ismênia Aguiar, que nasceu na igreja também. E fomos jovens, crescemos juntos dentro da igreja. Fui um jovem da UER. E ter sido um jovem da UER me ajudou muito a me tornar o homem que sou hoje. A poder guardar e seguir os princípios de Deus aqui na Terra. Uma das coisas que eu aprendi, que eu pude ensinar todos aqueles que entram para a igreja verdadeira, a igreja restaurada, a igreja de Jesus Cristo, dos Santos dos Últimos Dias, fazem um convênio, que esse convênio está descrito lá em Mosias, e eu vou citar de forma rápida para os irmãos, no livro de Mórmon, Mosias 18:9. Sim, e estar disposto a chorar com os que choram, sim, e consolar os que necessitam de consolo, e servir de testemunhas de Deus em todos os momentos e em todas as coisas e em todos os lugares em que vos encontreis, mesmo até a morte, para que sejais redimidos por Deus e contados com os da primeira ressurreição, para que tenhais a vida eterna. Como membro da Igreja de Jesus Cristo, todos nós fazemos convênio de estar dispostos a chorar com os que choram, a consolar os que necessitam de consolo. Fazemos convênio na casa do Senhor, no templo da igreja, de doar nosso tempo, nossos dons, nossos talentos, se possível, até mesmo a nossa vida, para o crescimento e a edificação do reino de Deus na terra. E eu sou muito grato por ser um membro desta igreja, por poder fazer parte de tudo isso. Não sei como seria a minha vida sem fazer parte do Evangelho restaurado aqui na terra. Deixo essas minhas palavras com os pais.

pioneiro da cidade de Fortaleza, Henrique Sérgio Alves Simplício. Se eu tenho o tempo necessário...

confessar e recordar na realidade os ensinamentos do Salvador Jesus Cristo. Cristo nos falou: e quando fizestes a um destes meus pequeninos, a mim o fizeste. Então, o cerne da igreja é fazer o bem e ajudar as pessoas. E a igreja tem feito isso aqui no estado do Ceará. Como o apóstolo Paulo falou, Jesus andou fazendo bem. Essas palavras resumem nossa missão: seguir o exemplo de Cristo, levando consolo, fé e serviço a cada pessoa nas comunidades e no estado do Ceará. A igreja, ela tem organizações, e essas organizações, elas cuidam das pessoas, desde a primária, que cuida das crianças, os jovens, a organização dos rapazes e a organização das moças, os adultos, jovens adultos solteiros, também a Sociedade Socorro, que é uma organização, uma das maiores organizações de mulheres do mundo inteiro, que vivem para servir o próximo, senhor deputado. Muito obrigado também

conhecido o programa, o projeto Mãos que Ajudam, que tem feito, entre outras coisas, limpeza em escolas, praças, a limpeza da praia, o projeto Onda Limpa, também a confecção de roupas de cama para o Instituto José Frota. A igreja também fez doações significantes ao Hospital Infantil Albert Sabin. Também renovou as adequações estruturais da Associação Peter Pan recentemente. Fez uma doação importantíssima, 3 importantes doações de cadeiras de rodas para o povo do estado do Ceará. Isso é maravilhoso. Para ter uma ideia, a igreja em determinado momento zerou a fila de pessoas necessitadas de cadeiras de rodas. Maravilhoso. Então a igreja tem sim um cuidado especial com as pessoas, com a sociedade. E recentemente a igreja fez uma doação grande de um raio-x para o Instituto José Frota. E melhor ainda, doou uma quantidade imensa de poltronas para acompanhantes. Imagine, as pessoas tinham seus parentes hospitalizados e não tinham de sentar, ou repousar, ou descansar. A igreja, com um olhar amoroso e bondoso, fez uma doação para o Instituto José Frota, justamente para aqueles acompanhantes, para poderem cuidar dos seus parentes que ali estão. Excelentíssimos senhores e senhoras, excelentíssimo senhor deputado, autoridades e convidados, agradeço profundamente esta homenagem aos 60 anos da Igreja de Jesus Cristo dos Santos dos Últimos Dias. Somos gratos por cada pessoa, cada família e cada comunidade que caminhou conosco nessa jornada de fé e serviço. Tudo o que realizamos, espiritual, social e humanitariamente, é inspirado no exemplo do Salvador Jesus Cristo, que nos ensinou a amar, a servir e a aliviar o sofrimento humano. Renovamos hoje nosso compromisso de continuar contribuindo com a sociedade cearense e com o bem-estar do povo cearense através de dedicação, fé, carinho

só de compartilhar um pouco, numa nota mais pessoal, o que significa para mim ser membro da Igreja de Jesus Cristo. Outro dia eu vi uma postagem nas redes sociais falando que todos os problemas que são apontados no mundo hoje podem ser resolvidos através do Evangelho de Jesus Cristo. E eu creio que isso é verdade. Eu tive a bênção de nascer dentro da igreja e desde muito pequena aprender sobre o Evangelho de Jesus Cristo e aprender verdades que para mim fazem toda a diferença. E eu sei que essas verdades também podem fazer a diferença na vida de todas as pessoas. Uma dessas verdades é que a vida tem propósito, que nós não estamos aqui por acaso, que nós vivíamos com Deus, o nosso Pai e nosso irmão Jesus Cristo. E foi dado foi apresentado um plano através do qual nós poderíamos vir a essa terra para nos desenvolvermos, para adquirirmos um corpo e podermos assim nos tornarmos como nosso Pai, que tem um corpo glorificado e ressurreto. E eu sei que nós não estamos aqui para simplesmente nos divertir, para curtir a vida, como se diz, embora nós estejamos aqui para sermos felizes, mas estamos aqui por um propósito muito maior. Isso dá sentido à minha vida. Saber que um dia eu posso estar de volta à presença do meu Pai Celeste. De onde eu já vim, eu poderia estar lá. Só que de uma forma muito mais feliz, com o corpo ressurreto, glorioso, e juntamente com a minha família. Isso faz muita diferença na minha vida, deputado. Eu também aprendi uma outra verdade, que Deus é o meu Pai, que Ele me ama, que eu fui criada à sua imagem e semelhança. E com esse conhecimento eu sei que eu tenho valor. Eu sou uma filha dEle. E todas as vezes que o mundo questionar o meu valor, eu lembro dessa verdade, eu vou lembrar dessa verdade, que eu sou uma filha de Deus, como todos os meus irmãos que estão aqui nessa terra. Todos nós temos valor e todos nós temos um potencial divino que nós podemos desenvolver. Também aprendi que Jesus Cristo é o meu melhor amigo e que nos meus desertos, nas minhas dificuldades, eu posso buscar a Ele. Quantas vezes na minha vida eu precisei recorrer a esses momentos, nos meus desafios pessoais, mas sabendo que eu tenho um melhor amigo, me ama, que morreu por mim e que deseja me ajudar. E isso para mim tem feito toda a diferença ao longo da minha vida. Aprendi também que a família é a fonte das maiores alegrias dessa terra e também a base da sociedade, como foi dito aqui. Foi citada uma citação de um profeta da igreja quando ele diz que nenhum sucesso na vida compensa o fracasso no lar. Isso me ajuda a organizar as prioridades. Eu sou um empresário, eu tenho uma empresa, quero que ela tenha sucesso, mas o maior sucesso que eu busco na minha vida é a criação das minhas filhas, das minhas quatro filhas, o fortalecimento da minha família juntamente com meu esposo. E isso dá a perspectiva correta, eu acredito. Aprendi também da importância dos papéis fundamentais dos homens e das mulheres, complementares. O homem não é melhor do que a mulher, nem a mulher é melhor do que o homem. Eu não preciso brigar para mostrar o meu valor, nem tentar mostrar para ninguém que eu sou melhor do que ninguém. Eu tenho o meu papel como mulher, como também os homens têm o seu papel e essa foi a forma que o Senhor criou. Isso também é um conhecimento importante. E finalmente, se nós desejamos ser discípulos de Jesus Cristo, nós precisamos lembrar do convite que Ele fez, de apacentar suas ovelhas. E é isso que norteia muito do serviço que nós prestamos na igreja. Esses serviços que foram comentados pelo Henrique Simplício, né, de ajudar o próximo. Porque nós recebemos esse convite do Salvador de apacentar as suas ovelhas. E existem várias organizações, como foi colocado na igreja, para cumprir esse propósito do Senhor. Eu faço parte da organização da Sociedade de Socorro. Eu sou, dentro da minha unidade, eu sou presidente da Sociedade de Socorro. Isso também é importante lembrar, que as mulheres na igreja, elas participam ativamente, elas têm chamados de liderança para que elas possam se desenvolver enquanto filhas de Deus. E a gente busca, dentro da nossa melhor capacidade, amar e ajudar todas as pessoas. Esse é o propósito maior de nós estarmos aqui, é fortalecermos uns aos outros. Eu gostaria de encerrar minhas palavras honrando essas mulheres que estão aqui presentes nessa assembleia e também as que nos escutam, todas elas.
aquelas que buscam a cada dia ser discípulas de Jesus Cristo, fortalecer as suas famílias, fortalecer os seus lares, fortalecer a comunidade e assim fortalecer o nosso país. Muito obrigada.

tivemos no início dessa sessão a oportunidade de ouvir um testemunho do Elder Tidwell. Ele foi um dos primeiros missionários a servir nessa cidade. Com apenas 21 anos, ele foi presidente da igreja aqui na cidade de Fortaleza. E eu quero também prestar uma homenagem a todos esses jovens missionários. Os primeiros 4 missionários que serviram aqui em Fortaleza, vocês estão vendo a foto, Elder Beck, Elder Johnny, Elder Phillinson e Elder Evans, eles chegaram aqui no início de 1966. E após vários meses de trabalho, eles começaram a colher os frutos desse trabalho. Ocorreram os primeiros batismos. A família Ferreira foi batizada em maio e mais adiante, no mês de setembro, foram batizados o irmão Lino Sintra e a irmã Maria Sintra, de quem eu tenho a honra de ser filho. Sou um dos filhos desse casal. Ainda naquele ano foi batizado meu tio Carlos Sintra. E naquela época a igreja ela funcionava na casa das famílias, alternadamente na casa da família Sintra, na casa da família Ferreira, até que no ano seguinte foi alugada uma casa na Avenida Monsenhor Tabosa, número 351. Vocês estão vendo nessa foto todo o grupo da igreja no estado do Ceará. Realmente poucas pessoas. Como eu disse, em 67 eu nasci, um mês depois a família Ferreira mudou de Fortaleza e aí então saíram a metade dos membros da igreja. Mas aquela semente que foi plantada era uma boa semente, ela germinou. E aí eu já vou pular para os dias atuais. Desde aquela época, 60 anos atrás, mais de 100 mil pessoas no nosso estado do Ceará foram batizadas na igreja. Hoje nós temos aproximadamente 150 congregações da igreja no nosso estado. Essas congregações estão espalhadas em 30 cidades. Somente aqui em Fortaleza existem 45 capelas onde se reúnem mais de 80 congregações, e essa história ela foi construída ao longo desses 60 anos com fé, com trabalho, com sacrifício e com muitos milagres. Mas como disse o apóstolo Paulo, eu plantei, Apolo regou, mas Deus deu o crescimento. E eu quero deixar o meu testemunho a respeito disso. Muitos trabalharam e trabalham até os dias de hoje e são pioneiros dentro das suas próprias famílias, nas suas cidades, mas quem realmente deu o crescimento foi Deus. A igreja, ela nos ensina a seguir o Evangelho de Jesus Cristo, a ser bons cidadãos, a fazer o bem ao próximo, a edificar famílias fortes e desenvolver relacionamentos familiares eternos. Nós somos ensinados.

gentileza que fique em posição de respeito novamente, com letra de Thomas Lopes e música de Alberto Nepomuceno, ouviremos o hino do Estado do Ceará.

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0: da Leste, deputado Pontes Neto, informa que no dia de hoje, dia 14 de agosto, temos as seguintes efemérides. Falece em Petrópolis, Rio de Janeiro, o educador Alceu Amoroso Lima, em 1983. Dia do município de Quixeramobim, localizada na mesorregião dos sertões cearenses e com uma população estimada em 82.117 habitantes, Quixeramobim, segundo a tradição, os primitivos habitantes na região eram índios Quixarás. Os primeiros civilizados que penetraram aquelas terras vieram de Jaguaribe, seguindo o rio Banabuiú. Eram membros das famílias Correia Vieira e Rodrigues Machado, que ali se estabeleceram com fazendas de criar. A população parece ter nascido precisamente dessas fazendas. Gabriel Lima, da Leste FM.
1: 11:17.
2: O cantor e compositor alagoano Djavan lança em 1988 o disco Pétala. O álbum reúne músicas de sua autoria, dentre elas Meu Bem Querer, Lilás, Topázio, Samurai e Flor de Lins. O primeiro CD do artista, A Voz, o Violão e a Arte, de Djavan, foi lançado no ano de 1976. Ouça na Leste FM, Djavan cantando Pétala.

0: Fortaleza, do Festival Juventude Viva. A ideia é valorizar a arte produzida pela juventude. O encontro conta com debates, shows, oficinas e feira de empreendedorismo. O Farol da Juventude Curió fica na Rua Isabel Ferreira, número 789, no bairro Lagoa Redonda. Diego Cunha, da Alessa FM.
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2: Agosto é o mês da gestante e o dia é celebrado neste sábado, dia 15. Segundo a Sociedade Brasileira de Urologia, cerca de 40% das gestantes convivem com incontinência urinária, mas o tema ainda é pouco discutido. A pesquisa Atena, o impacto das perdas de urina na gravidez e no puerpério, mostra que 82% das entrevistadas relataram sentimentos negativos no primeiro escape, como vergonha, medo de que fosse um problema de saúde e até preocupação com o bebê. A enfermeira Maria Alice Lelis, consultora da marca Atena e doutora em Ciências da Saúde pela Unifesp, explica por que ocorrem as perdas de urina durante a gestação.
3: Durante a gestação, o crescimento do bebê aumenta a pressão sobre a bexiga e sobrecarrega o assoalho pélvico. O que, somado às alterações hormonais dessa fase, pode favorecer os escapes de urina. Além do desconforto físico, muitas mulheres passam a mudar hábitos, como reduzir a ingestão de líquidos, planejar atividades fora do domicílio, considerando a localização dos banheiros e até sentir vergonha ou insegurança.
2: Além do impacto emocional, o estudo mostra que 95% das entrevistadas afirmam que os escapes alteraram sua rotina. Segundo a especialista, é muito importante conversar com o profissional que acompanha o pré-natal para receber uma avaliação adequada e orientação individualizada.
3: Dependendo da avaliação, podem ser indicados exercícios para fortalecer o assoalho pélvico e mudanças de hábito. Além disso, existem produtos específicos para incontinência urinária, que absorvem rapidamente a urina e têm controle de odor, como os da linha Atena Pentes Mulher, desenvolvida para oferecer mais proteção, conforto e segurança durante a gestação e no período pós-parto.
2: Diante dessa realidade, é preciso ampliar o acesso à informação durante o pré-natal para que mulheres reconheçam os sintomas, busquem orientação e conheçam as diferentes formas de manejo da condição. Produção e reportagem, Carolina Cassola.

canções autorais e parcerias com Paulo Simões e Renato Teixeira, além dos clássicos Cabecinha no Ombro, de Paulo Borges, e Mochileira, de Geraldo Roca. Na voz de Almir Sater, ouça na 96,7 O Vento e o Tempo, dele e Paulo Simões.

Saúde, com músicas de sua autoria e de Roberto de Carvalho. Destaque é para a faixa título Banho de Espuma, Tati Bitati,

seus primeiros espetáculos.

estudantes com 35 anos ou mais cursando medicina cresceu 173% entre 2013 e 2023. Os dados são da Demografia Médica no Brasil 2025 da Faculdade de Medicina da USP. Em 10 anos, a participação desse grupo no total de matriculados passou de 2,6% para mais de 7%. Esse cenário mostra que não existe uma idade certa para começar a faculdade. É o caso da psicóloga Viviane Costa Barbosa Campos, de 43 anos. Depois de terminar o curso de psicologia, fez especializações, mestrado e doutorado na área, construindo uma carreira sólida. Mas a medicina sempre foi um sonho antigo para ela, que precisou ser adiado por várias circunstâncias da vida. E agora, como aluna de medicina na AFIA Redenção, tem sido o momento de concretizar esse desejo.

Rocha, Uma Raiz, Uma Flor, esteve presente na trilha sonora da novela Caminho das Índias em 2009. Ouça na SFM.

Domingo de Dominguinhos e Nando Cordel, Gostoso Demais e Tenho Sede de Dominguinhos, foi lançado no ano de 2000. O CD gravado ao vivo no Teatro do Sesc Pompeia, em São Paulo, reúne sucessos do repertório do padrinho Gonzagão e músicas de sua autoria e parceiros. Ouça Dominguinhos cantando De Volta pro Aconchego, Gostoso Demais e

0: SFM, por cá, professor Edilton do projeto Alcance, e trago aqui para vocês, nesse momento Alcance, dicas para o Enem. Nós vamos trabalhar assuntos que estão diretamente ligados à nossa prova. Para trabalharmos nesse momento, vamos enxergar a nossa região, vamos dissecar a região Nordeste para que possamos reconhecê-la no momento de avaliação. O Nordeste é dividido em sub-regiões. Nós temos a região da Zona da Mata, que ela compreende do Rio Grande do Norte até o sul da Bahia. Essa região é a mais úmida porque ela recebe os ventos úmidos que vêm do oceano e são barrados pelo Planalto da Borborema. Nessa região da Zona da Mata, ela divide-se em três áreas: a Zona da Mata da Cana-de-Açúcar, a Zona da Mata do Petróleo no Recôncavo Baiano e a Zona da Mata do Cacau no sul da Bahia. Vindo mais para dentro da região Nordeste, nós temos o Agreste. O Agreste é uma região de transição. Guarda bem esse nome. O Agreste é uma transição climática, de vegetação, de cultura e de economia. Essa faixa de transição denominada de Agreste, ela vai ali de Mossoró e vai descendo até Feira de Santana, toda a região que é ali cercada pelo Planalto da Borborema. Nós temos, depois do Agreste, a grande região do sertão. Inclusive o Ceará é o único estado que está 100% dentro de uma sub-região. A região do sertão, ela é caracterizada pelo clima semiárido, pela vegetação da caatinga, pela atividade econômica rural mais ligada à área extensiva. Fortaleza é a maior cidade dessa sub-região. Indo mais para próximo da região amazônica, eu tenho o Meio Norte. O Meio Norte, ele é uma zona que compreende o Maranhão e parte do Piauí. Tem uma economia voltada ao extrativismo, uma área que tem uma cultura muito específica ligada àquele ponto. Essas sub-regiões nordestinas, elas encontram identidades diferentes, mas fazem parte de um contexto de Nordeste, um contexto de uma região que tem como característica comum o clima semiárido, a escassez de água, a vegetação de caatinga. Então, o Nordeste, ele tem uma identidade tanto geográfica quanto cultural, mas essa identidade, ela tem classificações internas, as sub-regiões. É interessante que você acompanhe sempre o mapa para identificar essas sub-regiões, ok? Nós somos do Projeto Alcance e estamos junto com você nessa sua conquista do Enem. Nos acompanhe pelas várias plataformas, acompanhe o programa Alcance na rádio, na TV e na internet. Um abraço a todos e vamos para o próximo.
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3: Souza, ou simplesmente Silva, lançou em 2020 o seu sexto álbum de estúdio, 5, com 14 faixas inéditas e autorais, exceto a canção Soprou, escrita em parceria com o cantor de rap Criolo. O álbum, um dos mais ecléticos de sua carreira, mistura MPB, bossa nova, jazz e samba, e traz participações de João Donato, Anitta e de Criolo. Ouça na rádio Alessia FM, Silva cantando Não Vai Ter Fim.

Soares são os autores da música A Voz do Coração. A faixa dá nome ao CD da dupla, lançado no ano de 2009. Regis e Rogério são de uma família de músicos. A casa de seus pais foi um dos pontos de encontro dos artistas que nos anos 70 ficaram

Thiago.

0: o organismo das formas mais graves da tuberculose, como a tuberculose meníngea e a tuberculose miliar. É a vacina BCG. Ela é aplicada na maternidade ou ainda nas primeiras semanas de vida para prevenir as formas graves da doença entre os pequenos e garantir que o sistema imunológico da criança, ainda em desenvolvimento, aprenda a se defender. Por isso, a enfermeira Emanuela Barros não perdeu tempo e vacinou seu filho logo que saiu da maternidade.
1: Eu recebi a orientação da maternidade, que procurasse o posto de saúde, né, para fazer a vacina. E assim que a gente recebeu alta, eu fui na UBS, fui muito bem atendida, né, e orientada pela equipe. Então foi um processo muito tranquilo, né, de orientação e também de acesso, né, à vacina.
0: A chefe da Unidade de Vigilância em Saúde do Hospital Universitário de Brasília, Deise Mendonça, explica a importância da BCG logo nos primeiros dias de vida.
2: Porque o bebê, ele nasce com pouca proteção, né? Ele nasce somente com aqueles anticorpos da mãe, que a mãe passou para ele durante a gestação. Depois, ele tem que tomar as vacinas para ficar protegido contra essas doenças que estão aí, que a mãe não conseguiu passar proteção para ele. A criança nasceu acima de 2 quilos, ela já faz a BCG na maternidade, nas maternidades públicas, né? Nas privadas, eles procuram a sala de vacina.
0: Após a aplicação, é comum que apareça uma pequena mancha avermelhada no braço direito. Com o passar das semanas, essa reação evolui para uma pequena ferida que cicatriza naturalmente. A BCG integra o Calendário Nacional de Vacinação, é oferecida gratuitamente nas unidades do Sistema Único de Saúde e está disponível para crianças menores de 5 anos que ainda não tenham sido imunizadas. Você pode conferir todas as vacinas do Calendário Nacional em gov.br/saúde. Reportagem Thaís de Araújo.
3: Em 2021, a cantora e compositora cearense Regina Quinjo ficou conhecida ao gravar uma releitura do clássico Flor de Mamulengo, de Luiz Fidelis. No ano seguinte, lançou o EP Colho Versos, com Somente Nós, canção dela, Ti Bem Te Vi e Vi Bem Te Vi, que você ouve agora na sua 96,7, na voz de

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Ouça, A Gente Merece Ser Feliz, de Ivan Lins e Paulo César Ribeiro.

Valença, Geraldo Azevedo e Zé Ramalho. A música foi lançada no ano de 1979 e é uma das faixas do LP Bicho de Sete Cabeças, que ajudou a projetar o artista no país. Ouça Geraldo Azevedo cantando Táxi Lunar.

0: auxílio ingressante é o auxílio dedicado exclusivamente aos cotistas de baixa renda que entram nestas vagas pelo SISU, mas também aqueles estudantes que conseguem entrar pela ampla concorrência e conseguem comprovar a renda per capita familiar de um salário mínimo. Então, todos esses estudantes são elegíveis para o auxílio, basta que solicitem durante o período do edital, e esses estudantes eles vão receber o auxílio de R$500 até o final do ano. Essa é a segunda entrada, eles entram no primeiro semestre e no segundo. Então, nessa segunda entrada, há uma previsão aí de que aproximadamente mais 400 estudantes se somem aos 1.200 do primeiro semestre e passem a receber esse auxílio. Essa é uma expectativa, mas ela pode ser até superada se tivermos mais estudantes solicitando.
1: Os beneficiados têm ainda a isenção parcial da taxa do restaurante universitário

Sonho com Nação Zumbi.

0: que vão disputar os votos dos eleitores. O desrespeito à defesa eleitoral pode levar a multas e cassação do registro ou do diploma do candidato, e com a possibilidade de eventuais sanções por abuso de poder político. Os eleitores devem ficar atentos e denunciar, diz o especialista em direito eleitoral, Alberto Rolo.
1: O eleitor pode fazer a sua denúncia pedindo providências, pedindo apuração no site, né, da Justiça Eleitoral através do Ministério Público Eleitoral. E assim o eleitor pode colaborar. Agora, lógico, tem que colocar as provas mínimas daquilo que ele está noticiando.

0: símbolos ou qualquer coisa que permita identificar autoridades. Então, tem que tirar tudo do ar. A exceção são os dados que garantam transparência fiscal e acesso à informação. Da Rádio Nacional em Brasília, Gabriel Bruno.
1: 1:19.
2: Encontros e despedidas de autoria de Milton Nascimento.

200 milhões de visualizações nas redes sociais. Filha de pastores missionários, Kel foi criada ouvindo música gospel até ser apresentada a Elis Regina por seu pai, incorporando os clássicos da MPB em seu repertório. Na 96,7 Alessia FM, ouça Kel Smith cantando Seja Gentil, dela e Bruno Alves.

cearense Raimundo Fagner lançou em 1991 o disco Pedras que Cantam. A faixa título é de autoria de Fausto Nilo e Dominguinhos. O álbum reúne músicas Orgulhas de Amor, de Juan Luiz Guerra, versão de Ferreira Goulart, e Meu Primeiro Amor, de Ximenes, versão de José Fortuna. Ouça na Alessia FM, Fagner, Pedras que Cantam.

0: regra já resultou em eletrodomésticos mais econômicos, eficientes e com menos impacto ambiental. 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
4: Universidades federais abrem 11 mil vagas em novos cursos para 2027. Informações com J. Lacerda.
5: A partir de 2027, 65 universidades federais do Brasil, vinculadas ao Ministério da Educação, passam a ofertar 11.354 novas vagas para ingresso na educação superior. As oportunidades marcam o início de 244 novos cursos de graduação, resultado do programa Universidades Transformadoras, estruturado para alinhar a criação de vagas nas universidades federais às necessidades de desenvolvimento do país. Nesse contexto, vão ser abertas 1.835 vagas para docentes. A oferta foi planejada para atender, de forma direta, às demandas de formação profissional da sociedade e do mercado de trabalho, em campos das ciências exatas e tecnológicas, incluindo engenharias, ciência de dados, inteligência artificial e segurança cibernética. Há ainda vagas em cursos na área da saúde, licenciaturas voltadas para a educação especial e bilíngue de surdos, além de formações interculturais. Como as aulas das novas turmas começam em 2027, os interessados que atualmente cursam o ensino médio já podem incluir essas opções em seus planos. Para concorrer, é necessário acompanhar a publicação dos editais de processos seletivos pelas universidades, que, quase em sua totalidade, utilizam o Exame Nacional do Ensino Médio, ENEM, para acesso à graduação por meio do Sistema de Seleção Unificada, SISU. No entanto, há cursos em estágio de credenciamento que podem ainda não estar disponíveis no próximo SISU.

diretor de festivais de música. Tem como parceiros Dulce Quintal, Antônio Adolfo e Tibério Gaspar. Como ator, Guilherme atuou no filme Capitães de Areia. Ouça na sua Alesse FM. Enrosca, com uma nova leitura na voz do cantor

autoria de Lulu Santos, foi lançada em 1992 no álbum Mondo Cane e se tornou uma espécie de hino, sendo ainda executada nos shows do artista. Em 2014, a canção fez parte da trilha do filme Os Homens São de Marte e É Pra Lá Que Eu Vou, da atriz e escritora Mônica Martelli. A regravação de Apenas Mais Uma de Amor uniu as vozes de Lulu Santos

0: Regional Eleitoral do Ceará prossegue com a exposição Urna Eletrônica, Memória e Pacto Democrático.
1: Olá, ouvintes. Eu me chamo Yuri Cruz, sou gestor aqui do Centro de Memória da Justiça Eleitoral do Ceará e quero convidar a todos e todas a visitarem o nosso equipamento e conhecerem a exposição Urna Eletrônica, Memória e Pacto Democrático. Essa exposição está em cartaz e conta um pouco da história desse equipamento, que é mais que uma ferramenta tecnológica, é um símbolo da nossa democracia. O Centro de Memória da Justiça Eleitoral do Ceará fica hospedado dentro da sede do TRE do Ceará, na rua Doutor Pontes Neto, número 800, no bairro Luciano Cavalcante. Nós estamos abertos de segunda a sexta-feira, das 8 às 14 horas, e a entrada é franca. Aguardo vocês lá.
0: Diego Cunha, da Alessa FM.
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3: O Mouse Memorial da Alesse, deputado Pontes Neto, informa que no dia de hoje, dia 14 de agosto, temos as seguintes efemérides. Falece em Petrópolis, Rio de Janeiro, o educador Alceu Amoroso Lima, em 1983. Dia do município de Quixeramobim, localizada na mesorregião dos sertões cearenses e com uma população estimada em 82.117 habitantes, Quixeramobim, segundo a tradição, os primitivos habitantes da região eram índios quixarás. Os primeiros civilizados que penetraram aquelas terras vieram de Jaguaribe, seguindo o rio Banabuiú. Eram membro das famílias Correia Vieira e Rodrigues Machado, que ali se estabeleceram com fazendas de criar. A população parece ter nascido precisamente dessas fazendas. Gabriel Lima, da Alesse FM.
4: 1h43.
2: O cantor e compositor mongol iniciou sua carreira na década dos anos 1980. No mesmo ano, venceu o Festival de Música Shell da Globo com a música Agonia, na interpretação de Oswaldo Montenegro. Mongol é também autor da música Saudade de Você, vencedora do 4º Festival MPB da Bahia de 2008. Ouça

governo, de 1974. Outras versões para a canção foram lançadas pelas cantoras Elisete Cardoso, em 1982, e Paula Toller, para o álbum homônimo, 1998. A música também está no DVD intitulado Nosso, de 2008, com participação especial de Dado Villa-Lobos no bandolim. Na voz de Paula Toller, você ouve na LSFM 1800 Colinas.

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lançou em 1970 um de seus maiores sucessos, a composição foi

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1: A Lei Maria da Penha completa 20 anos em 2026. A legislação, que foi sancionada em 2006, conta com 46 artigos.

0: os crimes de violência contra a mulher. Aqui em Fortaleza, nós temos 4 juizados, 2 que tratam somente de medidas protetivas e os outros 2 só de ações penais. Também temos juizados especializados só de violência doméstica em Calcaia, Maracanaú, Crato, Juazeiro, Xadá, Sobral. São ao todo 10 juizados de violência doméstica em todo o estado. E nas cidades onde não existe o juizado especializado, todas as matérias, todos os crimes contra a mulher da Lei Maria da Penha são tratados na própria comarca, onde está aquela jurisdição.
1: No Ceará.

0: doméstica de dentro das quatro paredes e trouxe para o espaço público, onde é visto que a violência contra a mulher não é um problema só daquela mulher que está vivenciando aquela situação, mas de todos nós enquanto sociedade. Então, todos nós temos a obrigação de trabalharmos contra essa violência que afeta não só a mulher, mas a família e a sociedade de uma forma geral, porque hoje nós temos uma sociedade adoecida, mas essa sociedade, ela nasce de onde? De dentro de casa.
1: A Procuradoria Especial da Mulher da Assembleia Legislativa do Estado do Ceará realiza uma programação especial em alusão ao Agosto Lilás, campanha nacional de conscientização e enfrentamento à violência contra a mulher e aos 20 anos da Lei Maria da Penha. Ian Gomes, da Alesse FM.
2: 2:16.
3: O cantor Ney Matogrosso lançou no ano de 1999 o disco Olhos de Farol. O disco reúne canções de Paulinho Mosca, Rita Lee, Roberto Frejá, Cazuza,

música instrumental, o cantor e compositor pernambucano Nando Cordel lança em 2021 Felicidade é Tudo que a Gente Quer, uma canção dançante que aborda de forma leve a ressignificação da palavra felicidade em tempos de pandemia e isolamento social. Ouça na sua Alessia FM. Felicidade é Tudo que a Gente Quer, de Nando Cordel, com ele e Carlinhos Brown.

seguinte, apenas os músicos Mike Túlio e Guto Oliveira seguiram na Outro Eu. 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
2: Será realizada a primeira edição do prêmio Melhores Práticas do Desenvolvimento em Jogo e que está com inscrições abertas até o dia 30 de agosto. A premiação é voltada a práticas de aplicação do desenvolvimento em jogo em ambientes pedagógicos por docentes e facilitadores no ensino formal e não formal. O desenvolvimento em jogo é um material inovador elaborado para comunicar conceitos complexos da Política Nacional de Desenvolvimento Regional através de um jogo estilo RPG. É uma maneira interativa de experiência e de aprendizado. O jogo tem um kit com manual do facilitador e cartas, que pode ser solicitado na página do Ministério da Integração e do Desenvolvimento Regional na internet. O edital contempla práticas desenvolvidas no ensino fundamental e médio, na graduação e pós-graduação em projetos de extensão universitária, instituições comunitárias, escolas legislativas, escolas de governo e atividades formativas em colegiados de políticas públicas e municípios. Serão selecionadas 30 iniciativas pedagógicas distribuídas entre 10 categorias. Entre os critérios de seleção estão a qualidade do relato, o engajamento dos participantes, a originalidade da aplicação e a relação com desafios regionais. Os ganhadores receberão troféu e certificação institucional e serão convidados para participar em Brasília de cerimônia de premiação e seminário de intercâmbio. O resultado final está previsto para ser divulgado em 9 de novembro. Com redação de Daniele Popov, da agência Rádio Gov em Brasília, Gilson Santa Fé.
3: 2h31.
1: A cantora e compositora Bebel Gilberto lançou em 2009 o CD All In On, contendo suas composições Canção de Amor, Ela On My Way,

1982, pela CBS Sony Music, o disco incluiu a canção Sina, na qual o compositor homenageou

0: 1940.
1: A banda Biquíni Cavadão surgiu em 1985. O primeiro LP foi eleito um dos melhores discos de rock de 1986, com destaque para as músicas Timidez, Múmias e No Mundo da Lua. Foi a primeira banda a participar do célebre projeto Pixinguinha. O grupo percorreu o Brasil de norte a sul em turnê, enquanto compunha seus novos trabalhos. Ouça na sua Alessia FM, Vento Ventania, com Biquíni Cavadão, do disco Decivilização, lançado em 1991.

0: Eu sou Douglas Gomes, professor de física há mais de 20 anos e atuo no projeto Alcance da Assembleia Legislativa do Ceará. Ah, estou também no YouTube no canal Física com Douglas e hoje eu quero te levar em um passeio pelos bastidores dessa prova, revelando os segredos que vão te ajudar a vencer esse desafio. Primeiro segredo, o Enem não é só uma prova de física, é um teste de raciocínio. A física está ali apenas como um meio para testar a sua capacidade de pensar e resolver problemas, as famosas habilidades e as competências. Um exemplo, imagine que você está numa cozinha tentando esquentar comida rapidamente. Você escolhe um recipiente metálico ou um recipiente de cerâmica para levar ao fogo? O metálico, claro, porque conduz o calor mais rapidamente. O Enem ama situações assim, que mostram claramente como o conhecimento científico pode facilitar o dia a dia. Outro segredo que poucos percebem, o Enem gosta de explorar fenômenos físicos extremos. Você já se perguntou por que ficamos arrepiados de frio? O corpo está tentando criar uma camada de ar quente presa próxima à pele, presa pelos seus pelos. Essa reação está diretamente relacionada à transferência de calor e mecanismos de isolamento térmico, conceitos frequentemente abordados em questões do Exame Nacional do Ensino Médio. Compreender esses fenômenos é compreender como o Enem pensa. Uma última dica surpreendente. Aprenda a conversar com as questões. Isso mesmo. Ao ler uma questão, pergunte a si mesmo qual é o problema principal e como você pode usar a física que conhece para solucioná-lo. Evite cair na armadilha de ficar tentando aplicar fórmulas, testando e diretamente sem pensar sobre o que está fazendo. O Enem valoriza um entendimento acima da memorização. E aí, gostou dessa viagem pelos segredos da física no Enem? Eu sou o Douglas Gomes e o meu compromisso é descomplicar a sua prova. Siga comigo nos aulões do Projeto Alcance. Desejo a você um ótimo estudo e até nosso próximo encontro. A gente se vê.
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0: 36.
1: Mais de 324 mil imóveis em 24 municípios cearenses já têm infraestrutura disponível para ligação à rede de esgotamento sanitário. No entanto, muitos moradores ainda não fizeram a conexão. Para mudar essa realidade, a Ambiental Ceará, parceira da Companhia de Água e Esgoto do Ceará, criou o programa Afluentes, que reúne 2.400 lideranças comunitárias para orientar a população e esclarecer dúvidas, mostrando os benefícios do saneamento básico. A diretora de Relações Institucionais da Ambiental Ceará, Águeda Muniz, destaca que as lideranças têm papel fundamental em aproximar a empresa das comunidades.
2: Levam informações sobre onde vão estar as nossas obras, aonde já passou a rede e as casas estão prontas para estarem conectadas. Enfim, divulgam todo o trabalho da Ambiental Ceará, divulgam toda a necessidade de conectar as casas à rede de esgoto recentemente implementada. Fazem parte, eles são o elo de ligação da Ambiental Ceará com a população. Então, cada afluente importa por ser um líder do saneamento, por liderar essa jornada tão importante que é levar saúde, educação, desenvolvimento econômico e, principalmente, dignidade para todas as pessoas.
1: Além da orientação, a Ambiental Ceará também desenvolve o projeto Conexão Afluentes, que realiza gratuitamente a instalação interna necessária para que famílias de padrão básico possam se conectar à rede de esgoto. A expectativa é ampliar o número de imóveis interligados, reduzindo o despejo irregular de esgoto, protegendo os recursos hídricos e contribuindo para a melhoria da saúde pública. J. Lacerda, da Alesse FM.
3: 2h51.
4: O cantor e compositor goiano Orlando Moraes é um dos fundadores da banda Cavalo de Troia, que se apresentou durante 2 anos com shows no eixo Rio, São Paulo e

baiano exalta o samba e o povo brasileiro. O grupo Novos Baianos regravou a canção em 1972 no álbum Acabou Chorare, com arranjos de Craviola, de Pepeu Gomes, e vocais de Baby Consuelo, Moraes Moreira e Paulinho Boca de Cantor, cada um cantando um verso. A versão dos Novos Baianos é considerada uma das mais bem elaboradas regravações da música. Ouça na Alesse FM, Brasil Pandeiro, de Assis Valente.

cantor, compositor e percussionista Otto nasceu na cidade de Belo Jardim, no Agreste Pernambucano. Em 1989, passou 2 anos na França tocando percussão nas ruas e no metrô de Paris. Na volta ao Brasil, tocou numa gafieira carioca ao lado de Jovelina Pérola Negra. Em Recife, conheceu as duas pontas do movimento Mangue Beat de Chico Science e Fred.

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1: A partir de outubro, entram em vigor novas regras para doação de sangue no Brasil. Uma das mudanças é a redução do prazo para quem fez tatuagem, maquiagem definitiva e procedimentos estéticos, como aplicação de botox, preenchimento e microagulhamento. Nesses casos, a doação poderá ser feita após 7 dias, desde que o local onde foi realizado o procedimento tenha alvará sanitário regularizado. Quando essa avaliação não for possível, o prazo será de 4 meses. O secretário de Atenção Especializada à Saúde, Mozart Salles, detalhou o novo critério para doadores voluntários de sangue.
2: Se você tem uma estrutura de segurança em relação à vigilância sanitária, com o uso de agulhas descartáveis, utilização de luva, a não reutilização das tintas. Hoje, em relação à tatuagem, nós temos o prazo aí de 7 dias. Em relação ao piercing, aí sim, é 4 meses após a retirada, se for o piercing de área de mucosa. Aí nós estamos falando de nariz, nós estamos falando de área da genitália, boca.
1: O prazo ficará menor também para quem passou por endoscopia ou utilizou anabolizantes sem prescrição médica. Pela nova regra, cai de 6 para 4 meses. As mudanças foram estabelecidas por portaria do Ministério da Saúde de 3 de julho e entram em vigor 90 dias após a data de publicação. Mozart Salles ressalta que o dispositivo eliminou a idade máxima para doadores regulares e aponta outros critérios básicos para doação.
2: Do ponto de vista, a chamada idade inflamatória, a idade física, a idade cronológica, ela não tem mais esse grande conceito. Tanto a pessoa pode ter 70, 75 anos e ser extremamente rígido, saudável e poder realizar a sua doação. Se manteve 18 anos, agora a partir de 16, com autorização dos pais e responsáveis, também podem realizar 18 anos de maneira autônoma, um peso mínimo de 50 quilos e também das condições de rigidez, ou seja, de uma pessoa saudável para poder realizar a sua doação.
1: Sobre a segurança para as transfusões de sangue, o Brasil se tornou o primeiro país do mundo a utilizar de forma obrigatória o teste de malária em 100% dos exames de triagem. O teste NAT Plus, desenvolvido pelo Instituto de Tecnologia e Imunobiológicos da Fiocruz, já é utilizado para identificar HIV e hepatites B e C e passa a detectar também o parasita causador da malária. Além disso, as bolsas e amostras serão identificadas por padrão internacional de rotulagem, o que permite a rastreabilidade em todas as etapas: coleta, transfusão e envio do plasma para a produção de remédios. Os concentrados de plaquetas terão validade prorrogada para até 7 dias e não mais 5 dias, o que permitirá o uso por mais pacientes com câncer, doenças hematológicas ou que necessitam de transfusões frequentes. Os interessados em doar sangue devem procurar o hemocentro mais próximo para consultar horários de atendimento e passar pela triagem para avaliar as condições de saúde e aptidão para doação. Com informações da Agência Brasil, da Rádio Nacional em Brasília, Daniela Longuinho.
3: 3 e 8.
4: A compositora e cantora carioca Fátima Guedes é autora da música Flor de Ir Embora, lançada em 1990. Começou a carreira cantando em festivais universitários e se tornou conhecida por meio de Elis Regina, que a apresentou ao público em 1978, em seu especial de fim de ano. Ouça na Alesse FM, Fátima Guedes cantando Flor.

conhecer Fausto Nilo. A música foi gravada por Zé Cavaleiro no ano de 2005 e é uma das faixas do CD Balada no Asfalto e Outros Blues. O quinto álbum solo do cantor traz várias canções inéditas de sua autoria. No mesmo ano, o Baleiro participa da celebração do Ano do Brasil na França. Ainda em 2005, o músico decide lançar o seu próprio selo, a Saravá Discos. Ouça Zé Cavaleiro cantando Versos Perdidos.

cantor, compositor e instrumentista Nando Reis lançou em 2004 o disco MTV ao vivo, Nando Reis e os Infernais. O álbum reúne 18 músicas, dentre elas A, Letra A, Por Onde Andei, O Segundo Sol, Luz dos Olhos, No Recreio, Quase que 18, Do Seu Lado e Relicário, todas de sua autoria. Ouça na rádio Alessia FM, Nando Reis cantando Do Seu Lado.

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2: 3h22.
1: A cantora e compositora Sandra de Sá lançou em 2004 pela Universal Music o primeiro CD ao vivo Música Preta Brasileira. No disco, contou com diversos convidados, entre eles o DJ Tubarão na faixa Joga Fora, Tony Garrido em Não Vá, Gabriel Pensador na faixa Bora Lá, de autoria dele com Aninha Lima. No CD ainda foram incluídas regravações, a exemplo de Com Você Tudo

compositora paulista Ana Cañas. A música foi incluída no seu primeiro DVD e é uma homenagem

Mala Mansa lança em 2014 o CD Amigo Velho, cuja faixa título é de autoria de Tato e Romário Lopes. A canção também ganhou um vídeo com a participação de pessoas que prestam homenagem aos velhos amigos. Fala Mansa foi criado no final da década dos anos 1900.

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3: O Superior Tribunal de Justiça reconheceu por maioria os chamados crimes de maio ocorridos em São Paulo em 2006 como uma grave violação de direitos humanos. Com isso, os ministros afastaram a prescrição dos pedidos de indenização relacionados ao episódio. Na prática, a decisão permite que vítimas e familiares ainda busquem na justiça uma reparação do Estado, mesmo 20 anos depois dos acontecimentos. Os crimes de maio começaram com ataques do primeiro comando da capital, o PCC, contra forças de segurança, seguidos por uma forte reação policial. Mais de 500 pessoas morreram em diferentes regiões do estado. Há indícios de que parte dessas mortes tenha sido resultado de execuções policiais. A discussão no STJ analisou se o tempo decorrido desde 2006 impediria à justiça de examinar esses pedidos. A Justiça Paulista havia considerado que o prazo para cobrar uma reparação tinha terminado. No STJ, porém, prevaleceu o entendimento de que, por envolver graves violações de direitos humanos, a prescrição não se aplica. Com a decisão, o processo retorna à Justiça de São Paulo. O julgamento é considerado um marco por reconhecer que graves violações de direitos humanos podem ser consideradas imprescritíveis, mesmo quando cometidas durante o período democrático. Com informações da Agência Brasil, da Rádio Nacional em Brasília, Pedro Lacerda.
4: 3:37.
2: A cantora e compositora paraibana Elba Ramalho é autora da canção Mulher, lançada em 2005. Nesse ano, enquanto preparava disco produzido por Lenine, lançou o CD gravado ao vivo na temporada de shows que apresentou com Dominguinhos no ano anterior. No repertório, regravações de sucessos como Pedras

lança o disco Velô, tendo a música O Quereres uma das 11 faixas. O álbum reúne composições feitas em parceria com Augusto de Campos na música Pulsar, Tuzé de Abreu, Vivendo em Paz, e com Antônio Cícero e o Ali Salomão, a música Grafite. Ouça Caetano Veloso.

Unidos foi formada em Santos, no estado de São Paulo, no ano de 2000. O grupo iniciou com o vocalista Fields, guitarrista Dudu Goals, baterista Rafa Borba e o baixista Oliver Kivitz. Surgida inicialmente como Aliados 13, teve como integrante por 2 anos o guitarrista Thiago Castanho, membro da banda também santista Charlie Brown Jr. Ouça na rádio Alessia FM, Aliados, interpretando Esperança.

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1: Tribunal Regional Eleitoral do Ceará prossegue com a exposição Urna Eletrônica, Memória e Pacto Democrático.
2: Olá, ouvintes, eu me chamo Yuri Cruz, sou gestor aqui do Centro de Memória da Justiça Eleitoral do Ceará e quero convidar todos e todas a visitarem o nosso equipamento e conhecerem a exposição Urna Eletrônica, Memória e Pacto Democrático. Essa exposição está em cartaz e conta um pouco da história desse equipamento, que é mais que uma ferramenta tecnológica, é um símbolo da nossa democracia. O Centro de Memória da Justiça Eleitoral do Ceará fica hospedado dentro da sede do TRE do Ceará, na rua Doutor Pontes Neto, número 800, no bairro Luciano Cavalcante. Nós estamos abertos de segunda a sexta-feira, das 8 às 14 horas, e a entrada é franca. Guardo vocês lá.
3: Diego Cunha, da Alessa FM.
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5: O Ministério Público do Ceará realiza capacitação sobre soluções consensuais em conflitos familiares. O encontro acontece no dia 21 de agosto, terça-feira, no auditório da Escola Superior do MPCE, a partir das 8h30 da manhã, também com transmissão online. Com carga horária de 4 horas, a iniciativa vai contar com dois painéis e debates com a participação do público. O promotor de justiça, Daniel Isidio, coordenador do Centro de Apoio Operacional da Família, Sucessões e Registros Públicos, ressalta a necessidade sobre a mediação de conflitos.
6: A mediação contribui para a redução da litigiosidade e para a efetivação do princípio do melhor interesse da criança e do adolescente, além da construção de soluções mais duradouras do que aquelas alcançadas por sentença judicial.
5: As inscrições podem ser feitas através da página cursos.mpce.mp.br. A Escola Superior do Ministério Público fica na rua Maria Alice Ferraz, número 120, no bairro Luciano Cavalcante. Robério Lessa, da Alessi FM.
7: 3h52.
8: A cantora, compositora e escritora mato-grossense Vanessa da Mata gravou em 2017 a música Impossível Acreditar que Perdi Você, presente no CD e DVD ao vivo Caixinha de Música. Sucesso na década de 1970, a canção de autoria dos irmãos Márcio Greik e Cobel foi regravada por mais de 60 artistas, entre eles Wilson Simonal, Rosana, Fábio Júnior e Verônica Sabino. Ouça na Alessi FM, Impossível Acreditar que Perdi Você, com Vanessa da Mata.

começou a tocar guitarra ainda na infância. Estreou no programa de TV Ensaio, dedicado à música brasileira. Em 2004, lançou seu primeiro disco, Instalação do Samba, na Itália. Em 2007, foi a vez do segundo álbum, intitulado Em Outro

do sucesso inicial de Vital e Sua Moto em 1983, o trio Os Paralamas do Sucesso estourou em 84, quando seu álbum Passo do Lui teve diversas músicas na parada nacional a partir do lançamento do compacto Óculos. Meu Erro, também daquele disco, foi a segunda música a fazer sucesso e conquistou o país na época em que o grupo se revelou.

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0: 2.0.
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5: Até 28 de agosto estão abertas as chamadas públicas para o Caderno Equidade, publicação que reúne conteúdos nas áreas de educação bilíngue de surdos e educação especial inclusiva. As produções devem estar dentro dos eixos e critérios estabelecidos nos editais das chamadas públicas. Podem participar professores, pesquisadores, especialistas, gestores, profissionais de educação e demais interessados. A publicação tem parceria com a Organização das Nações Unidas para a Educação, a Ciência e a Cultura, Unesco. A chamada para a educação bilíngue de surdos

0: está relacionada à Política Nacional de Educação Bilíngue de Surdos e contempla artigos sobre essa modalidade educacional que prevê a língua brasileira de sinais, Libras, como primeira língua e a língua portuguesa escrita como segunda língua. Já os artigos relacionados à Política Nacional de Educação Especial Inclusiva deverão seguir eixos como federalismo e gestão de sistemas educacionais inclusivos, educação especial como modalidade transversal a todos os níveis, etapas e modalidades, financiamento da educação especial. Os trabalhos devem ser enviados para o endereço eletrônico cadernos_equidade_ebs@mec.gov.br, com redação de Daniele Popov, da agência Rádio Gov em Brasília, Vladimir Filipim.
1: 4 e 6.
2: A cantora Elisa Fernandes começou oficialmente como compositora aos 28 anos. Integrante do coletivo carioca de compositores Nós de Cabrália, grupo formado em 2012, costuma se apresentar como afilhada artística de Monarco, compositor da velha guarda da Portela. Ângela Rorô, Chico Buarque, Chico César, Gilberto Gil, Paulinho da Viola e Sandra de Sá são nomes elencados como referências da artista. A canção que você acompanha agora está no álbum Elisa, lançado em 2020. Na Alesse FM 96,7, ouça Elisa Fernandes outra vez.

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1: As Cores dos Olhos é uma das faixas do disco Canto de Vida, do compositor e poeta Ubiratã Aguiar. O CD conta com participação especial do brasiliense Goya, que faz parceria, interpreta 6 faixas e ainda assina a produção do disco. Ouça na rádio Alessia FM, Goya cantando.

0: Serviço de Atendimento Móvel de Urgência, SAMU, de Fortaleza, atendeu 135 ocorrências de engasgo, situação em que um alimento, líquido ou objeto obstrui a passagem de ar para os pulmões. Do total de atendimentos, 61 envolveram idosos, o que corresponde a 45% dos casos. O número reforça a importância dos cuidados preventivos nessa faixa etária. Mastigar bem os alimentos, ingerir líquidos com calma e evitar falar durante as refeições são medidas essenciais para reduzir o risco de engasgo. De acordo com o diretor do SAMU Fortaleza, Cristiano Rola, os idosos demandam atenção redobrada e, em determinados casos, é fundamental aplicar rapidamente a manobra de Heimlich.
1: Essa manobra recentemente sofreu alteração pelos protocolos e as diretrizes da American Heart Association e mudou a forma de realizar, iniciando com 5 tapas na região interescapular, nas costas, e depois partindo para uma compressão abdominal. Se abraça o indivíduo por trás, a nível entre o umbigo e a boca ali do estômago, a apendicifóide, você faz uma compressão abdominal em J para dentro e para cima, para que aumente a pressão torácica e como se forçasse a tosse, e com isso favorece a saída do objeto que está impactado na via aérea. A grande maioria desses corpos estranhos são alimentos, mas podem também ter caroços de frutas, pode ter pedaços de alguma peça de brinquedos em crianças, e isso pode ser feito a desobstrução por qualquer pessoa que conheça essa técnica. Você suspeitar que essa pessoa está engasgada, está com a via aérea obstruída, você liga 192, é importante ligar para a ambulância. Durante a ligação, você já vai receber uma orientação por telefone e vai iniciar essas manobras até que a ambulância chegue ao local. Isso é importante, salva vidas, e o SAMU é quem realmente atende esse tipo de ocorrência e pode orientar antes mesmo da chegada da ambulância.
0: Dos 135 atendimentos realizados pelo SAMU nesse período, 61 foram com idosos, 20 com pessoas de 18 a 59 anos, 28 com pacientes de 1 a 17 anos e 26 com crianças de até 11 meses de idade. Roberto Nascimento, da Ales FM.
2: 4h22.
3: Se você vai, eu vou. É de autoria dos cantores e compositores Marisa Monte e Carlinhos Brown. É uma das faixas do disco Amor a Perder de Vista, da cantora, compositora e multi-instrumentista Lucy Alves. A artista participou como solista das orquestras sinfônicas da Paraíba e de Recife e da Orquestra da Câmara de João Pessoa. Ouça na sua Ales FM, Lucy Alves cantando Se Você Vai, Eu Vou.

1980, o disco homônimo com músicas dos parceiros Lincoln Olivetti, Robson Jorge e de compositores Gastão Lamounier, Luiz Mendes Júnior, Paulo Zetanovski e Beto Cajueiro. Foi o 12º disco de Tim Maia. Ouça na Alesse FM, Tim Maia cantando música de sua autoria, Não Vá, feita em parceria com Lincoln Olivetti e Robson Jorge.

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4: O Ministério da Saúde abriu a primeira turma nacional da especialização em ouvidoria do Sistema Único de Saúde, o SUS, em parceria com a Fiocruz Mato Grosso do Sul e a Universidade Aberta do SUS, a UNASUS. São 220 vagas para profissionais que atuam no Ministério da Saúde e na Rede Nacional de Ouvidoria do SUS. As inscrições para o processo seletivo vão estar abertas de 24 de agosto a 27 de setembro. O curso vai ser totalmente à distância, com carga horária de 360 horas, dividido em duas etapas: cursos autoinstrucionais e módulos com tutoria, além da elaboração de um trabalho de conclusão de curso voltado à realidade profissional de cada participante. Para participar da seleção, o candidato deve concluir previamente dois cursos autoinstrucionais de 45 horas cada, já disponíveis na plataforma da UNASUS, Sistema Único de Saúde e Participação Social e Ouvidoria do SUS, Conceito, Organização e Funcionamento, em unasus.gov.br. Os certificados desses cursos vão ser exigidos no momento da inscrição. Para mais informações, acesse gov.br/saúde. Da Agência Rádio Gov em Brasília, Claudimário Carvalho.
5: 4h40.
6: A cantora e compositora Maria Gadu lança em 2010 CD homônimo, que foi contemplado com o prêmio Multishow na categoria Melhor Álbum. O disco rendeu ainda à cantora uma indicação ao Grammy Latino na categoria Revelação. Nesse mesmo ano, apresentou-se com Caetano Veloso no Citibank Hall, no Rio de Janeiro. Ouça Maria Gadu cantando Aurora com Danny Black na sua Alessia FM.

artista capixaba Silva, lançado em 2018 pela gravadora Slap. O disco reuniu 13 músicas inéditas, entre autorais e parcerias, com Lucas Souza, Lucas Silva, Arnaldo Antunes e Ronaldo Bastos, e a participação da cantora Anitta. Na 96,7, você ouve Silva cantando A Cor é Rosa, dele e Lucas Silva.

Lucas canta Fiz Esse Som Pra Você no álbum Quatro Estações de 2019. Com batidas eletrônicas aliadas ao violão característico de Gabriel, mais uma vez a praia é citada numa história que se passa ao pôr do sol. Ouça na Leste FM 96,7 Fiz Esse Som Pra Você com Gabriel Elias.

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1: Tribunal Regional Eleitoral do Ceará prossegue com a exposição Urna Eletrônica, Memória e Pacto Democrático.
2: Olá, ouvintes. Eu me chamo Yuri Cruz, sou gestor aqui do Centro de Memória da Justiça Eleitoral do Ceará e quero convidar todos e todas a visitarem o nosso equipamento e conhecerem a exposição Urna Eletrônica, Memória e Pacto Democrático. Essa exposição está em cartaz e conta um pouco da história desse equipamento, que é mais que uma ferramenta tecnológica, é um símbolo da nossa democracia. O Centro de Memória da Justiça Eleitoral do Ceará fica hospedado dentro da sede do TRE do Ceará, na rua Doutor Pontes Neto, número 800, no bairro Luciano Cavalcante. Nós estamos abertos de segunda a sexta-feira, às 14 horas, e a entrada é franca. Aguardo vocês lá.
3: Diego Cunha, da Alessa FM.
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5: Assembleia Legislativa do Estado do Ceará realiza sessão solene em comemoração aos 25 anos de fundação da Rádio FM Dom Bosco. A homenagem aconteceu nesta segunda-feira no plenário 13 de maio, atendendo a requerimento da deputada Emília Pessoa, subscrito pelo deputado Heitor Ferrer. A emissora foi fundada em Fortaleza como rádio comunitária em 2001. Teve a autorização para executar serviços de radiodifusão sonora em frequência modulada aprovada pelo Senado Federal. O atual diretor da emissora, Padre Magno de Carvalho Xavier, foi homenageado. O religioso destaca que a homenagem é o reconhecimento da palavra de Deus à população.
6: A FM Dom Bosco, há 25 anos, cumpre um papel muito importante para a sociedade de ser essa presença constante, diária, de muitos ouvintes, levando informação de qualidade, levando aquilo que para nós é o essencial, que é a palavra de Deus que chega a pessoas em tantos contextos distintos, pessoas que estão nos hospitais, pessoas que estão em situação de depressão, em situação...

0: emissora acaba sendo essa companhia diária a essas pessoas. Então, para nós, é um reconhecimento da palavra de Deus que alcança muitas pessoas, que transforma vidas, e muito mais do que uma homenagem para aqueles que fazem parte da direção ou da emissora, é uma homenagem a todos os ouvintes, que há 25 anos são muito fiéis e o tempo todo estão aí conosco.
1: Para a comunicadora Ana Lúcia Gomes, há 23 anos na emissora, a sessão solene reconhece os 25 anos de missão dos que fazem a FM Dom Bosco.
2: Esse momento para nós da FM Dom Bosco é um reconhecimento pela missão que a gente tem, que a gente realiza, levando o amor de Deus, levando o carisma de Dom Bosco a todos os ouvintes. É uma satisfação muito grande em saber que a sociedade fortalezense reconhece esse papel tão importante da FM Dom Bosco para todos os ouvintes.
1: Maria Eronice Souza Carvalho, uma das ouvintes mais antigas da Dom Bosco, também foi homenageada.
3: Eu sou ouvinte há 25 anos. Eu sou intercessora, voluntária e colaboradora da Rádio Dom Bosco. 25 anos fazendo parte da minha vida.
1: Com alcance em Fortaleza e em municípios do interior do estado, a FM Dom Bosco mantém programação diversificada com conteúdos jornalísticos, educativos e de orientação à população. A emissora também desenvolve iniciativas de aproximação com os ouvintes, como o Clube de Amigos e a Caravana Dom Bosco, além de manter presença em plataformas digitais. Silvio Augusto, da Alesse FM.
4: 4h57.
5: O grupo Roupa Nova tem o título de banda brasileira com maior tempo de formação. O grupo tem mais um recorde homologado pelo Ranking Brasil, o de banda brasileira com maior número

2018 nas plataformas digitais a versão para Céu Azul. A música de autoria de Chorão e do guitarrista Thiago Castanho foi registrada pela banda Charlie Brown Jr. no álbum Música Popular Caiçara de 2012. Ana Gabriela foi acompanhada nas gravações por Reginaldo Lincoln, baixista da banda Vanguard. Na 96,7 Alesse FM, ouça Céu Azul, na voz de Ana Gabriela.

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4: As vendas do comércio varejista cresceram 0,5% em junho e fecharam o primeiro semestre com alta de 1,9%, de acordo com os dados do IBGE divulgados nesta quinta-feira. Em comparação a junho do ano passado, o volume de vendas do varejo cresceu 2,9%. Na passagem de maio para junho deste ano, os brasileiros foram mais ao supermercado, compraram mais comida, bebidas e fumo. Também ampliaram as aquisições de móveis e eletrodomésticos e itens de saúde e perfumaria. No entanto, livros e jornais tiveram a maior redução nas compras dos consumidores. Houve ainda queda no varejo de combustíveis e material de escritório, informática e comunicação. Já o comércio varejista ampliado, que inclui atividades de veículos, material de construção e atacado de produtos alimentícios, bebidas e fumo, caiu em junho. A queda foi de 1% em relação a maio. Da Rádio Nacional em Brasília, Gabriel Bruno.
5: 5 e 10.
2: A cantora e atriz

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1: A cantora e compositora Ângela Rorô grava em 2012 CD e DVD Feliz da Vida. A faixa título é uma parceria com Paulinho Mosca. O trabalho também reúne parcerias com Carlota Marques, com o bolero Romance Espetacular e De Amor e Mar, composta com Ricardo Macó. Ouça na Rádio Alesse FM, Ângela Rorô cantando Feliz da Vida.

0: 2017.
1: Cazuza lança em 1988 o álbum Ideologia, pelo qual foi agraciado com o prêmio Sharp de melhor canção e melhor álbum. O CD inclui os hits Ideologia, Brasil e Faz Parte do Meu Show. A música que você ouve agora é de autoria de Cazuza e Frejá. Ouça na Alessia FM, Ideologia.

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3: Nesta quarta-feira, a Assembleia Legislativa do Estado do Ceará realizou sessão solene em comemoração aos 75 anos das organizações cristãs no Ceará. A sessão aconteceu no plenário 13 de maio, atendendo o requerimento dos deputados Simão Pedro e Tony Brito, subscrito pelos parlamentares Júlio César Filho, Walter Cavalcante, João Farias e David Raimundão. A homenagem celebrou 75 anos de uma história que começou em 21 de março de 1951, quando o professor Roberto de Carvalho Rocha fundou em Fortaleza o Colégio Cristos. Ao longo de sua trajetória, o colégio ampliou sua atuação para o ensino superior com a criação da Unicristos. Em dezembro de 2025, a universidade recebeu do Ministério da Educação a autorização para funcionar nessa categoria. A diretora do colégio, Priscila Rocha, externou sua satisfação pela homenagem recebida na Alesse.
4: É um momento de muita emoção recebermos essa homenagem. Muita satisfação saber que estamos contribuindo há 75 anos com a educação cearense, saber que estamos com funcionários também que estão há tantos anos conosco. Não vivemos só de passado, vivemos de presente e temos muitas ideias para o nosso futuro que já estamos colocando em prática.
3: José Rocha, mantenedor das organizações Cristos, foi um dos homenageados.
5: Começamos em 1975, pelo meu pai e pela minha mãe. Eu realmente não estava lá no início, mas sempre tivemos o cuidado com a formação, mostrar aos alunos ser uma pessoa correta, um bom cidadão, ajudar o próximo como a si mesmo, assim como também trabalhar os diferentes conteúdos. Sempre tivemos preocupação com o processo de ensino, aprendizagem, e isso ao longo dos anos vem se provando que foi uma boa escolha optar por essa qualidade de ensino, tanto que as avaliações externas têm nos colocado em vários primeiros lugares a nível nacional.
3: Simone Silva, da ANCFM.
0: 5h24.
6: A cantora, locutora, DJ, compositora mineira Vanessa Falabella iniciou sua carreira gravando jingles para comerciais de rádio e televisão. Foi vocalista do grupo Sagrado Coração da Terra e seguiu para Nova York em busca de aperfeiçoamento profissional. Fiel às suas origens, mescla MPB e samba com soul, jazz e música africana. Na voz de Vanessa Falabella,

2, o CD do princípio ao sem fim, contendo as canções Fruta Mulher, de Vevé Calazans, Bons Momentos, de Márcio Proença e José Luiz Lopes, e Lua Brasileira, de Fátima Guedes. O disco concorreu à indicação ao Grammy Latino 2007 em 3 categorias: Melhor Álbum do Ano, Melhor

Sentido é o 19º álbum da banda carioca Catedral, lançado de forma independente em março de 2018. A banda, porém, havia se despedido do público na turnê de 2017, depois de 25 anos de carreira. O disco traz 11 faixas autorais, tecendo críticas a diversas temáticas sociais contemporâneas. Na Alesse FM, você ouve... Banda Catedral cantando Se Eu Pudesse.

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2: Olá, estudantes. Meu nome é Carol, sou professora de redação e de português e vim aqui falar com vocês sobre alguns pontos importantes para escrever a redação do Enem. Redação do Enem é do tipo dissertativo argumentativo. E a primeira coisa importante que vocês têm que fazer antes de iniciar a escrita é entender muito bem a proposta de redação. Isso significa fazer uma leitura atenta aos textos motivadores que vão estar lá na prova. Então, entender com bastante clareza a abordagem que o texto traz, quais são as problemáticas que o texto apresenta e qual é a frase lá do tema, né? Então, entender e fazer uma leitura atenta dos textos motivadores para iniciar a escrita é muito importante, pois a partir desse entendimento dos textos motivadores, vocês vão conseguir planejar a estrutura e o projeto de texto de vocês. A primeira coisa que vocês precisam colocar e pensar é qual é a abordagem que vocês vão fazer, qual é a tese que vocês vão defender. E essa tese é o ponto de vista que vocês vão defender, o que vocês acreditam em relação àquela temática. E esse ponto de vista, essa tese, tem que aparecer logo no início do texto. Logo no primeiro parágrafo, vocês precisam apresentar essa tese. Vocês podem apresentar essa tese de várias formas, colocando um ponto histórico, por exemplo, né? Um exemplo histórico trazendo em relação à temática. Vocês podem trazer outro repertório, como filme, livro. Vocês vão escolher aí qual é o repertório e qual é a abordagem para iniciar a falar sobre a temática, certo? Então, isso é muito importante de ser feito logo no início da escrita da redação. É compreender o tema e organizar o projeto do texto. Então, essa é a dica de hoje. Boa escrita a todos.
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5: As emergências climáticas podem ser combatidas por meio da chamada Vigilância Popular em Saúde. Essa é a conclusão do artigo científico produzido por cientistas brasileiros e publicado na revista científica internacional PLOS Global Public Health. O estudo foi conduzido por pesquisadores vinculados à Fundação Oswaldo Cruz, à Universidade Estadual do Ceará e ao Ministério da Saúde. Publicado de forma inédita em uma revista científica de renome internacional, o conceito de VPS foi produzido no Brasil e tem raízes nos movimentos populares. A VPS é norteada pelos princípios de educação popular em saúde, ecologia dos saberes, determinação social da saúde e o conceito do bem viver. A Vigilância Popular em Saúde propõe a participação ativa das próprias populações e comunidades locais no monitoramento, identificação de riscos, geração e análise de dados ambientais relativos à sua região. Entre as ferramentas usadas estão mapeamentos participativos, oficinas comunitárias, círculos de cultura, monitoramento ambiental, comunicação popular, diagnósticos coletivos e formação de pesquisadores populares. A ideia é promover a articulação entre governo, comunidades, movimentos sociais, universidades e serviços de saúde para aumentar a eficácia das políticas públicas de combate a eventos extremos. Além disso, o planejamento envolve a adaptação dos mais afetados, como populações indígenas, das florestas e das águas, bem como moradores de regiões urbanas periféricas. Segundo os cientistas, estas ações servirão para identificar precocemente ameaças que vão desde a escassez de água a impactos psicossociais causados pelas emergências climáticas. Sob supervisão de Paulo de Castro, da Rádio Nacional do Rio de Janeiro, João Barbosa, 5:43.
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0: Luísa Posse e Preta Gil. Na Alesse FM, você ouve Amores Possíveis, na voz de Antônio Villeroy, dele em parceria com João Nabuco.

28 anos, ela teve o primeiro filho, o David. Ele mamou até 1 ano e 4 meses. Mas nesse período aí, ela logo engravidou da segunda filha, a Sarah, que mamou até os 11 meses. E ela mesma que

0: legislação, que foi sancionada em 2006, conta com 46 artigos distribuídos em 7 títulos. O objetivo é prevenir e coibir a violência doméstica e familiar contra a mulher. A norma foi intitulada Lei Maria da Penha em homenagem à cearense Maria da Penha Maia Fernandes. Ela foi agredida pelo marido e ficou paraplégica. Segundo o Ministério da Justiça e Segurança Pública, o Brasil registrou 732 feminicídios no primeiro semestre deste ano. Isso equivale a 4 mulheres assassinadas por dia. Atitulado primeiro juizado de violência doméstica e familiar de Fortaleza, a juíza Rosa Mendonça ressalta que o Tribunal de Justiça do Estado do Ceará atua com 10 juizados de violência doméstica em todo o estado.
1: As varas de violência doméstica, elas têm competência para julgar todos os crimes da Lei Maria da Penha, todos os crimes de violência contra a mulher. Aqui em Fortaleza, nós temos 4 juizados, 2 que tratam somente de medidas protetivas e os outros 2 só de ações penais. Também temos juizados especializados só de violência doméstica em Calcaia, Maracanaú, Crato, Juazeiro, Xadá, Sobral. São ao todo 10 juizados de violência doméstica em todo o estado. E nas cidades onde não existe um juizado especializado, todas as matérias, todos os crimes contra a mulher da Lei Maria da Penha são tratados na própria comarca, onde está aquela jurisdição.
0: No Ceará, os casos de feminicídio seguem como um dos principais desafios para enfrentar a violência contra a mulher. Conforme os dados do Fórum Brasileiro de Segurança Pública, o estado registrou 47 vítimas de feminicídio em 2025, um aumento de 14,2% em relação a 2024, quando foram contabilizados 41 casos. Em 2023, foram registrados 42 feminicídios contra 29 em 2022. A juíza Rosa Mendonça ressalta que a Lei Maria da Penha contribui para discutir a violência contra a mulher nos espaços públicos.
1: É importante essa legislação porque tirou a questão da violência contra a mulher, da violência doméstica, de dentro das quatro paredes e trouxe para o espaço público, onde é visto que a violência contra a mulher não é um problema só daquela mulher que está vivenciando aquela situação, mas de todos nós enquanto sociedade. Então, todos nós temos a obrigação de trabalharmos contra essa violência que afeta não só a mulher, mas a família e a sociedade de uma forma geral, porque hoje nós temos uma sociedade adoecida, mas essa sociedade ela nasce de onde? De dentro de casa.
0: A Procuradoria Especial da Mulher da Assembleia Legislativa do Estado do Ceará realiza uma programação especial em alusão ao Agosto Lilás, campanha nacional de conscientização e enfrentamento à violência contra a mulher e aos 20 anos da Lei Maria da Penha. Ian Gomes, da Alesse FM.
2: 6 horas.
3: O cantor, compositor, pianista e escritor Benito de Paula começou sua carreira no Rio de Janeiro, onde foi crooner de boates nos anos 60. Entre os anos 70 e 80, se tornou o grande símbolo do samba paulista, chegando a vender 50 milhões de discos. O artista gravou mais de 35 discos, a maioria relançada em CD, e participou de diversas turnês no exterior. Ouça na Alesse FM, Benito de Paula, Ah, Como Eu Amei, composição de seus irmãos Ney e J. Veloso, do ano de 1980.

Sobral ficou em segundo lugar com a música Serrana, interpretada pelo também sobralense Eduardo Azaf. Em terceiro, o compositor de Fortaleza,

Cidade Negra, no qual foi vocalista por 14 anos. No álbum, faz parceria com o músico George Israel na canção Trevo de Quatro Folhas. A carreira de Antônio Bento da Silva Filho começou na banda Bell, como vocalista, com a música Romário, em homenagem ao jogador. Ouça Tony Garrido cantando Trevo de Quatro Folhas.

0: do programa Farmácia Popular podem mudar. Na verdade, a ampliação do serviço é que o Ministério da Saúde estuda oferecer testes rápidos e exames como de sangue, de urina, além de teleatendimento e monitoramento terapêutico nessas farmácias populares. É uma nova regulamentação já publicada e que, por enquanto, prevê a modernização tecnológica, a ampliação do acesso e a melhoria do monitoramento dos serviços. Mas os outros serviços serão analisados por um grupo de estudos. O Ministério da Saúde quer ainda usar a inteligência artificial para permitir a identificação de pacientes por meio de biometria e de reconhecimento facial, o que vai ajudar e muito no combate às fraudes. Mas isso ainda depende de avaliações técnicas nas localidades e pesquisas de acordo com a necessidade. O Farmácia Popular oferece de graça mais de 40 itens de saúde, como fraldas geriátricas, absorventes e medicamentos diversos, por exemplo, para hipertensão, para diabetes, para asma, mal de Parkinson e glaucoma. São mais de 28 mil unidades credenciadas em todo o país. Com informações da Agência Brasil, da Rádio Nacional em Brasília, Priscila Mazenotti.
1: 6:15.
2: No ano de 1987, o cantor e compositor paulista Guilherme Arantes lança o disco homônimo com a música Amanhã, de sua autoria. O álbum, com 10 faixas, é autoral, com exceção para a música Só o Prazer, que ele fez em parceria com Valério Costa Alemão. No mesmo disco, destaque também para as músicas A Noite, Êxtase e Deixa Chover. Ouça Amanhã, com Guilherme Arantes. Música.

cantor, compositor e multi-instrumentista baiano Gabriel Lunelli fundou a banda de pop rock e surf music The Saints. Em 2018, partiu para a carreira solo no estilo nova MPB pop acústico com influências do folk. Seu primeiro single, Sorte, lançado pela Warner Music, além do sucesso nas plataformas digitais, teve versões regravadas na Itália, Canadá, Índia e Argentina. Ouça na Alessia FM, Sorte, com os também compositores Gabriel Lunelli e Veca Calabrite.

0: quando eu quiser parar de fumar, eu paro. Sem contar que dá até um certo charme, né?
1: Que isso, Márcia? Isso é o que as propagandas de cigarro querem que as pessoas acreditem. Além do mais, cigarro faz tão mal que até quem não fuma pode ter algum problema, sabia?
0: Ai, que exagero, amigo! Não é exagero do Gilberto, não. Ele tem toda a razão. O tabaco, além de causar muitos males à saúde de quem usa, pode afetar também quem não usa. São chamados fumantes passivos. E quem conversa com a gente sobre esse assunto é a Valéria Cunha. Ela é técnica da Divisão de Controle de Tabagismo e Outros Fatores de Risco do Instituto Nacional de Câncer, o INCA. Valéria, a indústria do fumo vende uma imagem de saúde ligada ao tabaco, quando na realidade é exatamente ao contrário. Isso acaba atingindo muito os jovens, não é?
2: A indústria descobriu que funcionava bem associar o ato de fumar a você ser bonito, a você ser saudável, sexy, uma pessoa de comunicação, uma pessoa que conquistava muitos bens. Fumar, apesar dessa simbologia positiva que a indústria tentou mostrar, é uma doença. O tabagismo é uma doença crônica que, além de ser uma dependência química à nicotina, causa 50 outras doenças crônicas graves e fatais.
0: Muitos jovens começam a fumar achando que podem parar a qualquer hora, que não vão ficar dependentes do tabaco, que não vai fazer mal nenhum. Mas não é isso que acontece, não é, Valéria?
2: Assim que começa a fumar e a experimentar o cigarro, geralmente o jovem ele não vai sentir nenhum prejuízo imediato. Até porque geralmente o jovem ele acha que depois ele vai conseguir parar. Quando a pessoa começa a fumar, ela não tem uma noção exata que a dependência à nicotina ela é muito forte e depois você vai ter uma certa dificuldade em parar de fumar. Por isso, não aconselho a nenhum jovem a experimentar e nem começar a fumar, porque infelizmente ele não vai ter controle sobre isso.
0: E na verdade são várias substâncias tóxicas presentes no cigarro, não é mesmo?
2: Só para exemplificar, na fumaça do cigarro você encontra 4.700 substâncias tóxicas. Entre elas tem um gás, que é o monóxido de carbono. É o mesmo gás que sai do cano de descarga dos carros. Então, quando é absorvido pelo fumante, esse gás vai fazer com que ele diminua a concentração de oxigênio.
0: Valéria, existe alguma forma ou mesmo tratamento especial para parar de fumar?
2: Existem vários métodos para parar de fumar. O que a gente aconselha é que o fumante escolha. Ele pode marcar uma data e parar de fumar naquela data. Ele pode ir reduzindo o número de cigarros.
0: E para terminar nossa entrevista, Valéria, qual o principal mal que o tabaco causa ao organismo?
2: 30% de todos os tipos de cânceres estão relacionados ao tabagismo. Dentre esses, eu destaco como o que está diretamente relacionado e que é responsável por 90% das mortes é o câncer de pulmão. É importante reconhecer que o tabagismo é considerado pela Organização Mundial da Saúde como uma causa evitável de morte. Ou seja, o tabagismo poderia não causar tantas mortes se as pessoas não fumassem. O tabagismo é importante fator de risco para câncer, principalmente câncer de pulmão.
0: Se você é fumante e quer deixar de fumar, hoje pode ser um bom dia para começar. Até o próximo encontro.
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8: Santa Casa de Misericórdia de Sobral recebe novo acelerador linear, equipamento utilizado no tratamento radioterápico de pacientes com câncer. Assim, será possível dobrar a capacidade de atendimento de radioterapia na instituição. O médico da Santa Casa, Adenilson Paiva, fala da importância da aquisição do equipamento por meio de parceria com o Ministério da Saúde.
9: A máquina já está alocada.

Francisca, Maria Bethânia de Capiba e casamento de uma Maria de Carlos Moura com Ronaldo Andrade. Ouça na Leste FM, Jessé cantando.

97, o disco Beleza Mano. O álbum contou com participações do grupo pernambucano Mestre Ambrósio, Dominguinhos, Arrigo Barnabé, Arnaldo Antunes, entre outros. Fez turnê pela Europa e Japão divulgando o CD. Neste mesmo ano, Zé Cabaleiro incluiu Pedra de Responsa, parceria de ambos, em seu primeiro disco, Por Onde Andará Stephen Fry. Ouça na rádio Alessia FM, Chico César cantando Onde Estará o Meu Amor.

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4: A Anvisa aprovou um novo medicamento para o tratamento da distrofia muscular de Duchenne, ou Duvisate. A DMD é uma doença genética e degenerativa rara e grave que enfraquece os músculos, afetando principalmente meninos. Os primeiros sintomas aparecem entre os 2 e os 5 anos de idade, como dificuldade para pular, correr ou levantar do chão. Segundo a Agência Nacional de Vigilância Sanitária, os estudos clínicos apontaram que o Duvisate é capaz de retardar a progressão da DMD e preservar a função muscular. No Brasil, a cada ano, cerca de 700 pessoas são diagnosticadas com a doença. O Duvisate é importado e custa cerca de R$ 260 mil por frasco de 140 ml. O tratamento anual pode ultrapassar R$ 6 milhões. Atualmente, o medicamento é obtido principalmente por decisões da Justiça. Em nota, a Anvisa destacou que ainda existem incertezas sobre a eficácia do tratamento de longo prazo da DMD com o Duvisate. A aprovação do medicamento aconteceu após a assinatura de um termo de compromisso entre a Anvisa e a fabricante do produto, a Multicare Pharma. A medida permite que o remédio chegue ao mercado enquanto novos estudos continuam sendo realizados. Agora, a empresa deverá solicitar à Câmara de Regulação do Mercado de Medicamentos a definição do preço máximo do produto para o Brasil. A expectativa é que o remédio seja comercializado em até 365 dias. O Duvisate já foi aprovado em diversos países da União Europeia, nos Estados Unidos e no Reino Unido. Da Rádio Nacional em Brasília, Renato Ribeiro.
5: 6h46.
6: A música Si foi lançada inicialmente em 1992 no CD Coisa de Ascender, de Djavan.

Cantada, faixa título de autoria de Antônio Cícero e Wally Salomão. O álbum reúne músicas feitas em parceria também com Orlando Moraes e conta com a participação de Daniel Jobim no piano. No disco, a cantora apresenta a poesia Jornal de Serviço de Antônio Carlos Drummond. Ouça Adriana Calcanhoto cantando na Alesse FM, Justo Agora, de sua autoria.

0: 55.
1: A banda mineira Skank lança os três primeiros. Álbum completo com CD e DVD, gravado em show realizado sob a lona do Circo Voador, no Rio de Janeiro, no ano de 2017. Como o próprio nome sugere, o álbum traz os sucessos dos três primeiros discos do grupo, Skank, Calango e Samba Oconé, respectivamente lançados nos anos de 1992, 1994 e 1996. Na Alesse FM, você ouve Skank cantando Algo Parecido.

0: atuação da Agência Nacional do Petróleo, Gás Natural e Biocombustíveis nas ações preventivas de fiscalização dos agentes regulados, nas atividades de produção, importação, distribuição e revenda varejista de combustíveis e derivados de petróleo. Assim, a ANP poderá fazer a identificação antecipada de falhas e a adoção de medidas corretivas para manter o adequado funcionamento dos equipamentos, contribuindo para o aumento da confiabilidade e segurança operacional. A norma determina ainda um maior intercâmbio de informações eletrônicas com institutos de defesa do consumidor, ministérios públicos, polícias civil e federal e Inmetro. Caberá também à ANP combater as fraudes no setor, com atenção especial para matérias-primas, tipos de petróleo utilizados, os derivados e biocombustíveis produzidos, atestando anualmente que a produção está adequada ao processo produtivo, garantindo uma maior confiabilidade aos consumidores. Nazi Brum para a Voz do Brasil.
1: Quem negociou dívidas de cartão ou de contrato com o FIES não pode realizar apostas nas chamadas bets.
2: De acordo com o Ministério da Fazenda, cerca de 800 mil pessoas estão impedidas por conta das renegociações.
1: A restrição também abrange beneficiários de programas sociais e aqueles que decidiram aderir à plataforma de autoexclusão.
3: Mais de 800 mil pessoas que renegociaram dívidas estão impedidas de apostar em plataformas autorizadas pela Secretaria de Prêmios e Apostas, a SPA. Desse total, aproximadamente 794.200 estão relacionadas à modalidade voltada a inadimplentes e 33.120 ao Fundo de Financiamento Estudantil, o FIES. Também há bloqueios para beneficiários do Bolsa Família e do Benefício de Prestação Continuada, o BPC. Segundo o Ministério da Fazenda, essas restrições seguem uma decisão do Supremo Tribunal Federal, o STF. Outra opção é a plataforma centralizada de autoexclusão, que permite solicitar o bloqueio de acesso às plataformas autorizadas. Já foram registrados mais de 1.200.000 pedidos. A plataforma também oferece cursos gratuitos sobre aspectos comportamentais e financeiros relacionados às apostas. Ainda um autoteste de saúde mental, com informações sobre riscos associados a apostas e pontos de atendimento no Sistema Único de Saúde, o SUS. Para obter mais informações e entrar na plataforma de autoexclusão, acesse gov.br/fazenda. Dilson Santa Fé, para a Voz do Brasil.
2: Pois é, e o vício em apostas, especialmente entre os consumidores que utilizam casas ilegais, vem preocupando os órgãos de controle do governo federal.
1: Para reduzir os prejuízos, uma portaria regulou as publicidades das casas de apostas, as chamadas bets.
2: Entre os órgãos envolvidos na regulação e fiscalização dessas propagandas está a Senacom, a Secretaria Nacional de Defesa do Consumidor.
1: E esta semana o tema foi discutido em oficina promovida pela Secretaria com PROCONs de todo o país.
2: Hoje nós conversamos mais cedo sobre o assunto com o secretário da Senacom, Ricardo Morishita. Acompanhe.
4: Secretário Ricardo Morishita, bem-vindo à Voz do Brasil. Prazer ter o senhor com a gente. Bom, secretário, essa semana a Senacom promoveu duas oficinas voltadas para as entidades do Sistema Nacional de Defesa do Consumidor, né? Uma delas reuniu os PROCONs de todo o Brasil para tratar de crédito ao consumidor, fiscalização e combate ao endividamento. Queria que o senhor falasse para a gente, então, o que foi abordado e como os PROCONs podem ajudar nesses problemas das famílias.
5: Muito bom. Olha, esse é um tema que tem preocupado todos os consumidores, o endividamento. Ele é um tema muito relevante. A primeira medida é trocar informações. A segunda é trabalhar na prevenção, combater tudo aquilo que pode ser combatido preventivamente. E depois verificar os efeitos para que na reparação, na negociação da dívida do consumidor, a gente consiga dar sempre a melhor proteção.
2: Tem uma outra oficina, que a Mariana falou de duas, né? Que seria a capacitação desses órgãos de defesa do consumidor em relação às bets, né? As apostas de cota fixa, chamadas bets, que hoje é um problema nacional, né? Se não mundial. O que foi abordado nessa capacitação, secretário?
5: Olha, basicamente a gente estava bastante preocupado com a questão da publicidade. Essa oficina, ela reuniu, eu acho que isso é importante a gente comentar, os três grandes setores públicos, a área pública que tem poder de fiscalizar nós tivemos lideranças dos PROCONs das 5 regiões do país. Nós tivemos promotores que estão trabalhando com esse tema e também a Defensoria Pública, porque a tutela, a proteção e o acesso dos consumidores carentes individualmente, você tem a Defensoria trabalhando. E os três juntos, além de trocar informações, a gente pôde olhar, sobretudo, para como isso chega para o nosso consumidor. E o foco é sempre o combate à ilegalidade, o combate daquelas que são legalizadas, mas estão cometendo abusos, e o foco é sempre você ajudar nesse mecanismo de prevenção.
4: Inclusive, a gente teve recentemente uma portaria interministerial, né, para tratar dessa questão da publicidade das bets, e a Senacom faz parte dessa, desse grupo aí de organismos do governo que montaram essa portaria.
5: Exatamente, isso é fundamental, né? Você vê o Estado trabalhando junto, coordenadamente, melhora, potencializa os efeitos no dia a dia do nosso consumidor.
2: As plataformas que estão regularizadas, né, junto ao governo federal, estão autorizadas a funcionar, tudo certinho, elas também têm limites, não é isso, secretário? O que as propagandas delas não podem conter, por exemplo?
5: Olha, eu acho super importante, mas eu posso fazer uma observação? O primeiro grande alerta para o consumidor: cuidado com as ilegais. Não há como ganhar com as ilegais. Elas estão descumprindo a norma, não recolhem os valores, não tem segurança para o jogo. É perda certa. Jogar numa bet ilegal é um prejuízo gigantesco para os consumidores, para o bolso dele e para a saúde dele. Então a gente faz esse primeiro alerta: cuidado, consumidor, cuidado com a bet ilegal. Essa é a primeira grande frente. A segunda, Luciano, é aquela para as legalizadas. E aqui, acho que tem uma contribuição importante, uma clareza que o Estado brasileiro está dizendo. Três frases que ajudam a gente a entender quais as cautelas que o consumidor jogador, o consumidor apostador precisa ter. A primeira delas é o que o Ministério da Fazenda diz: jogar faz você perder dinheiro. Você perde, a regra é perder. Por isso, toda publicidade. Por exemplo, aquela que mostra que houve um consumidor que ganhou, aí mostra lá que aquele foi o premiado, mostra o valor que foi premiado. É enganoso, porque a regra é perder. Em mais de 90% dos jogos, em mais de 97%, 94%, eu tive agora no Espírito Santo, o Ministério Público fez uma mensuração, pelo menos 94% dos jogos são perdidos, o consumidor perde. Mostrar que ele está ganhando é uma enganosidade. Não pode. Essa é uma questão. A segunda questão: como jogar? A regra é perder. Aquele que vai na internet ensinar como a pessoa ganha é profundamente enganoso. Como é que você ensina alguém a ter sorte? Quando, na maioria das vezes, você vai perder. Porque é essa a primeira frase de advertência que precisa ser observada. Você vai perder. Você joga por entretenimento, é para se divertir, mas não porque você vai perder. Essa é a primeira frase. E toda publicidade que for contrária a essa frase, ela é enganosa. Essa é a primeira regra: você vai perder. A segunda regra, que essa diz respeito à saúde e à segurança dele: pode causar dependência. É sério isso, porque é biológico. Há uma interferência no comportamento biológico. Então, pode viciar. Porque pode viciar, tem uma regra importante. Quando você faz uma publicidade e facilita o jogo, quando você, por exemplo, o consumidor entra ali e aí tem, por exemplo, um botãozinho para turbinar a jogada. Olha, turbinar a jogada, você está incentivando ele a jogar mais. São mecanismos que podem causar vício, dependência. Bonificar é proibido. Por quê? Porque a bonificação, você vai entrar na bet, já ganha bonificação, é objetivo, é proibido, é prática abusiva. A 14.790, que é a lei que regulamenta, proíbe, e a portaria 73 interministerial diz a mesma coisa. Por quê? Porque na hora que você dá o bônus, você está incentivando a pessoa a jogar e está aumentando o risco em relação à sua saúde e sua segurança. Jogar pode causar dependência, você perde dinheiro. Pode causar dependência, é o Estado brasileiro dizendo isso. E a terceira coisa, qual é? É aquela que também machuca muito o consumidor. É quando se diz: apostar não é pode se criar cursos, né? Eu vi uma vez um influenciador dizendo assim,

0: Estudantes podem verificar se os cursos de graduação e as instituições em que estudam ou desejam ingressar estão devidamente credenciados, reconhecidos ou autorizados pelo Ministério da Educação. A consulta ocorre por meio do Sistema Eletrônico de Acompanhamento de Processos da Educação Superior, o EMEC. O sistema gerencia, regula e monitora as faculdades, as universidades e os cursos de graduação e pós-graduação no Brasil. Instituições sem credenciamento e cursos sem autorização não podem funcionar. Já sem reconhecimento, os cursos não podem ter seus respectivos diplomas emitidos e validados. Ao consultar a instituição, também é possível verificar o índice geral de cursos e o conceito institucional. Eles são indicadores de qualidade do MEC, calculados pelo INEP. Rafael Arruda, diretor de Política Regulatória da Secretaria de Regulação e Supervisão da Educação Superior do MEC, destaca a importância de um estudante consultar esses indicadores.
1: É importante que as pessoas entendam a necessidade de observar essas informações para que possam fazer seus cursos em instituições adequadas, corretas e, ao mesmo tempo, de qualidade, e seus cursos também.
0: Antes de serem reconhecidos pelo MEC, os cursos de

graduação passam por diferentes etapas de regulação da educação superior. O curso autorizado é aquele que recebe permissão para iniciar seu funcionamento e ofertar aulas. Já o reconhecimento é a confirmação para que o diploma

17 e 18. A principal atração da cidade é o sítio arqueológico de

0: seriam utilizadas na fabricação de quadros. A compradora alegou que a proibição de introduzir espécime no país sem autorização só seria aplicada à importação de animais vivos. Após o argumento ser rejeitado em primeira instância, o TRF4 o aceitou. Já a primeira turma do STJ restabeleceu a multa de R$ 33.600. Seguindo o voto da ministra Regina Helena Costa, que prevaleceu no julgamento, o colegiado considerou que a legislação que proíbe a introdução no território nacional de animais estranhos à fauna brasileira não distingue entre espécimes vivos e mortos. Assim, basta que um espécime animal ingresse no território nacional sem a licença para que haja infração.
1: Termina amanhã o prazo para que instituições públicas, privadas e da sociedade civil possam apresentar propostas para modernizar o sistema de justiça.
2: As sugestões devem buscar mais eficiência, transparência, acesso à justiça e fortalecimento da governança, com baixo ou nenhum impacto fiscal.
1: Cada instituição poderá apresentar

0: fornecer transporte a eleitoras e eleitores no dia da votação.
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0: Nacional de Alerta para ajudar a localizar pessoas desaparecidas. Repórter César Mendes.
1: O projeto da senadora Damaris Alves, do Republicanos do Distrito Federal, determina que as buscas comecem logo após o registro da ocorrência e classifica os casos como voluntários, involuntários ou criminosos, cada um com seu protocolo específico. Avisos de alerta serão enviados por aplicativo e internet a pessoas que possam ajudar nas buscas com base na localização da ocorrência. Alterações feitas na proposta original ampliam o conceito de desaparecimento involuntário para incluir grupos vulneráveis, como crianças, idosos e pessoas com deficiência, e passam a usar o termo desaparecimento criminoso no lugar de desaparecimento forçado, como explica a senadora Roberta Scioli, do Republicanos de Roraima, que leu o relatório.
2: Essa alteração busca evitar o uso inadequado da expressão desaparecimento forçado, que já possui sentido jurídico próprio no direito internacional e no ordenamento jurídico brasileiro.
1: A proposta vai passar por votação em turno suplementar antes de seguir para a Comissão de Constituição e Justiça.
0: O senador astronauta Marcos Pontes, do PL de São Paulo, criticou a medida provisória que prevê a avaliação pelo Ministério da Educação da proficiência dos médicos recém-formados por meio do Exame Nacional de Avaliação da Formação Médica, o ENAMED. Ele defendeu o projeto de lei de sua autoria que prevê a aplicação do exame pelo Conselho Federal de Medicina como requisito para o exercício profissional. Marcos Pontes destacou que um conceito básico da administração é que quem executa não fiscaliza a própria execução. Assim, para ele, quem executa a formação, ou seja, o Ministério da Educação, não pode fiscalizar a própria formação, o que seria um erro grosseiro.
3: Quem tem que fazer esse exame, quem tem que executar esse exame, tem que ser o Conselho Federal de Medicina, que é um órgão preparado para isso, formado por seus pares, os médicos, são aqueles que entendem do que tem que ser feito para que tenha uma medicina melhor no país.
0: Já o senador Plínio Valério, do PSDB do Amazonas, cobrou a votação da proposta de emenda à Constituição, que amplia a autonomia operacional e orçamentária financeira do Banco Central. Segundo o parlamentar, a PEC 65 de 2023 também prevê medidas para garantir a continuidade do PIX sob responsabilidade do Banco Central. Plínio lembrou que na época houve um acordo para que a proposta fosse votada em plenário após um prazo de 14 dias, solicitado pelo governo, mas a votação até agora não ocorreu. O senador defendeu o cumprimento do acordo e pediu que o texto seja apreciado logo. Para ele, o período eleitoral não deveria impedir a análise.

0: percebe isso, quem não quer. O momento é este. No plano internacional, nós temos uma importante conquista a preservar e ampliar. Na nossa economia, sabemos todos a necessidade de defesa da moeda.
1: Após a semana de esforço concentrado realizado pelo Senado Federal, o presidente da Casa, senador Davi Alcolumbre, defendeu o modelo semipresencial. Alcolumbre reforçou a possibilidade dos senadores conciliarem suas obrigações em Brasília sem deixar de prestar conta nos estados. Mais detalhes com o repórter Douglas Castilho.
2: Com a proximidade das eleições, é prática comum no Congresso Nacional a realização de semanas de esforço concentrado, quando os parlamentares se reúnem em sessão para intensificar negociações importantes e votar matérias prioritárias. A medida é utilizada já que as reuniões para decidir as campanhas demandam presença maior dos parlamentares em suas bases. Os senadores que pretendem a reeleição têm até o próximo dia 15 para pedir o registro no Tribunal Superior Eleitoral. Ao fim da sessão realizada na última terça-feira, Davi Alcolumbre reforçou a utilidade do calendário especial.
3: Se nós pegarmos a produtividade da atuação do dia de hoje no Senado Federal, nós cumprimos integralmente o que estava pautado pela Secretaria-Geral da Mesa e anunciado, e incluímos outras matérias como item extra-pauta de solicitação de senadoras e de senadores, inclusive do governo, ou seja, aumentando em muito a eficiência da sessão deliberativa da semana de esforço concentrado.
2: Nas eleições de 2026, 54 vagas no Senado estarão em disputa.
1: O Senado aprovou empréstimos aos municípios de Maceió, em Alagoas, Águas Lindas de Goiás e ao estado de Mato Grosso do Sul. As operações de crédito vão financiar projetos de mobilidade urbana, saúde e infraestrutura. Repórter Lana Dias.
4: Maceió vai contratar 150 milhões de dólares para financiar parte de projetos e obras de infraestrutura e mobilidade urbana, incluindo o sistema de ônibus de trânsito rápido. O dinheiro virá do novo Banco de Desenvolvimento, o Banco do BRICS. Mato Grosso do Sul também foi autorizado a pedir crédito de 80 milhões de dólares junto ao Banco Interamericano de Desenvolvimento, com o objetivo de apoiar a parceria público-privada do Hospital Regional do Estado. A relatora do texto, senadora Tereza Cristina, do Progressistas de Mato Grosso do Sul, explicou que o empréstimo dará mais segurança ao projeto.
5: A operação de crédito contingente constitui instrumento destinado a conferir segurança financeira à parceria público-privada do Hospital Regional de Mato Grosso do Sul, reduzindo os riscos associados ao cumprimento das obrigações do poder público, contribuindo para a estabilidade da relação contratual.
4: Os senadores ainda aprovaram um empréstimo para o município de Águas Lindas de Goiás, que será destinado à infraestrutura, saneamento, mobilidade e demais serviços públicos na cidade. Os textos irão à promulgação.
1: A Comissão de Ciência e Tecnologia aprovou o projeto que inclui a cidade digital como novo eixo da Política Nacional de Educação Digital. A proposta prevê ações nas escolas para prevenir riscos do ambiente virtual. O texto também prevê capacitação de professores e apoio às famílias. A proposta segue para a Comissão de Educação, onde será analisada em decisão terminativa. Mais informações com a repórter Patrícia Oliveira.
6: Com foco no uso de tecnologias digitais por crianças e adolescentes, o projeto aprovado prevê que escolas da educação básica promovam estratégias para prevenir o bullying no ambiente virtual, a superexposição e o uso excessivo de telas, além do compartilhamento indevido de dados e imagens e a desinformação. O texto também prevê a formação de professores e gestores, atenção à saúde mental, campanhas sobre direitos e deveres no ambiente digital e orientação às famílias, aspecto destacado pelo senador astronauta Marcos Pontes, do PL de São Paulo.
7: Às vezes o pai ou a mãe, né, ou os dois, chega e fala assim, deixa lá o celular com a criança conectada, mas não faz ideia com quem essa criança está conversando, não faz ideia o que, que ela está vendo.
6: O projeto também estabelece medidas para ampliar a inclusão digital e a educação midiática. A proposta segue para

0: Brasília, Antônio Vital.
1: Consumidor.
2: Juarez Costa, do Republicanos de Mato Grosso, apresentou projeto que determina a retenção do pagamento de compras feitas pela internet até o consumidor confirmar o recebimento do produto. O deputado esclarece que a medida busca reduzir prejuízos provocados por fraudes ou por mercadorias não entregues.
3: Juarez Costa explica que o pagamento poderá ficar retido por até 30 dias. De acordo com a proposta, se o consumidor contestar a entrega, o fornecedor terá 10 dias úteis para comprovar o recebimento ou solucionar o problema. Caso contrário, o valor deverá ser devolvido ao comprador.
1: Habitação.
2: A Câmara aprovou projeto que permite desconto no salário para pagamento de aluguel. Entenda na reportagem de Antônio Vital.
0: O plenário da Câmara aprovou o projeto que autoriza desconto diretamente no salário do inquilino para o pagamento do aluguel. O projeto apresentado pelo deputado Júlio Lopes, do PP do Rio de Janeiro, cria possibilidade de consignação e folha de pagamento para aluguéis residenciais. O sistema será parecido com um dos chamados empréstimos consignados, que permitem desconto em folha para pagar financiamentos bancários. De acordo com a proposta, o aluguel consignado vai funcionar como garantia para as locações, o que pode baratear os custos para o locatário. O projeto estabelece um limite de 30% do salário para o pagamento do aluguel e permite que mais de uma pessoa ofereça essa garantia até alcançar o valor do aluguel. Além disso, prevê que o locatário empregado em empresa pública ou privada ficará dispensado da multa contratual se tiver que devolver o imóvel por conta da transferência para outra cidade. No plenário, o relator, deputado Cláudio Cajado, do PP da Bahia, acatou sugestão de mudança apresentada pela deputada Érica Cocai, do PT do Distrito Federal, que retirou do texto a possibilidade de uso do saldo do FGTS para pagamento do aluguel.
4: Consideramos meritória a emenda de plenário apresentada, vez que preserva a finalidade do FGTS, que é assegurar proteção financeira ao trabalhador em situações específicas, reduzindo-se o risco de comprometimento dessa reserva financeira do trabalhador.
0: O projeto que autoriza desconto diretamente no salário do inquilino para o pagamento do aluguel seguiu para análise do Senado. Rádio Câmara de Brasília, Antônio Vital.
1: Justiça.
3: Zé Adriano, do PP do Acre, é autor de projeto que cria procedimento para investigar as causas de incidentes graves em obras e serviços de engenharia contratados pelo poder público. Pela proposta, a análise será obrigatória em situações de acidentes com morte, entre outros.
2: Zé Adriano explica que a proposta prevê investigação técnica independente para identificar as causas do problema e evitar novas ocorrências. O texto também prevê a divulgação de relatórios no Portal Nacional de Contratações Públicas, com as recomendações resultantes da apuração.
1: Votação.
3: De armas para oficiais de justiça e fiscais agropecuários. O repórter Marcelo Larcher traz mais detalhes sobre as mudanças propostas na legislação.
5: A Câmara dos Deputados aprovou o projeto que autoriza o porte de armas de fogo para oficiais de justiça e auditores fiscais federais agropecuários. O projeto altera o Estatuto do Desarmamento para incluir essas duas categorias entre aquelas que já têm direito ao porte de arma no país. Hoje, essa autorização já vale para policiais, militares e outras carreiras ligadas à segurança pública, desde que cumpram os requisitos legais, como comprovação de capacidade técnica e aptidão psicológica. Pelo texto aprovado, esses profissionais poderão portar arma de fogo de propriedade própria ou fornecida pelas instituições, inclusive fora do horário de serviço, com validade em todo o território nacional, conforme as regras previstas em lei. Outro ponto do projeto é a atualização de regras relacionadas à idade mínima para aquisição de armas. A proibição para menores de 25 anos continua valendo, com exceção das categorias que têm autorização legal para o porte, incluindo agora os oficiais de justiça e os auditores fiscais agropecuários. Relator da proposta, o deputado Jonas Donizete, do PSB de São Paulo, argumentou que a medida reconhece o risco enfrentado por esses profissionais no exercício das funções. Segundo ele, oficiais de justiça e auditores fiscais atuam diretamente na execução de decisões judiciais e em atividades de fiscalização,
6: 5 eixos temáticos: constitucionalidade, direitos humanos e tratados internacionais, segurança pública, crime organizado e dissuasão penal, infraestrutura e gestão dos sistemas prisional e socioeducativo, impactos jurídicos e legitimidade de eventual referendo popular sobre o tema nas eleições municipais de 2028. Os canais de interação da Câmara com a população, como o E-Democracia, também serão usados para recebimento de perguntas e contribuições por escrito. O relator apresentou um cronograma até a votação da proposta.
4: O debate vai evoluir, certamente, numa velocidade reduzida no período eleitoral, mas passada a eleição nós teremos a oportunidade de aprofundar as discussões para que, na minha intenção, até dezembro, tenhamos a votação dessa matéria na comissão especial e no plenário da Casa.
6: A redução da maioridade penal é tema polêmico na sociedade, com forte oposição, principalmente de entidades ligadas a direitos humanos. Antes do início dos trabalhos, o deputado Tarcísio Mota, do PSOL do Rio de Janeiro, apresentou questão de ordem para tentar barrar a instalação da comissão. Depois, utilizou o mesmo instrumento para apontar nulidades e inconstitucionalidades do tema. Também citou jurisprudência do Supremo Tribunal Federal, desrespeito a tratados internacionais e risco de transferência de adolescente do sistema socioeducativo para o falido e superlotado sistema prisional comum.
7: A inimputabilidade penal até os 18 anos, assegurada pelo artigo 228 da Constituição Federal, constitui um direito individual do cidadão em desenvolvimento. O artigo 60 da Carta Magna proíbe terminantemente a deliberação de qualquer proposta de emenda tendente a abolir, entre aspas, direitos e garantias individuais. A instalação de uma comissão destinada a suprimir direitos fundamentais em meio a um período de funcionamento prioritariamente remoto dessa casa configura grave cerceamento democrático.
6: O presidente da comissão, Aloysio Mendes, contestou.
8: Os pontos levantados por Vossa Excelência já foram vencidos na CCJ com relação à dissimilibilidade desse assunto e com relação à votação remota, existem precedentes na casa e hoje o plenário da Câmara está funcionando de forma remota e a comissão segue mesmo

0: profissionais e reduz desigualdades de gênero e de idade.
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2: Economia.
3: O Congresso Nacional instalou a comissão que vai analisar a medida provisória que reduz a chamada taxa das blusinhas. A repórter Maria Neves acompanhou.
4: Deputados e senadores instalaram comissão especial para analisar a medida provisória que trata da chamada taxa das blusinhas. Apresentada pelo governo em maio, a proposta reduz a zero a alíquota do imposto de importação de produtos que custem até 50 dólares dos Estados Unidos, taxa que atualmente é de 20%. Se não for votada até 8 de setembro, a MP perde a validade. O presidente da Câmara, deputado Hugo Mota, adiantou que irá discutir o assunto com o Colégio de Líderes e o presidente do Senado, Davi Alcolumbre, para votar a proposta nas próximas semanas.
5: Para que essa taxação não volte, é necessário que o Congresso Nacional se debruce sobre esse tema nas próximas semanas e eu irei tratar isso no Colégio de Líderes, bem como também com o presidente do Senado, o senador Davi, sobre o que nós iremos fazer juntos, já que é uma comissão mista que depende da participação das duas casas.
4: Para presidir a comissão, deputados e senadores elegeram o deputado Dorinaldo Malafaia, do PDT do Amapá. O vice-presidente será o senador Randolfe Rodrigues, do PT do Amapá, e o relator escolhido foi o senador Eduardo Gomes, do PL do Tocantins. Além de zerar o imposto de importação de produtos de até 50 dólares, a medida provisória reduz a alíquota do tributo de compras internacionais com valores entre 50 dólares e 3 mil dólares para 30%. Até a edição da MP, a alíquota era de 60%. Na justificativa da proposta, o governo sustenta que a medida visa simplificar a tributação e incentivar a adesão dos importadores a programas de regularidade fiscal. A tributação das compras internacionais de baixo valor foi criada no Brasil por meio de uma lei de 2024 que vigorou até a edição da medida provisória em maio. Antes da lei, um decreto de 1980 isentava essas compras do imposto de importação. Da Rádio Câmara de Brasília, Maria Neves.
2: Esporte.
0: Wellington Roberto, do PSD da Paraíba, é um dos autores de PEC que concede imunidade de impostos a entidades esportivas sem fins lucrativos. O texto impede a cobrança sobre patrimônio, renda e serviços das organizações que cumprirem as exigências do Código Tributário Nacional.

0: espontânea, esses remédios podem causar taquicardia, quer dizer, o aumento dos batimentos do coração.
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2: O cantor e compositor cearense Tom Drummond nasceu em berço musical e começou no piano aos 6 anos de idade, participando de diversos recitais. Passou pela flauta, violão e chegou ao violoncelo, instrumento que se dedicou no bacharelado em música pela Universidade Federal de Brasília. A canção Menino Bonito, vencedora do primeiro Festival de Fortaleza de 2018, traz as influências eruditas e populares do compositor. Na 96,7 Alessi FM, você ouve Menino Bonito, com Tom Drummond, de sua autoria.

Luciano Franco e Luiz Lima Verde, que traz um samba estilo bossa nova. Homenageia o principal cartão

lançou o calendário, álbum autoral que registra o reencontro do artista com o produtor musical Limínia e traz no repertório o samba Exaltação Brasil Legal e a balada dançante Aquilo, na 96,7, na voz de Lulu Santos.

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0: 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Diego Cunha, da Alessa FM.
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3: A Lei Maria da Penha completa 20 anos em 2026. A legislação, que foi sancionada em 2006, conta com 46 artigos distribuídos em 7 títulos. O objetivo é prevenir e coibir a violência doméstica e familiar contra a mulher. A norma foi intitulada Lei Maria da Penha em homenagem à cearense Maria da Penha Maia Fernandes. Ela foi agredida pelo marido e ficou paraplégica. Segundo o Ministério da Justiça e Segurança Pública, o Brasil registrou 732 feminicídios no primeiro semestre deste ano. Isso equivale a 4 mulheres assassinadas por dia. A titular do primeiro juizado de violência doméstica e familiar de Fortaleza, a juíza Rosa Mendonça, ressalta que o Tribunal de Justiça do Estado do Ceará atua com 10 juizados de violência doméstica em todo o estado.
4: As varas de violência doméstica, elas têm competência para julgar todos os crimes da Lei Maria da Penha, todos os crimes de violência contra a mulher. Aqui em Fortaleza, nós temos 4 juizados, 2 que tratam somente de medidas protetivas e os outros 2 só de ações penais. Também temos juizados especializados só de violência doméstica em Calcaia, Maracanaú, Crato, Juazeiro, Xadá, Sobral. São ao todo 10 juizados de violência doméstica em todo o estado. E nas cidades onde não existe um juizado especializado, todas as matérias, todos os crimes contra a mulher da Lei Maria da Penha são tratados na própria comarca, onde está aquela jurisdição.
3: No Ceará, os casos de feminicídio seguem como um dos principais desafios para enfrentar a violência contra a mulher. Conforme os dados do Fórum Brasileiro de Segurança Pública, o estado registrou 47 vítimas de feminicídio em 2025, um aumento de 14,2% em relação a 2024, quando foram contabilizados 41 casos. Em 2023, foram registrados 42 feminicídios contra 29 em 2022. A juíza Rosa Mendonça ressalta que a Lei Maria da Penha contribui para discutir a violência contra a mulher nos espaços públicos.
4: É importante essa legislação porque tirou a questão da violência contra a mulher, da violência doméstica, de dentro das quatro paredes e trouxe para o espaço público, onde é visto que a violência contra a mulher não é um problema só daquela mulher que está vivenciando aquela situação, mas de todos nós enquanto sociedade. Então, todos nós temos a obrigação de trabalhar.

0: essa violência que afeta não só a mulher, mas a família e a sociedade de uma forma geral, porque hoje nós temos uma sociedade adoecida, mas essa sociedade, ela nasce de onde? De dentro de casa.
1: A Procuradoria Especial da Mulher da Assembleia Legislativa do Estado do Ceará realiza uma programação especial em alusão ao Agosto Lilás, campanha nacional de conscientização e enfrentamento à violência contra a mulher e aos 20 anos da Lei Maria da Penha. Ian Gomes, da Alesse FM.
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3: E aí, galerinha, sou o professor Fábio Frota, estamos em mais um Momento Alcance na Alesse FM para dar mais uma dica de matemática para os nossos alunos. Um assunto que sempre, pessoal, tem caído nas provinhas do Enem, isso não falha, todo ano cai, é a parte que envolve a estatística, né? O que diz respeito às medidas de tendência central, a famosa média, moda e mediana. Esses três tópicos, né, que são medidas de tendência central, que nós chamamos, sempre tem caído nas provinhas. Então, vou propor para vocês uma situação para você entender bem direitinho a diferença de média, moda e mediana, tá? Imagine que eu fiz uma pesquisa em um grupo de 5 pessoas e perguntei as idades dessas pessoas, né? Então, eu identifiquei que tinha duas crianças com 4 anos, uma com 5 anos, uma com 3 anos e uma com 7 anos, tá? Então, imagina essas idades, ó. Duas crianças com 4 anos, uma com 5 anos, uma com 3 anos e uma com 7 anos. Ok? Então temos 5 dados, né, de idades aí dessas crianças. 4, 4, 5, 3 e 7. E a pergunta seria: qual é a média das idades dessas crianças? Ou qual é a moda das idades dessas crianças? Ou qual é a mediana das idades dessas crianças? Vamos ver a diferença disso daí. Vamos começar com a média, que é mais comum e todo mundo sabe, que é média aritmética, né? Seria a média, seria somar os valores e dividir pela quantidade. Por exemplo, qual é a média das idades dessas crianças? Se eu tenho duas idades de 4 anos, uma de 5, uma de 3 e uma de 7, eu vou somar esses valores. 4 mais 4, mais 5, mais 3, mais 7, e vou dividir por 5, porque é a quantidade, né, a frequência dessa distribuição. Então, somando 4 mais 4, 8, 8 mais 5, 13, 13 mais 3, 16, 16 mais 7, 23. 23 dividido por 5, né, que seria a quantidade de crianças, eu teria 4,6. Então, a média das idades das crianças seria 4,6. Então, média o que é? Somar as quantidades, né, somar os valores e dividir pela quantidade desses valores, que é a frequência. Tá legal? Então, média seria 4,6. Vamos lá agora, se eu perguntasse qual é a moda. Moda é mais fácil, pessoal, porque moda, né? Quando eu falo que uma coisa está na moda, é porque você vê que essa coisa aparece muito, né? Aparece mais. Então, moda grava. Moda é o que aparece mais. Moda é o valor que aparece com maior frequência na distribuição. Então, se eu tenho duas crianças com 4 anos, uma com 5, uma com 3, uma com 7, perceba que a idade de 4 anos é a que aparece mais. Eu tenho duas crianças com 4 anos, né? Apareceu com maior frequência que as outras idades. Então, é só isso. A moda é 4, porque 4 foi o valor que apareceu mais na minha distribuição. Tá joia? E mediana, que é o que pode dar um pouquinho mais de trabalho, mas nem tanto. Mediana, vamos pensar assim. Para você calcular a mediana, você precisa achar o termo central da distribuição depois que você ordena de forma crescente ou de forma decrescente. Como assim, professor? Ora, se eu tenho 4, 4, né? Duas idades de 4, um 5, um 3 e um 7, o que você deve fazer para calcular a mediana? Primeiro, colocar em ordem crescente. Como eu tenho 3 como sendo o menor valor, eu vou criar uma sequência, né, que é o chamado ROL. ROL é você escrever os valores na forma crescente ou decrescente. Então, vamos colocar 3 é a idade menor, aí eu venho com duas crianças com 4 anos, ó, então eu escrevo 4, 4, ó, 3, 4, 4, depois vem 5 e depois vem 7. Então, você escreveu esses 5 números nessa ordem, 3, 4, 4, 5 e 7. Beleza? Ao escrever nessa ordem, você vai ter o 3 como o primeiro termo, o 4 como o segundo termo, o outro 4 como o terceiro termo, o 5 sendo o quarto termo e o 7 sendo o quinto termo. Temos 5 termos. Qual é a mediana? Depois que eu escrevi na ordem crescente, a mediana é o termo do meio, o termo central. Se eu tenho 5 termos, meu termo central é o terceiro termo. Quem está no terceiro termo? Exatamente o 4, né? Ó, olha como é que ficou o meu rol. 3, 4, 4, 5, 7. Então, 4 é o termo central. Se 4 é o termo central, então a mediana dessa distribuição também é 4. Tá legal? Só uma observação. Como nós temos aqui 5 termos, que é uma quantidade ímpar de termos, o termo central é o terceiro.

0: tivesse seis termos, que é um número par de termos, eu teria dois termos centrais. Se eu tivesse seis termos, quem seriam os meus dois termos centrais? O terceiro e o quarto. Então, eu teria que somar o terceiro com o quarto e dividir por dois, caso eu tivesse a quantidade de par de termos. Mas, nesse caso, são cinco termos, o termo central e o termo do meio seria o número 4. Então, a mediana seria 4. Tá legal? Então, média aritmética, soma todo mundo e divide pela quantidade. Moda é o que aparece mais. Mediana, depois de ordenar na ordem crescente, é o termo que ficou no meio, caso seja uma quantidade ímpar de termos, ou a média, né, a soma, dividido por 2, né, a média dos dois que ficaram no meio, caso seja um número par. Valeu, galera. Terminamos mais um Momento Alcance na Alesse FM. Eu sou o professor Fábio Frota e estarei com vocês em mais algumas questões em outro Momento Alcance.
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3: O compositor, cantor, arranjador e jardineiro Tom Zé aprendeu a gostar de música ainda pequeno, ouvindo Luiz Gonzaga, Jackson do Pandeiro, samba de roda e os grandes cantores do rádio. Participou ativamente do movimento musical Tropicália nos anos 1960 e se tornou uma voz alternativa influente no cenário musical do Brasil. 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Ouça Tom Zé cantando Só Solidão.

Chico para a Vila do Sossego traz uma forte carga afetiva e histórica. Conhecida nas vozes de Zé Ramalho e de sua mãe, Tássia Heller, a obra ganha um sentido de homenagem e continuidade familiar. Metáforas inesperadas, a letra aborda temas como a morte e o delírio de forma irônica, misturando religiosidade popular e irreverência. Você ouve

Já é o quarto CD da banda brasileira de reggae Mascavo de Brasília. É o disco de estreia do vocalista Marceleza, que substituiu o ex-integrante Carlos Pinduca. Também foi a partir deste álbum que a banda deixou de se chamar Mascavo Roots. A obra se caracteriza pela mistura de reggae e rock e gerou singles como Um Anjo do Céu, que você ouve agora na sua 96,7.

0: pressionar trabalhadores para que apoiem determinado candidato, partido político ou posição ideológica. O acordo também marca o lançamento da campanha No Meu Voto Mando Eu, que busca construir a Aliança pelo Voto Livre e Secreto, uma rede nacional que defende o direito da pessoa de votar no candidato que quiser. Para o presidente do Tribunal Superior do Trabalho, ministro Vieira de Melo Filho, a iniciativa fortalece a democracia e a cidadania.
1: Isso serve também para que nós todos juntos promovam campanhas de conscientização dos trabalhadores que o direito mais importante que a democracia segura para ele é o voto livre, é o voto secreto e é o voto segundo a consciência e a vontade dele.
0: Qualquer pessoa, organização ou empresa pode fazer parte da Aliança pelo Voto Livre e Secreto. No site tst.jus.br/no-meu-voto-mando-eu é possível cadastrar a participação e solicitar materiais da campanha. A página também explica o que é assédio eleitoral e como denunciar. É só acessar tst.jus.br/no-meu-voto-mando-eu. Do Tribunal Superior do Trabalho, em Brasília, Rocine Gomes.
2: 8h41.
3: O CD Dar Amor, do cantor e compositor gaúcho Tiago York, foi lançado em 2022 pelo selo Slap, que pertence a Som Livre. Com produção de Paul Ralphs, o álbum reuniu faixas autorais e parcerias e a participação do grupo regional feminino Ganhadeiras de Itapuã. 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

você vai ouvir agora é de autoria do poeta, compositor e filósofo carioca Antônio Cícero Corrêa Lima, do compositor baiano Caetano Veloso. Antônio Cícero começou sua vida artística em 1976, quando sua irmã, a cantora e compositora Marina Lima, musicou seu poema Alma Caiada. A música Quase também foi gravada pela cantora Daúde em 1997. Ouça Daúde na sua rádio Alesse FM.

grupo cearense recebeu o prêmio Peso Os Melhores do Rock do ano de 2010 da cooperativa Underground. O grupo também participou do festival Ponto CE. A banda foi uma das semifinalistas do primeiro festival de música da Assembleia Legislativa de 2012. 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

0: usar saleiro à mesa. Para temperar os alimentos, você pode utilizar limão, pimenta, alho, cebola, salsa, cebolinha e outros. 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
4: Seis das células do Departamento de Saúde e Assistência Social da Alesse passam por reformas para oferecer melhor estrutura no atendimento. Em razão das obras, as células de nutrição, terapia ocupacional, psicopedagogia, acupuntura, pilates e fisioterapia permanecem temporariamente fechadas. Segundo o diretor do DSAS, Luiz Edson Correia, o objetivo é ampliar os espaços e aumentar o número de atendimentos.
5: Estamos aqui num momento muito importante, um momento em que o nosso departamento está sofrendo reformas para melhor atender a todos os nossos usuários. Seis células vão ser contempladas: célula de pilates, fisioterapia, acupuntura, terapia ocupacional, nutrição e psicopedagogia. Então, é um momento muito importante para poder a gente ampliar o nosso serviço e cada vez mais avançar nos projetos e ações do departamento.
4: J. Lacerda, da Alesse FM.
1: 8h55.
6: Ligada à música desde criança, a cantora, compositora e instrumentista Simone Guimarães escreve composições que variam do estilo regional ao erudito, da seresta à bossa nova. Em 2010, lançou o álbum Cândido. Simone Guimarães canta Isaac Cândido com participação especial.

compositor fortalezense Ednardo surgiu no meio artístico na década dos anos